0: ação adequada e realizar acompanhamento periódico. Quem precisar de atendimento odontológico pelo SUS deve procurar a unidade básica de saúde mais próxima de casa. Quando necessário, o paciente será encaminhado para atendimento especializado, conforme a organização da rede de saúde do município. Graziela Mendonça, para a Voz do Brasil.
1: Você já ouviu falar em soroterapia? A técnica consiste na aplicação de vitaminas e outras substâncias diretamente na veia de pessoas saudáveis.
2: E é usada em casos de desidratação ou em casos em que a pessoa não consegue receber nutrientes pela alimentação.
1: Mas tem gente buscando tratamento para aumentar energia e até rejuvenescimento.
2: Cuidado com essas promessas milagrosas de detox ou imunidade instantânea que aparecem na internet.
1: A Anvisa alerta, nenhuma evidência científica comprova esses benefícios.
3: A Agência Nacional de Vigilância Sanitária, Anvisa, alerta que a soroterapia não substitui tratamentos médicos nem oferece benefícios comprovados para aumentar a imunidade, rejuvenescer, promover desintoxicação ou melhorar o bem-estar de pessoas saudáveis. O procedimento só deve ser realizado em casos com indicação clínica e sob orientação de profissional habilitado. A soroterapia consiste na aplicação de vitaminas, nutrientes e outras substâncias diretamente na veia. Segundo a Anvisa, esse tipo de tratamento é indicado apenas em situações específicas, como pacientes desidratados, internados ou que não conseguem receber nutrientes pela alimentação. A agência também chama a atenção para os riscos do excesso de vitaminas, que pode provocar náuseas, vômitos, dores de cabeça e alterações no funcionamento do fígado e dos rins. A Anvisa esclarece que não existe cosmético injetável. Produtos aplicados por injeção devem ser aprovados como medicamentos ou dispositivos médicos. Claudimário Carvalho, para a Voz do Brasil.
2: A Previdência Social vai realizar atendimentos em todo o país nesse fim de semana.
1: O serviço será destinado à realização de perícias médicas e avaliações sociais, etapas obrigatórias para concessão de benefícios.
2: Ao todo, são 20.900 vagas em todo o país.
1: Para ser atendido, o cidadão precisa agendar pelo site ou aplicativo Meu INSS ou por ligação para a central 135.
2: Mais informações em gov.br/INSS.
1: Vamos falar agora de um dos serviços do INSS, a prova de vida.
2: Ela é feita de forma automática por meio de informações das bases governamentais.
1: Mas os beneficiários que não foram identificados estão sendo informados por meio de mensagens de WhatsApp enviadas diretamente pelo governo federal, que precisam fazer a comprovação de vida.
2: E um aviso importante: o Instituto não envia mensagens solicitando CPF, telefone, reconhecimento facial ou qualquer outro dado pessoal para a realização da prova de vida.
4: A prova de vida do INSS é um procedimento para confirmar que o beneficiário de aposentadoria, pensão ou outro benefício continua vivo. Com isso, são evitados pagamentos indevidos. Hoje em dia, a prova de vida é feita de forma automática, cruzando a base de dados. Mas se o beneficiário não for identificado nesse cruzamento, ele é avisado que deve fazer a prova de vida por meio de mensagem de WhatsApp. A autenticidade da informação é garantida por um selo azul de conta verificada. O banco que paga o benefício também envia notificação pelo aplicativo ou pelo extrato bancário, mas é preciso ter atenção. A mensagem enviada apenas comunica da necessidade da realização da comprovação de vida. Não são enviados links, nem são solicitados dados como CPF ou endereço. Como ressalta a presidente do Instituto Nacional do Seguro Social, INSS, Ana Cristina Silveira.
5: O INSS não liga, não envia servidores à casa dos beneficiários e nunca solicita dados pessoais, senhas ou qualquer tipo de pagamento para realizar a prova de vida. O Instituto também não pede CPF, endereço, dados bancários, nem envia links para atualização cadastral.
4: Para fazer a prova de vida, basta comparecer à agência bancária onde recebe o benefício levando um documento oficial com foto. Não é preciso ir numa agência do INSS. Em caso de dúvida, procure os canais oficiais no telefone 135 ou pelo site meu.inss.gov.br. Reportagem Márcia Fernandes.
1: Começou hoje o pagamento do sexto lote do abono salarial.
2: Saiba quem tem direito e como consultar o benefício.
6: Cerca de 4,3 milhões de trabalhadores podem receber, a partir desta quarta-feira, 15 de julho, o sexto lote do abono salarial referente ao ano base de 2024. O valor do benefício varia de R$ 136 a R$ 1.621, de acordo com o número de meses trabalhados com a carteira assinada em 2024. Tem direito ao abono quem está inscrito no PIS/PASEP há pelo menos 5 anos, recebeu remuneração média de até R$ 2.766 por mês em 2024, trabalhou com carteira assinada por no mínimo 30 dias no ano base e teve os dados corretamente informados pelo empregador no E-Social. Os trabalhadores podem consultar se têm direito ao benefício, o valor e a forma de pagamento através da carteira de trabalho digital ou no portal gov.br. O valor ficará disponível para saque até 30 de dezembro de 2026. Por decisão judicial, trabalhadores dos municípios mineiros de Juiz de Fora, Ubá e Matias Barbosa também recebem o benefício nesta quarta-feira. Em caso de dúvidas, o atendimento pode ser feito pelo telefone 158 na Superintendências Regionais do Trabalho e Emprego ou pelos canais oficiais do Ministério do Trabalho e Emprego. Thaís de Araújo para a Voz do Brasil.
1: O setor de serviços atingiu 1,9% de janeiro a maio deste ano, frente a igual período do ano passado.
2: É o que mostram dados divulgados hoje pelo IBGE.
7: Esse indicador mostra o ritmo de atividades no dia a dia do país, como serviços de transporte, tecnologia, restaurantes e hotéis. Na comparação com maio do ano passado, o crescimento foi de 0,4%. No acumulado de janeiro a maio, na comparação com o mesmo período do ano passado, o resultado mostra um avanço de 1,9%. Nesse mesmo indicador, acumulado de janeiro a maio, o destaque positivo ficou com o setor de informação e comunicação, que subiu 6,2%. Já o acumulado nos últimos 12 meses ficou em 2,6%. E na comparação direta de maio com o mês anterior, o segmento de tecnologia não teve variações, mas outras atividades conseguiram crescer e ajudaram a assegurar o ritmo do setor, como detalha o gerente da pesquisa mensal de serviços, Rodrigo Lobo.
8: No campo positivo, os profissionais administrativos e complementares lideraram os ganhos, impulsionados pela parte de agenciamento de espaços de publicidade, serviços de engenharia e locação de automóveis. O segundo impacto positivo em termos setoriais ficou com os serviços prestados às famílias, que avançaram 0,2%, impulsionado pela parte de restaurantes.
7: O volume de serviços no Brasil recuou 0,4% em maio, após ter registrado alta de 1,1% em abril. Reportagem Luciana Colares de Holanda.
1: A projeção de crescimento da economia brasileira para este ano se manteve em 2,3%, segundo o novo boletim macrofiscal apresentado hoje pelo Ministério da Fazenda.
2: Dentre os fatores externos que devem contribuir para a projeção estão a retomada dos conflitos entre Estados Unidos e Irã e a instabilidade dos preços do petróleo e a possibilidade de novas pressões sobre a inflação global.
1: A equipe econômica também revisou a expectativa para a inflação deste ano.
2: A estimativa passou de 4,35% para 5,1% em 2026, enquanto a projeção para 2027 foi ajustada de 3,5% para 3,6%.
1: De acordo com o boletim, a principal pressão continua vindo da alta dos alimentos e do setor de serviços.
2: A secretária de Política Econômica, Débora Freire, destaca como a instabilidade no mercado externo impacta a atividade econômica brasileira.
9: Basicamente, continuamos no cenário de desafio global da crise do petróleo, que tem gerado aí impactos generalizados sobre inflação e crescimento. Para o cenário de PIB, estamos mantendo a projeção de crescimento em 2,3%.
1: Estão abertos até amanhã editais da Conab para aquisição de alimentos destinados à população em situação de insegurança alimentar e nutricional.
2: São produtos como açúcar, arroz, café, carne bovina, feijão, fubá, óleo e farinha.
1: Ao todo, serão adquiridas mais de 800 toneladas de alimentos.
2: Esse volume será disposto em cestas que em cestas, perdão, para então ser entregue à população, como explica Ana Rita da Costa Pinto, superintendente de abastecimento social da Companhia Nacional de Abastecimento.
10: Por meio desses editais, a Conab vai receber propostas de organizações da agricultura familiar que tenham interesse em fornecer esses alimentos. Com o recebimento dessas propostas, será possível montar mais de 37 mil cestas de alimentos nas unidades armazenadoras da Conab em Mato Grosso, Mato Grosso do Sul, Rio Grande do Sul, Santa Catarina e Paraná. E também vamos conseguir adquirir cestas já montadas, mais de 21 mil cestas já montadas.
1: As compras serão executadas pela plataforma Contrata Mais Brasil, com resultado previsto ainda para este mês.
2: Portaria que regulamenta a publicidade das casas de apostas online, as bets, entra em vigor no próximo dia 17.
1: Entre as mudanças está a proibição de utilizar estratégias ou análises sobre eventos esportivos para induzir a realização de apostas.
2: Também está vedada qualquer divulgação direcionada a crianças e adolescentes.
1: A fiscalização será feita pela Secretaria Nacional do Consumidor, do Ministério da Justiça e Segurança Pública.
11: A portaria conjunta dos Ministérios da Fazenda e Justiça e Segurança Pública é voltada para os agentes operadores de apostas de cota fixa, ou seja, as casas de aposta online, as chamadas bets. A norma estabelece que a publicidade das bets, autorizadas a funcionar no país, deve seguir os princípios do jogo responsável. Ficam proibidas a divulgação de prognósticos e a exibição de apostas premiadas que sugiram a obtenção de lucro fácil, bem como a apresentação da aposta como suposta fonte de renda, como esclarece o secretário nacional de direitos digitais, Vitor Oliveira Fernandes.
12: A partir de agora fica claro que são proibidas veiculações publicitárias que induzam os consumidores a apostarem, que emitam palpites técnicos, como se o ato de aposta fosse uma ciência ou se houvesse algum tipo de estratégia por trás do ato de apostar. Além disso, também fica vedado qualquer tipo de publicidade direcionada ao público de crianças e adolescentes que não podem ter acesso a esses produtos, já que apostas de cota fixas no Brasil são proibidas, terminantemente proibidas para menores de idade.
11: Antes da publicação de qualquer anúncio, as plataformas de internet deverão verificar se a empresa de aposta é autorizada a funcionar no país. O secretário nacional do consumidor, Ricardo Morishita, afirma que a portaria traz segurança jurídica a todos.
13: É importante porque torna claro aquilo que é ilegal, como a gente pode combatê-la e também a publicidade abusiva e a prática abusiva. É uma forma tanto da gente comunicar melhor, mas ao mesmo tempo trazer mais segurança jurídica.
11: Entre as principais regras da portaria publicada no último dia 10 está a divulgação de advertências ao apostador sobre os riscos de apostas online. As penalidades para as bets que descumprirem as regras incluem multa de até 20% do faturamento da operadora, suspensão das atividades por 180 dias e, em casos de reincidência, a cassação definitiva da licença para operar no Brasil. Reportagem Nazi Brum.
2: Restauração ecológica e produtiva da bacia do Rio Doce em Minas Gerais.
1: Estão abertas até 31 de agosto as inscrições para a seleção de projetos de recuperação ambiental na região, após os danos causados pelo rompimento da barragem do Fundão.
2: Os investimentos são do Banco Nacional de Desenvolvimento Econômico e Social, o BNDES, em parceria com o Ministério do Meio Ambiente e Mudança do Clima.
14: O edital Restaura Rio Doce está recebendo propostas até o fim de agosto. Conduzido pelo BNDES, o Banco Nacional de Desenvolvimento Econômico e Social, em parceria com o Ministério do Meio Ambiente e Mudança do Clima, o edital vai selecionar instituições para executar e coordenar projetos de restauração ecológica e produtiva em 12.500 hectares na região da bacia do Rio Doce. O objetivo é reparar e compensar danos causados pelo rompimento da barragem de Fundão Mourão, ocorrido em 2015, em Mariana, Minas Gerais. Serão destinados ao edital 618.750.000 reais do Fundo Rio Doce. O gerente institucional do Fundo Rio Doce no BNDES, Guilherme Tinoco, detalha as ações que deverão ser desenvolvidas pelas instituições selecionadas de acordo com o edital.
15: Ele prevê a implementação de ações integradas de restauração ecológica e produtiva, associadas à recuperação de áreas degradadas, à conservação do solo e da água e ao fortalecimento da cadeia produtiva da restauração na bacia do Rio Doce. A restauração ecológica deverá ser realizada através da recomposição da vegetação nativa. Já a restauração produtiva deve se dar por meio de sistemas sustentáveis que conciliem geração de renda e conservação ambiental.
14: As propostas para o edital Restaura Rio Doce devem ser apresentadas até o dia 31 de agosto. Mais informações estão disponíveis no site bndes.gov.br/restaura-rio-doce. Reportagem André de Barros Lima.
16: Jovens de 16 a 29 anos têm até o dia 20 de julho para se inscrever na plataforma Juventude Solidária.
2: A iniciativa oferece vagas de voluntariado em projetos sociais de diversas áreas e, em alguns casos, prevê apoio financeiro aos participantes.
17: Jovens com idades entre 16 e 29 anos interessados em atuar como voluntários em projetos sociais, fiquem atentos. As inscrições para a plataforma Juventude Solidária estão abertas até o dia 20 de julho. A iniciativa incentiva o trabalho voluntário em projetos que beneficiam comunidades de todo o país, especialmente em regiões mais vulneráveis. As vagas são em áreas como educação, cultura, esporte, saúde, assistência social, segurança alimentar e meio ambiente. Dependendo da vaga e do perfil do participante, pode haver apoio financeiro conforme as regras do edital. Quem fala sobre a ação é a secretária nacional de juventude, Vitória Genuíno.
18: A gente selecionou 1.000 projetos por todo o país e você pode ter a oportunidade de se engajar numa ação social que está acontecendo no território. E os temas são diversos: saúde, comunicação, tecnologia, cultura, direito à cidade. A oportunidade de você se engajar numa ação e, se tiver uma ideia jovem, pode receber uma ajuda de custo de R$300 durante 6 meses, que é o período do edital. E também todo mundo recebe um certificado de participação que vai te ajudar aí no seu currículo, na sua vida profissional.
17: Para participar, basta acessar o portal Brasil Participativo, entrar na página da plataforma Juventude Solidária e preencher o formulário de inscrição. Jovens de 16 e 17 anos precisam de autorização do responsável legal. Reportagem Luciana Vasconcelos.
16: Atenção, estudantes que participaram do processo seletivo do programa Universidade para Todos, o ProUni.
2: Já está disponível a lista de pré-selecionados na primeira chamada para o segundo semestre de 2026.
16: Os estudantes aprovados devem apresentar documentação diretamente na faculdade escolhida.
2: Nesta chamada, o ProUni ofertou mais de 471 mil bolsas de estudos, cerca de 220 mil bolsas integrais e mais de 251 mil parciais.
16: O resultado pode ser consultado no portal de acesso único ao ensino superior.
2: O prazo para comprovar as informações da inscrição começa hoje e vai até o dia 24 desse mês.
16: E essas foram as notícias do governo federal.
2: Uma realização da Secretaria de Comunicação Social da Presidência da República.
16: Com produção da empresa Brasil de Comunicação.
2: Fique agora com o Minuto do TCU. Em seguida, as notícias do Poder Judiciário e do Congresso Nacional. Boa noite.
16: Boa noite para você e até amanhã.
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22: Presidente do STF recebe ministro da Fazenda para tratar de regulamentação das PETs.
23: STJ afasta uso capião familiar sobre parte de imóvel com área total superior a 250 metros quadrados.
22: TSS reúne com empresas de pesquisas eleitorais para discutir aprimoramentos para 2026.
23: Boa noite, eu sou o Arthur Filho.
22: E eu sou Walter Lima.
23: Nesta quarta-feira, o presidente do Supremo Tribunal Federal, ministro Edson Fachin, recebeu na sede da corte o ministro da Fazenda.
22: A reunião foi uma articulação institucional para combater a lavagem de dinheiro e o avanço de facções criminosas no mercado de apostas eletrônicas clandestinas. Pablo Lemos.
24: No encontro, o ministro da Fazenda, Dário Durigan, apresentou as ações do governo para a regulamentação do setor. O presidente do Supremo Tribunal Federal, ministro Edson Fachin, reforçou a preocupação do judiciário com o mercado de apostas eletrônicas clandestinas e ressaltou algumas decisões do STF sobre o tema.
25: Decisões importantes já foram proferidas na ambiência cautelar, inclusive de proteção de benefícios sociais e proteção de pessoas vulneráveis, especialmente no tocante a mecanismos de publicidade para proteger crianças e adolescentes, bem assim os consumidores e, obviamente, os apostadores.
24: O encontro entre o presidente da Suprema Corte e o ministro da Fazenda antecede o julgamento do segundo semestre de ações que questionam especificamente a validade da lei das BETs.
23: Para o Superior Tribunal de Justiça, o uso capião familiar não pode ser reconhecida quando o imóvel urbano possui área total superior a 250 metros quadrados, mesmo que o pedido seja apenas sobre parte do bem.
22: A uso capião é a aquisição da propriedade de um bem móvel ou imóvel em razão do uso por determinado prazo, sem oposição do dono e de outras condições legais. Fátima Uchoa.
26: Em divórcio litigioso compartilha de bens, uma mulher alegou exercer posse exclusiva sobre 250 metros quadrados do imóvel que habitava, embora a área total fosse maior. O Tribunal de Justiça de Minas Gerais negou o pedido. A quarta turma do STJ manteve a negativa, considerando que o limite previsto no Código Civil de no máximo 250 metros quadrados é requisito objetivo a uso capião e deve considerar a metragem total do imóvel. O relator foi o ministro Antônio Carlos Ferreira.
23: O presidente do Tribunal Superior Eleitoral, ministro Cássio Nunes Marques, se reuniu com representantes de 16 empresas de pesquisas eleitorais.
22: O encontro teve como objetivo debater regras para registros e pesquisas nas eleições. Lidiane Reis.
27: O ministro Cássio Nunes ressaltou que a reunião buscou ampliar a transparência, a segurança jurídica e a confiança pública nesse importante instrumento da democracia.
28: Pretende-se, na realidade, o fortalecimento de um ambiente permanente de cooperação, no qual seja possível compartilhar experiências, esclarecer aspectos técnicos e identificar oportunidades de aperfeiçoamento que contribuam para a ampliação da confiança pública, assegurando, ao mesmo tempo, maior segurança jurídica às entidades e às empresas de pesquisa.
27: Agora, as empresas poderão enviar propostas de melhorias referentes às pesquisas eleitorais ao Tribunal Superior Eleitoral até a próxima sexta-feira, dia 17 de julho.
23: Tribunal Superior do Trabalho mantém indenização a trabalhador que teve dados de ação divulgados na intranet da empresa.
22: A exposição foi considerada discriminatória. Marla Lacerda.
29: O trabalhador teve o nome, o número do processo e o valor da ação trabalhista divulgados na rede interna da empresa onde ele ainda trabalhava. Para a terceira turma do TST, a divulgação extrapolou a finalidade administrativa, violou a privacidade do empregado e o expôs a constrangimentos e retaliações no ambiente de trabalho. Diante disso, o colegiado manteve a condenação ao pagamento de R$ 5.000 por danos morais.
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23: A você uma boa noite.
3: E até amanhã.
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1: Eu sou Paula Groba.
2: E eu sou Humberto Pinheiro.
1: E estes são os destaques de hoje do Jornal do Senado, que começa agora.
2: Senado endurece penas para crimes contra profissionais da saúde e da educação.
1: Aprovado o uso de emendas para atendimento pré-hospitalar dos bombeiros.
2: Avança projeto que aumenta a pena para o chamado estelionato amoroso.
1: Boa noite.
2: Boa noite.
1: Quem agredir ou ameaçar professores e profissionais da saúde no exercício da função poderá receber penas mais severas.
2: O Senado aprovou um projeto que endurece a legislação para crimes como lesão corporal, desacato, ameaça e homicídio. Repórter Pedro Pincer.
3: O plenário aprovou o projeto da Câmara dos Deputados que aumenta as penas do crime de homicídio praticados contra profissionais da saúde e da educação no exercício de suas funções. O texto também classifica como hediondo o homicídio e a lesão corporal de natureza grave ou seguida de morte praticados contra profissionais da saúde. O projeto ainda amplia as penas para crimes como lesão corporal, ameaça, incitação ao crime, desacato e outros delitos, quando praticados contra profissionais dessas áreas. O relator, senador Dr. Irã do Progressistas de Roraima, defendeu o aumento das penas como forma de proteção à integridade dos trabalhadores.
4: Eles terminam recebendo toda essa carga, às vezes de incompreensão, às vezes de agonia das pessoas quando procuram atendimento no Sistema Único de Saúde. Muitas vezes, por sobrecarga de trabalho, essas pessoas são submetidas a esse tipo de constrangimento.
3: Como foi alterado no Senado, o texto voltará à Câmara dos Deputados para a nova análise.
1: Avançou no Senado o projeto que endurece a punição para adultos que utilizam crianças e adolescentes na prática de crimes.
2: A proposta inclui no Código Penal uma nova circunstância agravante para aumentar a pena de quem explora menores na ação criminosa. Repórter Bruno Lourenço.
5: O projeto altera o artigo 62 do Código Penal para estabelecer que a pena de um crime será agravada sempre que o agente cometer a infração com a participação de um menor de 18 anos. A medida, explicou o relator, senador Wilder Moraes, do PL de Goiás, visa combater uma prática recorrente de organizações criminosas e delinquentes adultos que aproveitam a inimputabilidade penal e recrutam adolescentes para execução de roubos ou transporte de drogas e armas.
6: Ao estabelecer uma penalidade mais severa para aqueles que se valem de menores em suas ações criminosas, o Estado envia uma mensagem clara: explorar a vulnerabilidade jurídica e social de adolescente não serão tolerados. Esses agravantes funcionariam não apenas como punição, mas também como medida preventiva, desincentivar adultos e envolverem jovens em atividades ilícitas.
5: A proposta seguiu para a Comissão de Constituição e Justiça.
1: Senadores da Comissão de Direitos Humanos aprovaram também o aumento da pena para quem comete estelionato contra mulheres em relacionamento afetivo.
2: A proposta ainda inclui golpes amorosos pela internet. Repórter Patrícia Oliveira.
7: A pena do crime de estelionato, que é de 1 a 5 anos de reclusão e multa, poderá ser aumentada de 1/3 até o dobro, quando o golpe for praticado contra mulher, em contexto de violência doméstica e familiar ou de relação íntima de afeto. A proposta da senadora Damaris Alves, do Republicanos do Distrito Federal, aprovada na Comissão de Direitos Humanos, busca combater o chamado estelionato amoroso, quando o golpista conquista a confiança da vítima ou simula um relacionamento para conseguir dinheiro, bens ou outras vantagens financeiras. A regra também vale para relacionamentos mantidos exclusivamente pela internet, em redes sociais, aplicativos ou outros meios digitais. O projeto recebeu parecer favorável do relator, senador Hermes Klan, do PL de Santa Catarina.
8: O estelionato sentimental é uma violência que vai muito além do prejuízo financeiro. Ele destrói a confiança, a dignidade e a segurança emocional das vítimas, especialmente das mulheres.
7: O relator também substituiu a expressão relação amorosa por relação íntima de afeto, termo já adotado pela Lei Maria da Penha. A proposta segue para a Comissão de Constituição e Justiça.
1: E aplicativos de relacionamento podem passar passar a ser obrigados a informar sobre doenças sexualmente transmissíveis.
2: É o que determina um projeto aprovado hoje pela Comissão de Ciência e Tecnologia. A reportagem é de Márcio Maturana.
9: Informações sobre doenças sexualmente transmissíveis deverão ser claras, objetivas e didáticas em todos os aplicativos e plataformas de relacionamento, segundo o projeto aprovado pela Comissão de Ciência e Tecnologia, que segue para a votação final na Comissão de Assuntos Sociais. Será uma conscientização sobre sintomas, riscos à saúde, formas de transmissão, medidas de prevenção e possibilidades de tratamento, como informou o senador Esperidião Amin, do PP de Santa Catarina.
10: A plataforma digital, a internet, passou a ser um instrumento de intermediação, de troca de mensagens afetivas, e daí há um passo seguinte de um relacionamento mais íntimo. Portanto, essa medida preventiva vem socorrer a sociedade num momento em que este meio de intermediação passa a ser mais popular.
9: Amin leu o relatório do senador Everton, do PDT do Maranhão, que incluiu 4 emendas ao projeto apresentado pelo senador Fabiano Contarato, do PT do Espírito Santo. Uma das emendas busca evitar um excesso de notificações que possam reduzir a efetividade da medida. Outra impede que os avisos possam ser bloqueados nas configurações das plataformas. A terceira emenda substitui a expressão sites e aplicativos de relacionamento pela denominação aplicações de internet destinadas à intermediação de relacionamentos ou de encontros. E a quarta emenda obriga as plataformas a divulgarem relatórios periódicos sobre alcance, engajamento e efetividade dos avisos, sempre preservando os dados pessoais dos usuários.
1: O Senado aprovou um projeto que prorroga a autorização para que recursos do FGTS sejam aplicados em linhas de crédito específicas.
2: A medida poderá ser aplicada a entidades hospitalares, filantrópicas e a instituições sem fins lucrativos atuantes no âmbito do SUS. Repórter Douglas Castilho.
11: Implementada em 2019, essa política viabilizou até o ano de 2022 um total de R$3 bilhões a cerca de 140 hospitais filantrópicos. Os recursos são usados para que essas instituições substituam suas dívidas mais caras e imediatas por crédito a ser pago no longo prazo com juros menores. Médico, o relator da proposta, senador Nelsinho Trade, do PSD de Mato Grosso do Sul, defendeu a medida lembrando sua atuação na Santa Casa de seu estado.
12: Lá no meu estado, a Santa Casa é a quarta maior do Brasil. Eu trabalhei 17 anos lá e eu posso ver dia após dia a dificuldade daquele hospital e manter o bom atendimento.
11: O projeto também alcança as instituições sem fins lucrativos que atuem no atendimento de pessoas com deficiência. Pelo texto que segue para a sanção presidencial, fica suspensa a cobrança de eventual tributo de instituição filantrópica suspeita de não cumprir os requisitos de imunidade até decisão final de processo administrativo instaurado para esse fim, independentemente da data de ocorrência do fato gerador.
1: E o atendimento pré-hospitalar feito pelos corpos de bombeiros militares poderá receber mais recursos. O Senado aprovou um projeto que autoriza o uso de emendas parlamentares para financiar esse tipo de serviço nas ações públicas de saúde.
2: Com a mudança, estados e municípios poderão destinar verbas para a compra de ambulâncias, equipamentos, materiais e para estruturação do atendimento prestado pelos bombeiros em situações de urgência e emergência. A legislação exige que pelo menos metade das emendas individuais sejam para a saúde. Pelo texto, apenas despesas que cumprirem requisitos a serem definidos pelo Ministério da Saúde poderão receber recursos de emendas. A indicação de emendas direcionadas ao Corpo de Bombeiros será facultada ao parlamentar. O texto base aprovado teve 65 votos a favor e 2 contrários. Com a edição de Paula Groba e trabalhos técnicos de Eliseu Caires, o Jornal do Senado fica por aqui. Acompanhe agora as notícias da Câmara dos Deputados. Boa noite.
1: Boa noite e até amanhã.
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14: Câmara limita a possibilidade de recurso no Superior Tribunal de Justiça.
15: Audiência pública reafirma a defesa do limite de 20 anos para patentes.
14: Deputados divergem sobre votação do projeto que combate a misoginia.
16: Boa noite. Sargento Gonçalves, do PL do Rio Grande do Norte, critica o projeto sobre misoginia. O congressista acredita que o texto pode abrir margem para criminalizar manifestações públicas de fé e interpretações de textos religiosos.
14: Sargento Gonçalves argumenta que o país deveria concentrar esforços no combate ao crime organizado e aos crimes contra as mulheres. Para ele, o projeto não contribui para a proteção feminina e pode restringir o direito de cidadãos expressarem suas convicções religiosas.
16: Nicolas Ferreira, do PL de Minas Gerais, diverge do projeto que tipifica crimes relacionados à misoginia. O deputado acredita que a proposta pode restringir a liberdade de expressão ao criminalizar críticas e manifestações de opinião.
14: Nicolas Ferreira também associa o projeto a uma tentativa de censura. Na avaliação do deputado, o Congresso deveria priorizar medidas de combate a crimes como estupro, pedofilia e violência praticada por organizações criminosas.
16: Júlia Zanatta, do PL de Santa Catarina, declara que vai votar contra o projeto que tipifica o crime de misoginia. Segundo a deputada, a proposta pode restringir a liberdade de expressão e ser utilizada para limitar críticas a agentes públicos.
14: Júlia Zanatta também reprova o governo federal por, segundo ela, substituir o termo mulher em documentos oficiais por pessoa que gesta. Para ela, a prioridade das políticas públicas voltadas às mulheres deve ser o combate à violência e o fortalecimento da segurança pública.
16: Jandira Fegali, do PCdoB do Rio de Janeiro, avalia que a tipificação do crime de misoginia busca combater o discurso de ódio e a incitação à violência contra as mulheres. Segundo a deputada, a medida contribui para o enfrentamento do feminicídio.
14: Na opinião de Jandira Fegali, o projeto contra a misoginia não fere as liberdades de expressão, de fé ou de culto asseguradas pela Constituição. Para ela, incitar a violência contra as mulheres é um crime grave que precisa ser combatido em todos os ambientes, inclusive nas redes sociais.
16: Alencar Santana, do PT de São Paulo, repudia a fala de colegas da oposição que, segundo ele, desmerecem a pauta de proteção feminina. O deputado alerta que o Brasil vem observando índices elevados de feminicídio.
14: De acordo com Alencar Santana, discursos de parlamentares que menosprezam as mulheres legitimam novas formas de agressão. Para o parlamentar, agressores e feminicidas devem ser punidos com rigor.
16: Benedita da Silva, do PT do Rio de Janeiro, refuta argumentos religiosos usados contra a proposta que criminaliza a misoginia. Segundo a deputada, o projeto é uma resposta ao aumento da violência contra as mulheres.
14: Benedita da Silva lamenta a falta de um diálogo produtivo com a oposição sobre a pauta feminina. Para a parlamentar, criminalizar a misoginia é uma medida essencial para poupar vidas e defender a dignidade das famílias brasileiras. 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
13: Justiça.
16: A Câmara dos Deputados aprovou um filtro para recursos possíveis ao Superior Tribunal de Justiça. A repórter Daniele Lessa explica como deve funcionar.
17: A Câmara dos Deputados aprovou o projeto que regulamenta uma nova regra para análise de recursos especiais enviados ao Superior Tribunal de Justiça, o STJ. O projeto foi apresentado pelo senador Davi Alcolumbre, do União do Amapá, e altera o Código de Processo Civil. O recurso especial é usado quando uma das partes de um processo pede ao STJ que examine se uma decisão judicial aplicou corretamente uma lei federal. Pelo texto aprovado, quem apresentar esse tipo de recurso terá que demonstrar que a questão discutida é relevante do ponto de vista econômico, político, social ou jurídico e que o caso ultrapassa o interesse apenas das partes envolvidas no processo. Na prática, o objetivo é permitir que o STJ concentre seus julgamentos em temas mais importantes para a interpretação das leis federais e não apenas em casos individuais sem maior impacto. Relator da proposta em plenário, o deputado Ranieri Paulino, do Republicanos da Paraíba, defendeu que o novo filtro ajuda a racionalizar a análise de recursos e melhora a eficiência da justiça.
18: Justiça tardia não é justiça. Só esse ano o STJ recebeu mais de 260 mil processos. Será que isso facilita a avaliação e as decisões do STJ ou cria ainda mais dilatação de prazo para as partes que querem uma solução jurídica?
17: Segundo o relator, o acesso à justiça não ficará comprometido, pois para que o STJ deixe de analisar um recurso por falta de relevância, será necessária a manifestação de 2/3 dos integrantes do órgão responsável pelo julgamento. Quando a relevância for reconhecida, o relator poderá suspender em todo o país o andamento de processos individuais ou coletivos que tratem da mesma questão. Essa suspensão poderá durar 6 meses, com prorrogação por mais 6 meses, se houver necessidade de audiência pública ou participação de terceiros no processo. Deputados ligados ao PT, PCdoB e PSOL votaram contra o projeto, argumentando que a mudança prejudica os mais pobres, sendo benéfica apenas para quem tem recursos para contratar grandes escritórios de advocacia, como disse o deputado Chico Alencar, do PSOL do Rio de Janeiro.
19: Quem não tem recursos para contratar grandes bancas vai ficar prejudicado. Isso aqui não é justiça para os pobres. Os direitos sociais, previdenciários, consumistas dos pequenos, políticas públicas em geral, podem ter dificuldade nesses recursos.
17: O deputado Pedro Uczai, do PT de Santa Catarina, defendeu que o texto fosse alterado para permitir que continuem sendo aceitos recursos que tratem de direitos fundamentais ou coletivos, ações de execução penal e ações que envolvam grupos com mais de 1.000 pessoas, mas o plenário rejeitou essa sugestão. O projeto que regulamenta o critério de relevância para recursos especiais ao STJ será enviado para sanção presidencial e pode virar lei. Da Rádio Câmara de Brasília, Daniele Lessa.
13: Eleições.
20: Otone de Paula, do PSD do Rio de Janeiro, critica a condução política de Flávio Bolsonaro. O deputado acredita que o senador assumiu o risco de expor o ex-presidente Jair Bolsonaro a novas restrições judiciais ao divulgar uma carta escrita por seu pai.
21: O parlamentar avalia também que a atitude consolidou Flávio Bolsonaro como porta-voz do pai, evidenciando uma disputa pela liderança do campo conservador. Otone de Paula defende que a direita busque uma alternativa política para as próximas eleições.
13: Saúde.
20: Participantes de audiência na Câmara dos Deputados defenderam a manutenção do limite de 20 anos para patentes para garantir acesso à saúde. A repórter Noelle Nobre acompanhou o debate.
22: A Comissão de Defesa do Consumidor da Câmara dos Deputados realizou uma audiência pública para discutir a manutenção do prazo de 20 anos para a vigência de patentes no Brasil. O debate reuniu representantes do governo e da indústria nacional que defenderam que o limite atual, contado a partir da data do pedido, é necessário para a sustentabilidade do SUS, o Sistema Único de Saúde, e para a competitividade de medicamentos genéricos e biosimilares. O presidente da Comissão de Defesa do Consumidor, deputado Clodoaldo Magalhães, do PV de Pernambuco, lembrou que existem projetos de lei no Congresso que buscam restabelecer mecanismos de extensão de prazos que haviam sido extintos pelo Supremo Tribunal Federal em 2021. O parlamentar reforçou que a inovação deve estar associada ao acesso à saúde pela população.
23: Toda essa inovação para que vai servir se não a vida humana? Então, os custos dos sistemas de saúde não vão enfrentar esses custos de patentes. a este tamanho.
22: Clodoaldo Magalhães disse agora aguardar a sanção do projeto de lei que garante a autonomia do Brasil na produção de medicamentos, vacinas, equipamentos e insumos médicos. A proposta, já aprovada pela Câmara e pelo Senado, cria a Estratégia Nacional de Saúde. Da Rádio Câmara de Brasília, Noelle Nobre.
13: Ciência e tecnologia.
21: Inácio Arruda, do PCdoB do Ceará, defende o fortalecimento da ciência e das instituições de pesquisa. O deputado destaca ainda a contribuição dos pesquisadores brasileiros para áreas como saúde, energia, agricultura e tecnologia.
20: Além disso, Inácio Arruda convida pesquisadores, estudantes e cidadãos a participarem da reunião anual de número 78 da Sociedade Brasileira para o Progresso da Ciência. Ele informa que o evento da SBPC vai acontecer em Niterói e deve reunir instituições de pesquisa de todo o país.
13: Transportes.
21: Comissão aprova autorização para pessoa com deficiência visual usar óculos biópticos para obter carteira de motorista. A repórter Paula Bittar nos conta como funcionam esses aparelhos.
20: A Comissão de Constituição e Justiça da Câmara aprovou uma proposta que autoriza pessoas com deficiência visual a utilizarem tecnologias assistivas, como óculos biópticos com lentes telescópicas, no processo de obtenção da Carteira Nacional de Habilitação, a CNH. Os sistemas biópticos combinam os óculos normais com um pequeno sistema telescópico. Enquanto a lente dos óculos fornece à pessoa a visão geral do ambiente, o telescópio a auxilia na rápida localização de detalhes. O dispositivo pode ser fabricado para um ou para ambos os olhos. O texto estabelece que o Conselho Nacional de Trânsito, CONTRAN, deverá regulamentar o uso desses equipamentos no processo de habilitação de candidatos. O relator na CCJ, deputado Alfredo Gaspar, do PL de Alagoas, ressaltou que o projeto se harmoniza com o sistema constitucional de proteção e promoção dos direitos das pessoas com deficiência. Ele também disse que a proposta está de acordo com a Convenção Internacional sobre os Direitos das Pessoas com Deficiência e seu protocolo facultativo, que integram o ordenamento brasileiro com hierarquia equivalente à de emenda constitucional.
0: Isso é uma harmonização de convenção com a Constituição e o Estatuto da Pessoa com Deficiência, dando garantias e direitos para que elas possam acessar meios de transporte e terem direito a conduzir esses meios de transporte mediante o uso desse óculos biópticos, que nada mais é do que uma lente especial que tem uma profundidade maior, é tipo um binóculo olhando para determinado aspecto do óculos, para que possa ter uma acuidade maior visual.
20: O projeto que autoriza pessoas com deficiência visual a utilizarem tecnologias como óculos biópticos com lentes telescópicas no processo de obtenção da carteira de motorista já pode seguir para análise do Senado, a menos que haja recurso para votação antes pelo plenário da Câmara. Da Rádio Câmara de Brasília, Paula Bittar.
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13: Trabalho.
20: Governo defende projeto que prorroga a vigência de acordos e convenções coletivas de trabalho até nova negociação. Entenda na reportagem de Silvia Munhato.
4: Em audiência na Comissão de Trabalho da Câmara dos Deputados, o governo defendeu o projeto que prorroga a vigência de acordos e convenções coletivas de trabalho até que haja nova negociação. É a chamada ultratividade. Esses acordos e convenções têm hoje vigência máxima de 2 anos. Antes da reforma trabalhista de 2017, a validade permanecia após o fim do prazo estabelecido, até que um novo acordo fosse firmado. Diante das manifestações dos sindicalistas presentes, a deputada Érica Cocai, do PT do Distrito Federal, autora da proposta, disse que vai solicitar ao presidente da comissão, deputado Marcos Tavares, do PDT do Rio de Janeiro, a definição imediata de um relator para o projeto.
5: Quando você tem conquistas, muitas vezes, ano após ano, conquistas de décadas, que estão incorporadas já no cotidiano do trabalhador e da trabalhadora, e essas conquistas passam a não vigir mais quando chega o processo de database, você estabelece um processo de pressão imensa.
4: Em 2022, o Supremo Tribunal Federal considerou inconstitucionais as decisões da Justiça Trabalhista a favor da ultratividade. O projeto que permite a validade de acordos e convenções coletivas após o seu prazo de vigência até que uma nova negociação seja feita, precisa ser aprovado na Comissão de Trabalho e na Comissão de Constituição e Justiça para ser enviado para o Senado. Da Rádio Câmara de Brasília, Silvia Minhato.
13: Meio Ambiente.
21: Deputados aprovaram urgência para um projeto que reduz a área de proteção do Pantanal de Mato Grosso. O repórter Antônio Vital explica a questão.
6: A Câmara dos Deputados aprovou o regime de urgência para projeto que susta a ampliação da Estação Ecológica de Taiamã, em Mato Grosso, localizada nos municípios de Cáceres e Poconé, no Pantanal. Decreto do governo, publicado em março, ampliou a área da reserva de 11 mil para 68 mil hectares, com base na importância ambiental da área e com o argumento de que não há conflitos de terra na região, que tem quase 70% de vegetação natural preservada. De acordo com o Instituto Chico Mendes de Conservação e Biodiversidade, o ICMBio, a estação ecológica possui um berçário de peixes vital para o Pantanal, é um corredor ecológico para espécies ameaçadas e está localizada em área alagável, sem atividade econômica consolidada. O projeto que susta o decreto de ampliação da área foi apresentado pela deputada Coronel Fernanda, do PL de Mato Grosso. Ela alegou que o aumento da área protegida ocorreu sem que os produtores rurais e a população local fossem ouvidos.
8: Essa reserva, ela já existia, ela é cuidada, ela é preservada pela população de Cáceres. E o governo federal, fazendo a sua mídia social, como sempre, dentro da sua ideologia, aumentou essa reserva, um tamanho inadmissível, sem trazer nada para ofertar à população, sem dar condições para aquela população continue preservando, sem dar condições para aqueles produtores que estão lá continuem fazendo o que eles sabem fazer bem, trazendo recurso e riqueza para o estado de Mato Grosso e para o Brasil.
6: Estações ecológicas têm uso restrito, não podem ser exploradas economicamente e são destinadas apenas a pesquisas e conservação. Nessas áreas estão proibidas atividades agropecuárias ou de turismo comercial. O regime de urgência permite que a proposta seja analisada diretamente no plenário da Câmara, sem passar pela análise das comissões permanentes da Casa. O deputado Tadeu Venere, do PT do Paraná, criticou o regime de urgência e justificou a necessidade de proteção do Pantanal, um dos biomas mais ameaçados do país.
24: O Pantanal é uma das áreas, se não a maior, uma das maiores áreas úmidas do mundo. Nós estamos vivendo uma crise climática sem precedentes. Eu acredito que todos, mesmo aqueles que acham que a Terra é plana, sabem que a crise climática é algo que está acontecendo de fato. E nós ampliarmos áreas como essa, e houve o debate, e depois disso votarmos aqui um projeto que dispensa, inclusive, que nós possamos ouvir as comissões dessa casa, nos parece extremamente perigoso, precipitado e inócuo, até porque nós sabemos que haverá depois contestações.
6: Ainda não há data para votação no plenário da Câmara do projeto que susta a ampliação da estação ecológica de Taiamã, no Pantanal de Mato Grosso. Da Rádio Câmara de Brasília, Antônio Vital.
13: Desenvolvimento Regional.
20: Paulo Guedes, do PT de Minas Gerais, é favorável à criação da região integrada de desenvolvimento do litoral norte de Pernambuco e Paraíba. A ideia, segundo o deputado, é que União, estados e municípios se articulem para promover ações de desenvolvimento no local.
21: Paulo Guedes afirma que a criação da rede amplia também investimentos em infraestrutura e geração de empregos. Ele ressalta, por fim, que a integração favorece o planejamento compartilhado e a redução das desigualdades econômicas e sociais na região.
20: Termina agora o Jornal Câmara Câmara dos Deputados, produzido pela Rádio Câmara, com trabalhos técnicos de Wellington Teles, apresentação de Márcio Aquilissardi e Tércia Guimarães. Boa noite para você.
21: Uma boa noite, a Voz do Brasil volta amanhã.
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0: É seu direito.
1: Uma ótima quarta, hoje é dia 8 de julho, dia do panificador, e tá no ar o Patrulha do Consumidor. Comprou a passagem aérea com antecedência, mas foi impedido de embarcar por causa de um overbooking no voo? Quando a empresa vende mais passagens do que a capacidade da aeronave, ela é obrigada por lei a indenizar e amparar você. O passageiro tem direito à reacomodação imediata em outro voo, reembolso integral da passagem ou transporte por outro meio. Não aceite passar por esse transtorno de braços cruzados no aeroporto. Conheça as regras da aviação e faça valer o seu direito de voar. Patrulha do Consumidor de hoje fica por aqui. Até o próximo.
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3: Olá a todos que nos acompanham na Rádio Vang. Tempo seco nas próximas horas. Para quinta-feira, a previsão é de tempo ventoso, rajadas moderadas de norte para sul, na casa de 50 a 70 km por hora em Marau. Temperatura mínima de 12 graus, a máxima chegou aos 25, um dia abafado. A sexta e o sábado tem como destaque o vento forte de norte para sul, com rajadas intensas que podem produzir até mesmo risco de danos na região. A previsão é de rajadas de 60 a 80 km por hora ao longo da sexta e sábado. Esse ar, esse vento quente de norte para sul faz com que a temperatura dê um salto, as mínimas em torno de 16 a 18 graus e as máximas perto de 30 graus na região. Na sexta-feira, potencial de chuva é muito pequeno. No sábado, algumas pancadas isoladas podem ocorrer no final da tarde e à noite. Para o domingo e a segunda-feira, a tendência é de chuva a qualquer hora, o que vai reduzir a amplitude térmica. Mas ainda assim, a previsão é de muito abafamento no domingo e na segunda-feira. Portanto, a situação é de alerta para fortes tempestades entre o domingo e a segunda-feira na região de Marau. Da Metsu Meteorologia, Stael Sias.
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9: Olá, meus queridos, tudo bem? Uma ótima quarta-feira. Hoje, dia 8 de julho, é o dia do panificador. Parabéns, meus queridos. E aqui no Sinal Verde, cuidar do seu veículo é investir em segurança. 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Negligenciar a inspeção regular do veículo é a principal causa de quebras inesperadas e da queda no rendimento do motor. 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Essa checagem detalhada garante economia no mecânico, valorização do automóvel e total proteção para você. 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
6: Olá, e o tema agora é educação. Foi publicada recentemente no Diário Oficial da União a portaria que autoriza a FAB, Faculdade da Associação Brasiliense de Educação, a ofertar um novo curso de graduação em Marau. A autorização foi concedida pelo Ministério da Educação para Análise e Desenvolvimento de Sistemas. De acordo com o diretor da FAB, Cassiano Pertile, a criação atende uma demanda identificada na região, especialmente no setor produtivo. A graduação será ofertada na modalidade presencial, com início previsto para o primeiro semestre de 2027. Serão disponibilizadas 60 vagas anuais e a coordenação ficará a cargo do professor Felipe Borella. Você pode acessar esse conteúdo completo no vangfm.com.br. Direto da redação, Kelly Felipe.
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7: Amigos, olá! Na hora de limpar o local onde o seu pet fez xixi, a mistura de água e vinagre é a sua maior aliada contra o mau odor. Tome muito cuidado com produtos de limpeza convencionais, como a água sanitária, pois eles podem causar graves alergias e problemas de saúde no seu cachorro. Para garantir uma higienização segura e eficiente, dê preferência absoluta aos produtos de uso exclusivamente veterinário. Siga sempre as orientações do fabricante no rótulo e mantenha o ambiente da sua casa limpo, cheiroso e totalmente protegido.
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4: E aí, como é que tá sua quarta-feira? Chega mais, fica aqui comigo, eu sou a Kelly Gomes e hoje é dia 8 de julho. E se você tá aí querendo impulsionar o desenvolvimento do seu filho, tá querendo, né? Pois então, vem pra cá que a dica é boa, porque incentivar o aprendizado de um instrumento musical, desde a infância, traz benefícios extraordinários. Essa prática estimula diretamente o cérebro das crianças, melhorando as habilidades cognitivas de forma significativa e também duradoura. Além disso, o contato com a música vai fortalecer o foco, a disciplina e também a capacidade de raciocínio lógico e crítico. É um investimento precioso para o futuro intelectual e criativo que o seu pequeno merece ter. E é uma delícia, né, gente? Nas festas da família vai estar lá o seu pequeno astro. Deixa ele brilhar. Beijão para você e aproveita sua quarta. Tchau.
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7: Olá a todos que nos acompanham na Rádio Vang. Tempo seco nas próximas horas. Para quinta-feira, a previsão é de tempo ventoso, rajadas moderadas de norte para sul, na casa de 50 a 70 km por hora em Marau. Temperatura mínima de 12 graus, a máxima chegou aos 25, um dia abafado. A sexta e o sábado tem como destaque o vento forte de norte para sul, com rajadas intensas que podem produzir até mesmo risco de danos na região. A previsão é de rajadas de 60 a 80 km por hora ao longo da sexta e sábado. Esse vento quente de norte para sul faz com que a temperatura dê um salto, as mínimas em torno de 16 a 18 graus e as máximas perto de 30 graus na região. Na sexta-feira, potencial de chuva é muito pequeno. No sábado, algumas pancadas isoladas podem ocorrer no final da tarde e à noite. Para o domingo e a segunda-feira, a tendência é de chuva a qualquer hora, o que vai reduzir a amplitude térmica. Mas ainda assim, a previsão é de muito abafamento no domingo e na segunda-feira. Portanto, a situação é de alerta para fortes tempestades entre o domingo e a segunda-feira na região de Marau. Da Metsul Meteorologia, Stael Suas.
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19: Olá, meus queridos, tudo bem? Uma ótima quarta-feira. Hoje, dia 8 de julho, é o dia do panificador. Parabéns, meus queridos. E aqui no Sinal Verde, cuidar do seu veículo é investir em segurança. Vamos à dica de hoje. Negligenciar a inspeção regular do veículo é a principal causa de quebras inesperadas e da queda no rendimento do motor. 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
4: Começa a ser pago nesta quarta-feira, dia 15, o lote especial de restituição automática do imposto de renda para pessoa física. O Ministério da Fazenda estima que aproximadamente 3,5 milhões de contribuintes receberão cerca de 460 milhões de reais em restituições. A consulta sobre essa restituição, conhecida por cashback, pode ser feita por meio do portal da Receita Federal, no Meu Imposto de Renda, ou pelo aplicativo da Receita Federal. O dinheiro será acreditado diretamente na conta vinculada à chave PIX do tipo CPF do contribuinte. Tem direito à restituição os contribuintes que não entregaram a declaração do imposto de renda em 2025 por não estarem obrigados, mas que apuraram valores que os credenciaram para a restituição durante o ano de 2024. Direto da redação, Diene Gazola.
0: 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Agora, dicas para você cuidar bem do seu amiguinho.
5: Amigos, olá! Na hora de limpar o local onde o seu pet fez xixi, a mistura de água e vinagre é a sua maior aliada contra o mau odor. Tome muito cuidado com produtos de limpeza convencionais, como a água sanitária, pois eles podem causar graves alergias e problemas de saúde no seu cachorro. Para garantir uma higienização segura e eficiente, dê preferência absoluta aos produtos de uso exclusivamente veterinário. Siga sempre as orientações do fabricante no rótulo e mantenha o ambiente da sua casa limpo, cheiroso e totalmente protegido.
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3: Olá a todos que nos acompanham na Rádio Vang. Tempo seco nas próximas horas. Para quinta-feira, a previsão é de tempo ventoso, rajadas moderadas de norte para sul, na casa de 50 a 70 km por hora em Marau. Temperatura mínima de 12 graus, a máxima chegou aos 25, um dia abafado. A sexta e o sábado tem como destaque o vento forte de norte para sul, com rajadas intensas que podem produzir até mesmo risco de danos na região. A previsão é de rajadas de 60 a 80 km por hora ao longo da sexta e sábado. Esse ar, esse vento quente de norte para sul faz com que a temperatura dê um salto, as mínimas em torno de 16 a 18 graus e as máximas perto de 30 graus na região. Na sexta-feira, o potencial de chuva é muito pequeno. No sábado, algumas pancadas isoladas podem ocorrer no final da tarde e à noite. Para o domingo e a segunda-feira, a tendência é de chuva a qualquer hora, o que vai reduzir a amplitude térmica. Mas ainda assim, a previsão é de muito abafamento no domingo e na segunda-feira. Portanto, a situação é de alerta para fortes tempestades entre o domingo e a segunda-feira na região de Marau. Da Metsu Meteorologia, Stael Sias.
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0: Cheguei.
1: Oi, oi, eu sou a Kelly Gomes e tem dica materna, tá? Se o seu filho, por exemplo, anda reclamando de dores constantes nas pernas, canelas ou mesmo joelhos, mantenha a calma e o coração tranquilo. A famosa dor do crescimento é bem comum em crianças e adolescentes, afetando os dois lados do corpo sem causar danos aos ossos ou então aos músculos. Esse desconforto pode ser aliviado facilmente com um tratamento simples e também muito carinho em casa. Experimenta então fazer aí uma massagem suave na região dolorida, utilizando óleos corporais específicos para relaxar. Cuide do bem-estar de quem você mais ama. Essa fase passa, mas o carinho dela continua pela vida toda. Beijão, tchau, tchau.
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1: 12:41.
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2: Tá no ar o nosso Patrulha do Consumidor. Terminou de pagar as parcelas do financiamento do seu carro ou moto, mas o banco ainda não retirou a restrição do documento? Saiba que as instituições financeiras têm o dever de comunicar a quitação ao Detran em um prazo máximo de 10 dias úteis. Deixar o veículo preso na alienação fiduciária após o pagamento final é considerado uma prática abusiva perante a lei. Se o prazo estourou e o banco não resolveu, você pode acionar a justiça e exigir uma indenização. 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
2: O Tribunal Superior Eleitoral atualizou a versão atual do aplicativo e-Título, elaborado para permitir ao cidadão acesso a diversos serviços nas eleições. O aplicativo é gerido pela Justiça Eleitoral e pode ser utilizado como documento de identificação para votar e acessar o endereço do local de votação, além de permitir a realização da justificativa pela ausência na votação. Uma das principais melhorias está no modo de justificativa. O sistema de pagamento de débitos também foi facilitado. O aplicativo foi integrado à plataforma PagTesouro. Com isso, o pagamento de multas eleitorais poderá ser feito via Pix ou cartão de crédito e a regularização será imediata. As funções também vão permitir o acompanhamento em tempo real de requerimentos enviados à Justiça Eleitoral e a emissão de certidão de filiação partidária diretamente no aplicativo para quem possui biometria. O e-Título está disponível para dispositivos Android e Apple e pode ser baixado gratuitamente nas lojas virtuais. Direto da redação, Diene Gazola.
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3: Se você quer garantir uma distração maravilhosa e saudável para seu gato dentro de casa, então experimente abrir as janelas protegidas com telas de segurança. O olfato dos felinos é extremamente poderoso. Eles adoram explorar os novos odores que viajam com o vento a longas distâncias. Além disso, observar a movimentação externa da rua funciona como uma verdadeira televisão para o seu filho de quatro patas. Então, permita que o seu bichano passe horas do dia se divertindo e estimulando os instintos naturais dele com total segurança.
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1: 1:37.

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6: Olá a todos que nos acompanham na Rádio Vang. Tempo seco nas próximas horas. Para quinta-feira, a previsão é de tempo ventoso, rajadas moderadas de norte para sul, na casa de 50 a 70 km por hora em Marau. Temperatura mínima de 12 graus, a máxima chegou aos 25, um dia abafado. A sexta e o sábado tem como destaque o vento forte de norte para sul, com rajadas intensas que podem produzir até mesmo risco de danos na região. A previsão é de rajadas de 60 a 80 km por hora ao longo da sexta e sábado. Esse ar, esse vento quente de norte para sul faz com que a temperatura dê um salto, as mínimas em torno de 16 a 18 graus e as máximas perto de 30 graus na região. Na sexta-feira, o potencial de chuva é muito pequeno. No sábado, algumas pancadas isoladas podem ocorrer no final da tarde e à noite. Para o domingo e a segunda-feira, a tendência é de chuva a qualquer hora, o que vai reduzir a amplitude térmica. Mas ainda assim, a previsão é de muito abafamento no domingo e na segunda-feira. Portanto, a situação é de alerta para fortes tempestades entre o domingo e a segunda-feira na região de Marau. Da Metsul Meteorologia, Stael Sias.
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4: Começa a ser pago nesta quarta-feira, dia 15, o lote especial de restituição automática do imposto de renda para pessoa física. O Ministério da Fazenda estima que aproximadamente 3,5 milhões de contribuintes receberão cerca de 460 milhões de reais em restituições. A consulta sobre essa restituição, conhecida por cashback, pode ser feita por meio do portal da Receita Federal, no Meu Imposto de Renda, ou pelo aplicativo da Receita Federal. O dinheiro será creditado diretamente na conta vinculada à chave Pix do tipo CPF do contribuinte. Tem direito à restituição os contribuintes que não entregaram a declaração do Imposto de Renda em 2025 por não estarem obrigados, mas que apuraram valores que os credenciaram para a restituição durante o ano de 2024. Direto da redação, Diene Gazola.
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5: Oi, oi! Eu sou a Kelly Gomes e tem dica materna, tá? Se o seu filho, por exemplo, anda reclamando de dores constantes nas pernas, canelas ou mesmo joelhos, mantenha a calma e o coração tranquilo. A famosa dor do crescimento é bem comum em crianças e adolescentes, afetando os dois lados do corpo sem causar danos aos ossos ou então aos músculos. Esse desconforto pode ser aliviado facilmente com um tratamento simples e também muito carinho em casa. Experimenta então fazer aí uma massagem suave na região dolorida, utilizando óleos corporais específicos para relaxar. Cuide do bem-estar de quem você mais ama. Essa fase passa, mas o carinho dela continua pela vida toda. Beijão, tchau, tchau.
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1: Sabe aquele papo de bar? 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
2: Se você quer garantir uma distração maravilhosa e saudável para seu gato dentro de casa, então experimente abrir as janelas protegidas com telas de segurança. O olfato dos felinos é extremamente poderoso. Eles adoram explorar os novos odores que viajam com o vento a longas distâncias. Além disso, observar a movimentação externa da rua funciona como uma verdadeira televisão para o seu filho de quatro patas. Então permita que o seu bichano passe horas do dia se divertindo e estimulando os instintos naturais dele com total segurança.
1: Esse foi o

0: Pedalina! 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
2: Olá, eu chego com mais informação. A Brigada Militar divulgou o resumo das principais ocorrências atendidas na terça-feira e entre os registros está um caso de furto qualificado por arrombamento em uma residência localizada na rua Reinaldo Mate, bairro Cidade Alta, em Marau. Segundo informações da corporação, a ocorrência foi registrada pela manhã por volta das 9 horas, após a guarnição ser acionada para atender uma denúncia de invasão de domicílio e furto. No local, a proprietária do imóvel de 62 anos informou que a residência estava desabitada desde outubro de 2025. Ao chegar no endereço, a moradora constatou que as portas dos fundos e da lateral haviam sido arrombadas e danificadas. Segundo o relato, ela encontrou um homem dormindo em uma das camas da casa. O suspeito fugiu antes da chegada da Brigada Militar. Foi verificado o furto de uma fritadeira elétrica, uma televisão de 40 polegadas e uma máquina de lavar roupas. A Brigada Militar realizou buscas nas proximidades, mas o suspeito não foi localizado. Direto da redação, Kelly Felipe.
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3: Sou dupla querida pelo Brasil inteiro. Duas pessoas que têm uma consideração infinita e com certeza tudo que eu tô vivendo hoje eu devo a essas duas pessoas. Por favor, uma salva de palmas. Com você, Jorge Mateus.
4: Oi. Boa noite.
3: Bom, nego. Seja bem-vindo, saca aí.
4: E aí, meu irmão? E aí?
3: Bom?
4: Tudo bem, gente? Bonito, hein, cara? Bonito demais, bicho.
3: Seja bem-vindo ao Boteco do Gustavo Lima.
4: Obrigado, cara.
3: Fica à vontade.
4: Tem uísque nesse boteco?
3: Tem uísque, tem cachaça, tem cerveja.
5: Tudo bem com vocês aí, gente?
4: Vamos lá.
3: Olha, amor.
6: Essa eu sei, essa eu sei.
3: Olha, amor.

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6: Olá a todos que nos acompanham na Rádio Vang. Tempo seco nas próximas horas. Para quinta-feira, a previsão é de tempo ventoso, rajadas moderadas de norte para sul, na casa de 50 a 70 km por hora em Marau. Temperatura mínima de 12 graus, a máxima chegou aos 25, um dia abafado. A sexta e o sábado tem como destaque o vento forte de norte para sul, com rajadas intensas que podem produzir até mesmo risco de danos na região. A previsão é de rajadas de 60 a 80 km por hora ao longo da sexta e sábado. Esse vento quente de norte para sul faz com que a temperatura dê um salto, as mínimas em torno de 16 a 18 graus e as máximas perto de 30 graus na região. Na sexta-feira, o potencial de chuva é muito pequeno. No sábado, algumas pancadas isoladas podem ocorrer no final da tarde e à noite. Para o domingo e a segunda-feira, a tendência é de chuva a qualquer hora, o que vai reduzir a amplitude térmica. Mas ainda assim, a previsão é de muito abafamento no domingo e na segunda-feira. Portanto, a situação é de alerta para fortes tempestades entre o domingo e a segunda-feira na região de Marau. Da Metsu Meteorologia, Estael Suas.
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10: 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Ouça agora as dicas do Mamãe Cheguei.
11: Oi, oi, eu sou a Kelly Gomes e tem dica materna, tá? Se o seu filho, por exemplo, anda reclamando de dores constantes nas pernas, canelas ou mesmo joelhos, mantenha a calma e o coração tranquilo. A famosa dor do crescimento é bem comum em crianças e adolescentes, afetando os dois lados do corpo sem causar danos aos ossos ou então aos músculos. Esse desconforto pode ser aliviado aliviado facilmente, com um tratamento simples e também muito carinho em casa. Experimenta então fazer aí uma massagem suave na região dolorida, utilizando óleos corporais específicos para relaxar. Cuide do bem-estar de quem você mais ama. Essa fase passa, mas o carinho dela continua pela vida toda. Beijão, tchau, tchau.
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4: Olá, e o tema agora é educação. Foi publicada recentemente no Diário Oficial da União a portaria que autoriza a FAB, Faculdade da Associação Brasiliense de Educação, a ofertar um novo curso de graduação em Marau. A autorização foi concedida pelo Ministério da Educação para Análise e Desenvolvimento de Sistemas. De acordo com o diretor da FAB, Cassiano Pertile, a criação atende uma demanda identificada na região, especialmente no setor produtivo. A graduação será ofertada na modalidade presencial, com início previsto para o primeiro semestre de 2027. Serão disponibilizadas 60 vagas anuais e a coordenação ficará a cargo do professor Felipe Borella. Você pode acessar esse conteúdo completo no vangfm.com.br. Direto da redação, Kelly Felipe.
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2: 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Se o prazo estourou e o banco não resolveu, você pode acionar a justiça e exigir uma indenização. Valorize o seu suado patrimônio. 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
3: Olá a todos que nos acompanham na Rádio Vang. Para quinta-feira, a previsão é de tempo ventoso, rajadas moderadas de norte para sul, na casa de 50 a 70 km por hora em Marau. Temperatura mínima de 12 graus, a máxima chegou aos 25, um dia abafado. A sexta e o sábado tem como destaque o vento forte de norte para sul, com rajadas intensas que podem produzir até mesmo risco de danos na região. A previsão é de rajadas de 60 a 80 km por hora ao longo da sexta e sábado. Esse ar, esse vento quente de norte para sul faz com que a temperatura dê um salto, as mínimas em torno de 16 a 18 graus e as máximas perto de 30 graus na região. Na sexta-feira, o potencial de chuva é muito pequeno. No sábado, algumas pancadas isoladas podem ocorrer no final da tarde e à noite. Para o domingo e segunda-feira, a tendência é de chuva a qualquer hora, o que vai reduzir a amplitude térmica. Mas ainda assim, a previsão é de muito abafamento no domingo e na segunda-feira. Portanto, a situação é de alerta para fortes tempestades entre o domingo e segunda-feira na região de Marau. Da Metsul Meteorologia, Stael Cias.
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8: Se você quer garantir uma distração maravilhosa e saudável para seu gato dentro de casa, então experimente abrir as janelas protegidas com telas de segurança. O olfato dos felinos é extremamente poderoso e eles adoram explorar os novos odores que viajam com o vento a longas distâncias. Além disso, observar a movimentação externa da rua funciona como uma verdadeira televisão para o seu filho de quatro patas. Então permita que o seu bichano passe horas do dia se divertindo e estimulando os instintos naturais dele com total segurança.
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1: Oi, uma ótima quinta-feira para você. Sou Luana de Oliveira, chegando com o nosso horóscopo. Áries, Touro e Gêmeos.
0: Áries.
1: Ariano, agora é possível colocar um ponto final em alguns assuntos que se arrastam há tanto tempo que provavelmente ninguém sabe mais como foi que tudo começou. Sem atropelar ninguém, com serenidade, encerre o ciclo. A cor para hoje é o violeta.
0: Touro.
1: Oi, Touro. Se você percebe que as pessoas não entendem bem o que você tem a dizer, então tome um momento para encontrar palavras que esclareçam. E se for necessário, até fazer um desenho que qualquer criança entenderia. É por aí, viu? A cor para hoje é o creme.
0: Gêmeos.
1: Oi, Gêmeos. A mente sempre acha que pode resolver tudo ao mesmo tempo, mas na prática as coisas não são assim. Portanto, dessa vez, procure se focar no que seja possível fazer de imediato e deixar os voos maiores para depois. A cor para hoje é o roxo. Daqui a pouquinho, Câncer, Leão e Virgem.
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1: Eram negros os lanceiros, bons guerreiros de verdade, e se engajaram na luta em busca da liberdade. Pois haviam prometido a tão sonhada alforria para aqueles que lutassem mostrando sua valentia. Assim, tornaram-se bravos, eram por todos temidos, lutavam de peito aberto e não temiam os perigos. 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Os negros só encontraram na morte o seu pagamento.

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1: Oi, de volta na programação. Agora você de Câncer, Leão e Virgem.
0: Câncer.
1: Oi, Câncer. Evite se envolver em discussões estéreis que tentam solucionar tudo hipoteticamente, porque a chance disponível é justamente a de colocar tudo em prática e aí sim ver o que dá certo e o que deve ser descartado. A cor para hoje é o preto.
0: Leão.
1: Oi, Leão. O irreconciliável de outrora é aquilo que agora é possível reconciliar. E por haver entendimento, todas as pessoas envolvidas tocarem a bola para frente, livres de pesos que a essa altura não fazem mais sentido. A cor para hoje é o rosa.
0: Virgem.
1: Olá, Virgem. O que seja bom para o maior número possível de pessoas, inevitavelmente será bom para você também. O que seja bom exclusivamente para você, em detrimento do bem do grupo, nem será tão bom assim para você. A cor para hoje é o vinho. Já, Libra, Escorpião e Sagitário.
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Opa, muito bom dia. 5:59, 5:59. Vamos lá, que é quinta-feira, já é véspera de final de semana, viu? Dia 16 de julho de 2026. O signo é de Câncer, estação do ano inverno, fase da lua nova. Muito prazer, Guilherme de Abreu por aqui, te fazendo companhia até às 8 horas da manhã, trazendo os primeiros destaques, primeiras informações da tua manhã, sempre ao vivo aqui pelo canal 93.7 FM e também pelas plataformas digitais. Marau com 11 graus, tá? E hoje vai subir bastante a temperatura, viu? Previsão que chegue a 23, 24 graus e deve ser um dia de sol, tá? Assim como será a sexta-feira e também o sábado, é o que está previsto, pelo menos aí na previsão do tempo. 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Vamos lá, 6:01, começando hoje com Teodoro Sampaio. Um ótimo dia.

Vamos lá, 6:07, 6:07. Entre os destaques, Vilmarão amplia a estrutura para a gestão do bem-estar animal. Dívidas rurais serão reguladas por medida provisória. Também é destaque, né? O lançamento dos festejos Farroupilhas 2026 será no dia 1º de agosto. E também divulgado o tema da 37ª Comenda do GEL. São destaques aí disponíveis no nosso portal vangfm.com.br. Vamos lá, temperatura 11 graus. Abraço, Silvana e Rissardo. Mas que barbaridade, hein? Acordam cedo, hein? Alan e Aladim. Já vou escolher aqui na sequência. Lá, Silvana, um abraço para ti, para o Paulo. Obrigado pela companhia. Milton do Prado também tá sintonizado aqui na Vang, a Ivanete Nerves, o Antônio também já deixou a mensagem dele aqui pelo WhatsApp, o 3342-1522. Um abraço lá para Daisy, isso? Daisy, né? Tá acompanhando o nosso programa também, obrigado.

pela sintonia. E ainda o João Pedro também participou pelo WhatsApp, é o 3342-1522. Vamos lá, 6:08, 6:08, um ótimo dia.

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3: Olá a todos que nos acompanham na Rádio Vang. Para quinta-feira, a previsão é de tempo ventoso, rajadas moderadas de norte para sul, na casa de 50 a 70 km por hora em Marau. Temperatura mínima de 12 graus, a máxima chegou aos 25, um dia abafado. A sexta e o sábado tem como destaque o vento forte de norte para sul, com rajadas intensas que podem produzir até mesmo risco de danos na região. A previsão é de rajadas de 60 a 80 km por hora ao longo da sexta e sábado. Esse vento quente de norte para sul faz com que a temperatura dê um salto, as mínimas em torno de 16 a 18 graus e as máximas perto de 30 graus na região. Na sexta-feira, o potencial de chuva é muito pequeno. No sábado, algumas pancadas isoladas podem ocorrer no final da tarde e à noite. Para o domingo e a segunda-feira, a tendência é de chuva a qualquer hora, o que vai reduzir a amplitude térmica. Mas ainda assim, a previsão é de muito abafamento no domingo e na segunda-feira. Portanto, a situação é de alerta para fortes tempestades entre o domingo e a segunda-feira na região de Marau. Da Metsul Meteorologia, Stael Cias.
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8: Olá, de volta na programação. Você de Libra, Escorpião e Sagitário.
0: Libra.
8: Oi, Libra. Selecione as atividades de hoje. Evite pretender que tudo seja feito ao mesmo tempo. Procure aceitar que não há como dar conta de todos os assuntos num único dia. Faça o que estiver ao seu alcance. Selecione a atividade. A cor para hoje é o azul.
0: Escorpião.
8: Oi, Escorpião. Eleve a mira e se livrará de conflitos estéreis e atualmente desnecessários. As pessoas adoram discutir sexo dos anjos só para puxar a sardinha para o lado delas e ter razão, mas sem nenhum fundamento prático. A cor para hoje é o laranja.
0: Sagitário.
8: Oi, Sagitário. Se for para ir atrás de informações para ver se suas suspeitas se confirmam, faça isso com total desapego pelos seus dados, porque só assim sua alma conseguirá ser imparcial e eventualmente aceitar que estava errada. A cor para hoje é o vermelho. Daqui a pouquinho, Capricórnio, Aquário e Peixes.
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11: Vamos lá, 6h21, 6h21, tá definida a final da Copa, hein? Argentina, que massacre na Inglaterra, de virada no finalzinho, viu? Massacrou, até que deu certo, né? No final ali achou dois gols e a Argentina mais uma vez na final da Copa do Mundo, jogaço pra domingo, hein? Argentina contra Espanha, Argentina em busca do tetra, Espanha em busca do tri, essa será a final aí falada em espanhol. Final da Copa do Mundo de 2026. 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Abraço lá pro Polaco e pro Dudu, do Alex Encomendas, né? Pessoal sempre cedo na estrada também, ligados na Vang, né? Então, abraço aí, Dudu, Polaco, pessoal do Alex Encomendas. Obrigado pela sintonia, pela companhia, pela carona, viu? Sempre estão na estrada aí, ligados na Vang. Vamos lá, 6h23, tem Tonique Tinoco e depois tem Christian Ralph.
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É isso aí, 6h29, 6h29. Abraço Panceira, também tá por aqui, obrigado pela companhia. Aline Melo também já deixando sua participação. Marau agora com 11 graus, tá? 11 graus aqui no centro. Para hoje vai passar dos 20, é o que tá programado pelo menos, né? Deve chegar aí a 23, 24 graus. Deve ser uma quinta-feira bastante ensolarada, assim como será a sexta e o sábado também, tá? E as temperaturas cada vez mais altas, para amanhã e para sábado, inclusive, olha, 27, 26, 27 graus. E aí para domingo já tem previsão e condição de chuva. Não é nada de expressivo, volumoso, como se falava, né? Mas a chuva deve chegar aí no domingo e predominar aí durante a semana que vem inteira, praticamente. Destaques também, né? Clube de Caça e Pesca Amaral vence sexta etapa do Campeonato Gaúcho e também do Brasileiro. Festa italiana de Amaral supera 50 mil participantes e movimenta a economia aqui do município. Proprietária encontra invasor dormindo dentro de residência em Amaral, viu? São destaques também da região para esse comecinho de manhã. 6h30. 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Vamos lá, vamos com o Caju e Castanha agora.

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6: Olá, de volta na programação, agora você de Capricórnio, Aquário e Peixes.
5: Capricórnio.
6: Oi, Capricórnio, ouça com atenção o que as pessoas têm a dizer, porque ainda que elas contrariem seus planos e intenções, há sabedoria disponível e aproveitando o impulso, você pode vir a fazer algumas retificações importantes. A cor para hoje é o dourado.
5: Aquário.
6: Oi, Aquário, diante de você está tudo misturado, acontecendo muita coisa ao mesmo tempo e a alma parece não saber que atitude tomar. Em primeiro lugar, respire fundo e elimine o desespero. Depois, pequenos passos e atitudes. A cor para hoje é o amarelo.
5: Peixes.
6: Oi, peixes, as tarefas e deveres são inevitáveis. Por isso é hora de sua alma se reconciliar com essa dimensão para não agregar peso ao que não precisa mais. Fazer com alegria e leveza é a melhor pedida. Nada menos do que isso. A cor para hoje é o bege. Galerinha, obrigada pela companhia, beijo e até a próxima, tchau.
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11: Vamos lá, 6h40, 6:40, fechando a primeira hora do nosso Vang Bom Dia, porque na sequência tem a Tempo de Fé, o programa da Igreja do Evangelho Quadrangular. Eu volto logo depois, às 7h. 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Marau agora com temperatura alta, 11 graus.

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6:48. Muito bom dia, paz seja convosco. Somos a Igreja do Evangelho Quadrangular. Sou o pastor Eduardo dos Santos Almeida e tudo vai ir bem com a bênção e com a graça de Jesus através da sua fé em Jesus Cristo, através do seu desejo de mudança na sua vida, por meio daquele que muito nos amou. E é o que a gente mais precisa, da bênção de Deus. E como diz Atos 13:15, sempre há uma palavra de encorajamento que a gente pode ter. Coragem. E Salmo 119:105 diz: lâmpada para os meus pés é a tua palavra e luz para os meus caminhos. A vida frequentemente nos coloca no meio de problemas, dificuldades, adversidades, no meio de desafios, de administrar o que a gente tem. São circunstâncias, horas boas, horas ruins, que podem dificultar a sua vida, atrasar a sua vida, tentar atrasar a sua vida, ou impulsionar você a avançar. E sempre estamos no meio de decisões, posicionamentos que a gente precisa ter. E no meio de tudo isso, você deve entender e saber que você deve recorrer a Deus e a sua palavra. Não basta ter uma Bíblia aberta em casa no Salmo 91, na sua sala, ou ao lado da sua cama, ou em algum lugar de destaque. Grande coisa, não vai mudar nada na tua vida. Vai ser apenas mais um objeto que você não está respeitando, você está idolatrando. E objetos não existem para serem idolatrados. Conquistas não existem para serem idolatradas. A Bíblia é sim um livro sagrado, mas ela só tem eficácia na sua vida quando você se propõe a ler e permitir que ela entre em seus corações e produza essa mudança. A existência da igreja, e aí falo da Igreja do Evangelho Quadrangular, é por causa da palavra de Deus. Não é por causa de alguém que resolveu abrir uma igreja e fazer disso um negócio, um meio de viver. Não. Até possa existir igrejas que tenham esse pensamento, esta visão, mas a visão da Igreja do Evangelho Quadrangular é absolutamente bíblica. Palavra de Deus. Obedecer ao que a Bíblia diz, mostrar esse caminho de salvação, de segurança, proteção que você tem em Jesus Cristo, nosso Salvador. Pois a sua palavra, a palavra de Deus, ela molda a nossa vida. E ela nos dá um direcionamento que nos leva muito mais além. Então não permita que circunstâncias ou adversidades venham ditar o rumo da sua história e venha definir o seu futuro. Mas se apegue à verdade de Deus e à segurança daquele que tudo pode e que certamente tem muito mais a fazer do que você
possa pensar e ou imaginar. Temos essa convicção e essa certeza no nome de Jesus. 6:53, quero lembrar você que hoje é quinta-feira da Vitória, e você tem uma oportunidade única hoje de estar conosco em um de nossos dois horários, às 8:30 da manhã e às 19:30 do nosso grande culto da Vitória. Vem estar conosco, venha participar. A igreja está aberta para você ouvir a palavra de Deus e por ela ser poderosamente transformado, transformada pelo poder do nome de Jesus. Vem conosco, você com problemas, dificuldades, sem paz na vida, sem alegria, se sente aí oprimido, perturbado, acha que é vítima de inveja, mal olhado, acha que é vítima de algum trabalho oculto, você que precisa realizar sonhos, ao superar desafios, você que precisa mandar, precisa sustentar bênçãos na sua vida, vem, Igreja do Evangelho Quadrangular, hoje, 8:30 da manhã e 19:30 da noite, no bairro Jardim do Sol, na rua Pedro Rigo, 1503. 6:54, bom dia.

0: Senhor meu Deus e meu Pai, em nome do Senhor Jesus, é um prazer falar contigo nesta oportunidade e juntos vivenciarmos essa bênção, essa graça, essa alegria da tua presença nesta hora e saber que o Senhor tem, através da liberdade que lhe damos, de poder agir na nossa vida, de poder transformar nossa situação, nossa realidade, para que a gente possa, em nome do Senhor Jesus, resplandecer e viver a tua bênção, a tua graça, a tua misericórdia, Pai. Em nome do Senhor Jesus Cristo, o Senhor nos ajude, o Senhor nos abençoe, o Senhor nos proteja, o Senhor nos livre de todo mal, o Senhor estenda as suas mãos e nos dê vitória nesse dia, no nome do Senhor Jesus. Nós somos agradecidos ao Senhor e que a sua bênção nos transforme, a sua bênção nos alcance, Pai, para que a gente possa viver essa graça, essa bênção do novo dia, com a tua proteção e com a sua misericórdia. Abençoamos esta água como remédio divino para o corpo e a alma, de cura e transformação, bem como o café, o chá, o leite, o suco, o chocolate quente, o iogurte, o chimarrão. Nós abençoamos em nome de Jesus. Também abençoamos cada alimento que está sendo apresentado a ti, desde o alimento do café da manhã, bem como das demais refeições, seja na mão dessa pessoa, sobre a mesa ou sobre o fogão, em nome de Jesus. E a quem já está no local do trabalho, nós pedimos a tua bênção, graça e proteção, em nome de Jesus. Amém. 7:01, você está plenamente abençoado. Fique em paz. Vem aí a segunda hora do Vang Bom Dia, com ele, sempre ele, super campeão de audiência, Guilherme de Abreu. Tchau, tchau. 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

Vamos lá, que é quinta-feira, já é véspera de final de semana, aqui estamos com o nosso Vang Bom Dia, chegando à sua segunda hora, 16 de julho, iniciando também a segunda quinzena do mês, o signo é de câncer, estação do ano inverno, fase da lua nova, essa é a segunda hora já do nosso Vang Bom Dia, e seguiremos juntos até às 8, viu, trazendo sempre os primeiros destaques e primeiras informações da tua manhã. 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

0: aquela 1010. Marau agora com temperatura de 11 graus, viu? 11 graus aqui no centro, vai mais do que dobrar a temperatura, viu? Deve chegar a 23, 24 graus e teremos uma quinta-feira ensolarada. Será um belo dia aqui na nossa região. Jenny, bem-vinda, bom dia.
1: Muito bom dia, Guilherme, Ronaldo, toda a nossa audiência. Um abraço para todo mundo que está sintonizado com a gente neste comecinho de manhã, de quinta-feira.
0: E tu pode mandar o teu recado, teu bom dia aqui pelo WhatsApp 3342-1522 ou também aqui pela nossa transmissão em vídeo pelo Facebook. Já estamos também com imagem pelas redes sociais. 7:10 já, Ronaldo Poleto também está chegando com suas primeiras informações aí de fora. Que conta, Ronaldo? Bem-vindo, bom dia.
2: Bom dia, Guilherme. Bom dia também para quem está ouvindo a Vang nesta manhã, Guilherme. Aqui fora está agradável esse amanhecer, viu, Guilherme? Tem temperatura de 12 graus na rua. Perspectiva é que o sol apareça cedo, viu, Guilherme, nesta manhã. E com isso também vai comprovando, né, aquilo que dizia a meteorologia, que com o passar da semana subiria as temperaturas. Então o dia hoje começa bastante agradável, viu? Claro, agasalho, mas nem comparar com o que a gente vivenciou nesse inverno e outono, né, Guilherme?
0: Isso aí, uma falguinha um pouco pro frio.
2: É, exatamente isso. Guilherme, só um serviço para quem está utilizando a Júlio Borella, especialmente aí na Darvim Marozino, na Sinaleira, para quem está trafegando no sentido norte-sul ou sul-norte, tá? Pelo menos que a gente constatou. O que está ocorrendo é que quando o sinal está fechado em vermelho, o sinal até aparece que está vermelho, não tem aquele cronômetro do tempo, isso não está aparecendo no sistema. Mas, entretanto, quando liberam o semáforo para o verde, ele apaga, tá? Então tem essa situação de que pode pegar alguém desprevenido nesse sentido, porque quando está fechado ele até acende no vermelho, mas quando ele libera, quando tem o sinal verde, simplesmente o equipamento acaba apagando, tá? Então, só para alertar quem passa por aí, que fique atento que tem essa avaria aí no semáforo da Júlio Borella com a Darvim Marozinho. A gente passou por aí agora há pouco e constatou, então, essa situação nesse começo de manhã. Então, a gente sabe que nesse horário tem muita gente que utiliza esse caminho. Estão atentos porque tem essa situação, né? No vermelho, ok. Porém, quando pinta o verde, Guilherme, apaga tudo, viu? Não aparece mais nada, nem o sinal verde mais no semáforo, viu, Guilherme?
0: Então, quando tá apagado, dá pra passar isso?
2: Seria, né, teoricamente isso, mas por isso que eu tô chamando atenção, né? Dá uma verificada, porque daqui a pouco pode ter algum problema maior aí. Então, quem tá no caminho, né, fique atento, porque tem essa avaria aí no sistema nesta manhã, viu, Guilherme?
0: Tá, beleza. Combinado, então. E o que mais que tu conta aí de fora?
2: Vou contar, Guilherme, na segurança pública, a Brigada Militar, que nas últimas 24 horas realizou barreiras policiais, abordou 49 veículos, 75 pessoas foram identificadas. O que chamou atenção, viu, Guilherme, que dessas 49 abordagens de veículos, teve 14 autos de infração e 4 veículos foram removidos para o guincho credenciado, ou seja, um alto índice, né, de veículos aí com situações regulares foi constatada nesta barreira policial nas últimas 24 horas. Sendo que em uma dessas barreiras, a Brigada Militar também acabou flagrando o condutor sem habilitação. Mas eu já vou contar também sobre esta ocorrência. Porque teve, né, no decorrer do dia também, ontem à tarde, especialmente às 2 horas, uma ocorrência de trânsito na rua Lauro Guiceri Bortolom. Foi infração de trânsito, não foi ocorrência de trânsito. Essa infração, Guilherme, os policiais constataram que 3 veículos estavam estacionados e estavam obstruindo a entrada de uma garagem residencial. Diante do fato, também teve a aplicação de multa. São 3 autuações correspondentes, então, a estacionar veículo em local não permitido. Uma outra infração de trânsito também foi verificada ontem à noite, às 7:40, na Rua da Ponte, ali entre o bairro Rigo e o bairro Santa Isabel, onde foi abordado um veículo Corsa. O condutor, um idoso de 61 anos, foi também abordado e foi constatado que ele não possuía carteira de habilitação. Como não havia motorista habilitado ou proprietário presente, para também sanar a irregularidade, o veículo acabou sendo recolhido para o depósito do guincho. Então teve essa remoção também ontem à noite. Ainda ontem à noite, às 7:55, a Brigada Militar esteve durante policiamento na rua Sofrino Agostinho, no bairro Santa Lúcia, abordou uma motocicleta Yamaha IBR e, em buscas pessoais ao motociclista de 19 anos, foi apreendida uma porção de substância semelhante à cocaína. O abordado declarou ser usuário e a droga seria para consumo próprio. O entorpecente foi apreendido e um termo circunstanciado foi confeccionado. Tem agora também audiência no Poder Judiciário. Já nesta madrugada de quinta-feira, também durante patrulhamento na rua Gilda Fialho, a Brigada Militar realizou a abordagem de três homens, sendo que durante esta abordagem e na revista pessoal, os policiais localizaram com um jovem de 27 anos uma porção de maconha, pesando cerca de 15 gramas. Com o outro de 31 anos, aí foram localizadas três porções de cocaína. Ambos declararam que a substância seria destinada para consumo pessoal. Os entorpecentes foram apreendidos e também foi feito o devido registro sobre esse fato agora da madrugada, ali na área central, na rua Gilda Fialho. Então teve esse trabalho então da Brigada Militar também nas últimas 24 horas durante o policiamento ostensivo e preventivo. 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Para fechar, Guilherme, agradeço quem passa aqui pela Júlio Borella. Estou mais ao sul nesta manhã. Pessoal que está chegando mais ao centro, quem está saindo também passou por aqui, buzinou, sinalizou, enfim, todo mundo indo para o trabalho, para atividade, mas na companhia aqui da Vang. Então, desejo aí de uma ótima quinta-feira e obrigado pela manifestação também de carinho sempre que com a nossa programação. Da Unimóvel, com o repórter Ronaldo Antônio Poletto.
0: 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Temos mais uma pausa agora e a gente volta na sequência com o segundo bloco já do nosso Vang Bom Dia. Ótima quinta.
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13: Olá a todos que nos acompanham na Rádio Vang. Para quinta-feira, a previsão é de tempo ventoso, rajadas moderadas de norte para sul, na casa de 50 a 70 km por hora em Marau. Temperatura mínima de 12 graus, a máxima chegou aos 25, um dia abafado. A sexta e o sábado tem como destaque o vento forte de norte para sul, com rajadas intensas que podem produzir até mesmo risco de danos na região. A previsão é de rajadas de 60 a 80 km por hora ao longo da sexta e sábado. Esse vento quente de norte para sul faz com que a temperatura dê um salto, as mínimas em torno de 16 a 18 graus e as máximas perto de 30 graus na região. Na sexta-feira, o potencial de chuva é muito pequeno. No sábado, algumas pancadas isoladas podem ocorrer no final da tarde e à noite. Para o domingo e a segunda-feira, a tendência é de chuva a qualquer hora, o que vai reduzir a amplitude térmica. Mas ainda assim, a previsão é de muito abafamento no domingo e na segunda-feira. Portanto, a situação é de alerta para fortes tempestades entre o domingo e a segunda-feira na região de Marau. Da Metsul Meteorologia, Estael Cias.
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0: Vamos lá, 7h26, 7h26. Esse é o nosso Vang Bom Dia nessa manhã de quinta-feira, véspera de final de semana. Tá aí já, né? Tá aí mais um final de semana, coisa boa. Final de semana chegando de novo. Temperatura de 11 graus aqui no centro. 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E sobre a sinaleira ali da Darvi Marozin com a Júlio Borella, o pessoal da Secretaria de Trânsito vai dar uma mexida, tá? A gente comentou antes no primeiro bloco, né? Tá com aquele problema, na hora que deveria ficar verde, tá se apagando. Então o pessoal vai dar uma mexida. Então a sinaleira por ali estará desligada nos próximos minutos. Então tu presta atenção, tu que vai passar aí pela Avenida Júlio Borella, no cruzamento com a rua Darvi Marozin, ali na esquina do Banrisul, tá? Como referência. 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
1: E trazendo informação do nosso portal vangfm.com.br, dívidas rurais serão reguladas por medida provisória. O governo e o Congresso Nacional fecharam ontem, né, um acordo para substituir o projeto de lei que tratava da renegociação de dívidas rurais por uma medida provisória. O anúncio foi feito após reunião com ministros parlamentares e representantes da Frente Parlamentar da Agropecuária. Participaram, então, dessa reunião ministros da Fazenda, Dário Durigan, e de Relações Institucionais, José Guimarães, o líder do governo na Câmara, deputado Paulo Pimenta, o deputado Arnaldo Jardim e também a senadora Tereza Cristina. A MP vai beneficiar produtores e cooperativas que registraram perdas entre 2019 e 2025, perdas em duas ou mais safras e também redução mínima de 30% da renda bruta causada por eventos climáticos ou queda dos preços agrícolas. Essa matéria completa está disponível no portal vangfm.com.br.
0: Vamos lá, 7h29, 7h29. 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Números da loteria, para tu que apostou na sorte ontem, quarta-feira. Ontem foi dia 15. Teve Loto Fácil, concurso 3736, sorteio acumulado. Dezenas 03, 04, 06, 07, 08, 09, 11, 12, 14, 17, 18, 19, 21, 22 e também o 23. E ainda tivemos a quina, concurso 7066, quina acumulada também. Dezenas sorteadas 12, 14, 30, 47 e também o 76. 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
1: E uma carga de lenha nativa transportada de forma irregular foi apreendida nesta quarta-feira em Marau. A ação foi realizada durante uma fiscalização do 3º Batalhão Ambiental da Brigada Militar. Os policiais abordaram um caminhão que transportava cerca de 18 metros estéreos de lenha de espécies nativas do bioma Mata Atlântica. Durante a abordagem, o responsável pela carga não apresentou o documento de origem florestal, licença obrigatória para o controle e o transporte de produtos e subprodutos florestais de origem nativa. Essa irregularidade, então, a carga foi apreendida e foram adotadas as medidas administrativas e legais previstas na legislação ambiental.
0: Vamos lá, 7h32, também no oferecimento da marca, né? 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
2: Pois é, boa dica, né, Guilherme? Para pensar aí nas próximas refeições e até para o almoço, né?
0: Isso
2: então, aí. Tem uma dica aí para boa, né? Para a gente ter nessa manhã também, Guilherme.
0: Com certeza, baita dica.
2: É. Verifiquei agora há pouco, Guilherme, as ocorrências que também foram atendidas pelas guarnições do Corpo de Bombeiros, seja aqui no quartel central ou também lá na área norte. Foram ao todo, nas últimas horas, o atendimento de 9 ocorrências, viu, Guilherme? Sendo que 7 foram casos clínicos e 2 foram em razão de quedas de própria altura. As quedas de própria altura na Manuel Lusa, no bairro Fátima, para uma menina de 9 anos, e na rua Vitório Molim, no Fredelar, para um adolescente com 16 anos. Já os casos clínicos na rua Santa Rita, no bairro Santa Rita, um idoso de 83 anos, na rua Almirante Saldanha, na Ângela Borella, para uma menina de 6 anos, na rua Idalino Ponça, junto ao Distrito Industrial, para uma mulher de 57 anos, na Travessa Fuga, na Constante Fuga, para um idoso de 70 anos. Um caso clínico na rua Honorino Pereira Borges, no bairro Antônio Carlos Otramari, para uma idosa, ou melhor, para um idoso de 67 anos. Na Travessa Escarparo, lá no bairro São Cristóvão, para um adolescente de 13 anos. E na rua 15 de Novembro, na Santa Lúcia, para um idoso de 89 anos. Esses foram, portanto, chamados das últimas 24 horas do Corpo de Bombeiros voluntários aqui de Marau, nesse período, então, de 24 horas. 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
0: Vamos lá, 7:36, 7:36, encaminhando já esse segundo bloco do nosso Vang Bom Dia para o final, mas antes quero falar do Mercadão dos Óculos, que está com upgrade nas lentes de óculos multifocais e ainda tem sorteio de TVs de 55 polegadas, camisetas do Brasil e muito mais. 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

0: 7h46, 14, faltando pras 8. Bloco final já do nosso Vang Bom Dia. Hoje é quinta-feira, dia 16, fase da lua nova, né? Dia de número 197 no ano, faltando 168 para fecharmos 2026. Vamos lá, temperatura de 11 graus ainda aqui no centro da cidade. 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
1: E o Poder Público Municipal de Marau, através do Departamento de Engenharia e Meio Ambiente, realizou ontem o ato de sanção da lei que institui a Política Municipal de Bem-Estar Animal. A nova legislação estabelece um conjunto de diretrizes para o planejamento, a execução e o acompanhamento das ações municipais, integrando iniciativas de manejo ético populacional, guarda responsável, educação, fiscalização e promoção do bem-estar animal. Então, a partir desta nova lei, o município passa a contar com a Coordenadoria Municipal de Bem-Estar Animal, que está vinculada ao Departamento de Engenharia e Meio Ambiente. Entre as atribuições estão o planejamento de programas de castração, a fiscalização de denúncias de maus tratos, a promoção de campanhas educativas, a articulação com instituições parceiras e também a captação de recursos para investimentos na área. Um outro instrumento criado foi o Conselho Municipal de Bem-Estar Animal, e também o Fundo Municipal de Bem-Estar Animal, que este último destinado ao financiamento de programas, projetos e ações voltadas à causa.
0: 7h48, 12 faltando para as 8, também ainda na companhia, né? 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Indicadores econômicos, né? Trazendo o nosso quadro agora, indicadores econômicos aqui já na reta final do Vang Bom Dia. Dólar comercial tá valendo R$5,07. Dólar turismo 5,28. Euro 5,82. E a Libra 6,89. Indicadores econômicos aqui no finalzinho já do programa. 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E falando de esporte agora, viu? Definidos os finalistas da Copa do Mundo, viu? Duelo no idioma espanhol, viu? Espanha contra Argentina vão se enfrentar no próximo domingo, valendo a taça aí de campeão do mundo. Ontem, Argentina, que jogo, hein? De virada, no finalzinho do jogo, hein? A Inglaterra marcou o primeiro gol aos 9 do segundo tempo com Gordon, porém a Argentina já jogava melhor, viu? Só que a Inglaterra fez 1-0 e se fechou por completo, desistiu do jogo. E a Argentina, pressão, pressão, pressão, viu? Empatou aos 40, golaço do Enzo Fernandes de fora da área, e depois aos 46 com o Lautaro Martínez de cabeça. Então a Argentina tá na final. A Argentina que vai em busca do tetra campeonato, né? A Argentina vai disputar sua 7ª final de Copa do Mundo, hein? Vai empatar com o Brasil no número de finais disputadas, né? A Argentina, um dos grandes aí, né? Do mundo. A grande final é domingo às 16h, tá? A Espanha contra a Argentina. E olha, pra tu que tava com saudade, hoje tem Brasileirão, viu? Botafogo e Santos, às 19h30, e no mesmo horário tem Vitória e Vasco. Amanhã tem Bahia contra Chapecoense, Fluminense contra Bragantino, e aí pra tu se incomodar de vez, viu? Tu que tava já com saudade de se incomodar, tem Grêmio, às 20h amanhã contra o Mirassol fora de casa, tá? Então, retorno do Campeonato Brasileiro. No sábado, tem a disputa de terceiro lugar, França e Inglaterra, 18h. Não tem Brasileirão no sábado. E domingo também não tem Brasileirão? Não tem, né? Só tem a final da Copa. Espanha e Argentina. 7h52. E assim vamos ficando por aqui, viu? Fechando o nosso Vang Bom Dia, porque na sequência tem Espaço Plural, Jenny. Um ótimo dia.
1: Um ótimo dia, uma ótima quinta-feira, então, para todo mundo. Tchau, tchau.
0: Vamos lá, temperatura de 11 graus aqui no centro. Um ótimo dia, ótima quinta, se cuida, até mais.
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0: Chegando aqui na Vang, o nosso Espaço Plural, para você, bom dia. Hoje, manhã de quinta-feira, 16 de julho de 2026. Está chegando aqui na Vang o nosso Espaço Plural em mais uma jornada, mais um dia, já na segunda quinzena do mês de julho.
11: e com a presença de sol aqui na nossa região mais uma vez, né? Mas não deve durar por muito tempo esse sol, porque a tendência já amanhã no estado começar a mudança, né? Com a chegada da chuva, e isso também deve chegar na região aí pro final de semana. A gente vai falar mais também sobre esse assunto aqui no programa. A partir de agora até às 10, você acompanha aqui informações sim do esporte, da economia, da política, aliás, da segurança pública, assuntos diversos que você acompanha aqui no nosso programa. Comigo o Ronaldo, mas também tem a Lacira Assunção, tem na produção a Jenny Gazola e ainda sempre a colaboração da Kelly Felipe. E na Unimóvel tem também o trabalho do Guilherme de Abreu. Então, bom dia aos colegas. Alacir Assunção, bom dia para você, Alacir, bom dia.
19: Bom dia a ti, Ronaldo. Bom dia também aos colegas que já foram citados aí também, a toda a nossa audiência, Maral e região, pessoal que sempre nos acompanha. Pessoal que também quero desejar um bom dia, Ronaldo, porque muitas vezes eu acabo andando, rodando por aí e sempre tem aquele assim, na escuta. Então, são muitos que nos acompanham, às vezes a gente não consegue pegar o nome de todos. Ah, te ouvi ontem, ouvi hoje. Então, na escuta, então, essa audiência que rotineiramente nos acompanha, bom dia a todos vocês.
11: Eu tenho essa dificuldade para guardar nome, tá? Então, me perdoem aí, eu, por isso que a gente faz o geral. Mas esse eu tenho um amigo aí que sempre nos ouve, agora no trânsito, né? Nós estávamos parados no sinal, né? E ele logo atrás deu um sinalzinho de buzina, olhei pro espelho e fez sinal que estava ouvindo a van. Então, mandar um bom dia lá pro meu amigo, o Éder Soares, né?
19: Esse e tantos outros, né?
11: Então, em nome dele e os demais também, que sempre estão na companhia aqui da van, né? Valeu, Éder. Vamos lá. Vamos para quinta-feira. Quinta-feira que deve chegar 22 graus aqui em Marau a temperatura. 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Alacir, a gente falou ontem aqui na programação da Vang, não queremos aqui de forma alguma ser, né, vidente, pretentor, ser alguma coisa diferente, mas eu dizia ontem que a final da Copa do Mundo seria espanhola ou castelhana.
19: Vidente, acho que meio não.
11: Não, longe disso.
19: Muito
11: longe,
19: distante.
11: Longe, nem quero essa pretensão.
19: Negativo,
11: longe disso.
19: Fora disso.
11: Respeito, mas não
19: longe não disso. Não é o meu feitio, e nem o meu talento.
11: Até porque não tem esse talento.
19: Não, se tem, também não acredito, mas afinal, quem diz que tem, tudo bem, né?
11: Mas que a final da Copa do Mundo, domingo, o idioma é castelhano, é espanhol.
19: Vamos falar na mesma língua.
11: Hola, que tal?
19: Hola, que tal?
11: Hablas espanhol?
19: Sim, muchacho.
11: Buenos dias.
19: Buenos dias pra ti e pra mim, né?
11: Argentina. Tá na final, né? Impressionante essa Argentina na Copa do Mundo, o seu roteiro de Copa, viu, Alacir? A superação, a não desistência. Olha, a seleção argentina dá exemplos para a vida.
19: De garra.
11: De não desistir, sabe? De que sempre há tempo, sempre é possível, né? Não tem por que desistir. Embora a Inglaterra fez o gol ontem e ela simplesmente se encolheu, mas aí foi uma opção, uma estratégia do técnico. O técnico da seleção inglesa, que é um alemão, olha, tem muito, né? Dessa situação de ele encolher a seleção inglesa, que ela praticamente foi acuada para dentro da sua área. E era uma questão de tempo da Argentina empatar o jogo. E tanto é que empatou. E tanto é que depois virou. Né? Claro, o conjunto argentino também não dá para dizer que é ruim, né? Eles estão em sintonia.
19: Mas são guerreiros.
11: O cruzamento do Messi de pé direito, que não é o pé ideal dele, pro gol, segundo gol da Inglaterra, demonstra a qualidade que tem a Argentina, né? O segundo da Argentina, né? Então, o roteiro da Argentina na Copa do Mundo, tudo bem, tem a questão do futebol, mas se for por merecimento de superação, sem qualquer paixão aqui, né? Sem qualquer paixão, mas por merecimento de superação, de que é ruim, né? Eles estão em sintonia.
19: Mas são guerreiros.
11: O cruzamento do Messi de pé direito, que não é o pé ideal dele, pro gol, segundo gol da Inglaterra, demonstra a qualidade que tem a Argentina, né? O segundo da Argentina, né? Então, o roteiro da Argentina na Copa do Mundo, tudo bem, tem a

0: Depois pegou a seleção seguinte, me ajuda aí, ela se depois Cabo Verde foi.
1: Eu não vou lembrar de todo o roteiro.
0: Eu vou buscar aqui, mas aí foi Cabo Verde, depois na sequência veio um jogo também muito difícil que foi com o Egito.
1: Nem imaginar.
0: Tava tomando 2-0.
1: Sim, sim.
0: 2-0 pro Egito. Aí
1: parece que tem que perder o jogo.
0: Correu atrás, venceu de 3-2. Impressionante, né? Depois do Egito, aí vem a Suíça. Mesma coisa, empate, tempo normal, correu atrás. Foi lá, 3-1, venceu.
1: Se a Argentina começar perdendo o jogo, eles viram. É um grande sinal que eu já percebo daí.
0: Mas é a superação.
1: Tem que começar perdendo,
0: parece. Aí tem aqueles que diziam, né? Ah, mas a Argentina pegou um caminho mais fácil. Ah, porque não sei mais o quê. Agora pegou a Inglaterra, daí o que aconteceu?
1: O Brasil pegou fácil.
0: 2-1 ontem, de virada.
1: Que exemplo.
0: Meu Deus do céu, né? É um roteiro interessante, né? Que tem feito a Argentina aí na Copa do Mundo, né? Se for por merecimento de dedicação, de empenho, olha, mas futebol tem que ser jogado nas quatro linhas em 90 minutos ou mais na final do domingo, porque se tiver prorrogação, pode ultrapassar os 90 minutos, né?
1: Dizer que eu estou torcendo para a Argentina é um pouco doído.
0: Ah,
1: um
0: eu torço pra Argentina, vou dizer
1: agora,
0: que eu torço. Futebol agora, americano, argentino.
1: Por esse esforço, por esse empenho, podia ser Colômbia, Paraguai, Argentina, qualquer seleção que fosse, tem sim a minha admiração.
0: Então vale pra vida, esse exemplo da não desistência, né? Porque tem gente que desiste muito fácil, primeira dificuldade, segunda dificuldade, desiste, que tá, né? Garra, vamos lá que dá, é possível reverter, é possível se manter vivo, né? Tá exemplo aqui, não foi uma vez só, né?
1: Uhum.
0: Não foi só uma vez, então é um roteiro interessante de superação. Vamos ver, né? O que vai dizer hoje lá no finalzinho da manhã o Lancaster sobre esse assunto. Eu tô curioso para ver o Lancaster. Tô curioso, porque ontem ele declarou que ele ia torcer pela Inglaterra. Eu quero que ele torça agora no domingo pra Espanha, tá, Lancaster?
1: Ah, é. Pra quem ele torce, tá perdendo. Tá, entendi já.
0: O Lancaster, comentarista aqui das 11 da manhã, eu quero que ele torça pra Espanha domingo, tá? Pra Espanha, Lancaster.
1: Torcer pra Espanha, então.
0: Guilherme de Abreu tá pronto na Unimóvel, Guilherme. Vamos trocar de assunto aqui. Não sei se ele vai pra quem vai torcer o Guilherme, né? Que também tem os seus gostos. E aí, Guilherme, por onde andas você nesta manhã? Bom dia.
2: De Argentina, viu, Ronaldo?
1: Ah, imaginava. Bom dia, Guilherme.
2: Vamos com a Argentina, viu? Tô com eles pra final, viu?
0: Mas tu é pé quente, né, Guilherme? Pelo amor de Deus, né?
2: Pelo amor de Deus, Ronaldo. Errei quase tudo que eu tinha apostado, viu? Quem eu torcia foi caindo fora, viu? Primeiro Brasil, caiu lá na fase ele 16 avos. Depois tinha minhas preferências ali, mas tava todo mundo indo embora. Agora sobrou a Argentina, viu? Vamos ver se tá certo na final, pelo menos.
0: Te recomendo, viu? Torça pra Espanha. Vai pra Espanha, Guilherme.
2: Não, vou seguir na minha intuição aqui.
0: Tá bom.
2: Dessa vez vamos torcer que dê certo. Ah. Vamos lá. A Argentina que vai pra sétima final, né, Ronaldo? Então, vamos ver. Aliás, empata com o Brasil em finais de Copa, né? Então, vamos lá, vamos com os hermanos.
0: E teve uma situação, né, Guilherme? São três finais da Argentina, né? Recentemente, em quatro Copas, né? É a terceira final em quatro Copas.
2: Isso,
0: últimas
2: chegou
0: quatro.
2: Na final na Copa do Brasil, né? Acabou perdendo da Alemanha, ganhou na Copa do Catar ali, em cima da França, agora vai pra terceira final nos últimos quatro anos.
0: É exatamente isso. Guilherme, eu vejo que tu tá no trânsito, tá aí na Júlio?
2: Isso, estou aqui na Júlio Borella, no cruzamento aqui com a rua Darwin Marozzi, no centro da cidade. Tá? Até a gente abordou no Bang Bom Dia a questão da sinaleira que tá com esse problema, viu, Ronaldo? Quem passa pela Júlio Borella em ambos os sentidos, quando fica verde, tá? Aí se apaga a sinaleira. O apagado seria o verde, digamos assim, tá? Já nos outros pontos está certinho. O pessoal da Secretaria de Mobilidade Urbana está por aqui tentando fazer o reparo. Na verdade, o trabalho agora é para identificar qual que é o problema, tá? O pessoal já mexeu nessa sinaleira aqui para quem vai do sentido bairro ao centro e agora está mexendo no sentido contrário, tá? Para quem vem do sentido centro ao bairro. Então, previsão de que vai ficar com o trabalho por aqui, o Ronaldo, ainda é complicado falar de tempo, tá? Mas o pessoal projeta cerca de uma hora, tá? Mas na Darwin Marozinha a sinaleira funciona de forma normal, aqui na Frei Benjamin também funciona de forma normal, mas o pessoal deve seguir por aqui nesse começo de manhã, viu, Ronaldo?
0: Então, Guilherme, só para quem está na Júlio Borella que é o problema, né? Seja ele sentido norte-sul, sul-norte, é que o equipamento, né? Quando sinaliza o verde, ele simplesmente apaga, né?
2: Exatamente. Quando está no

0: no vermelho não marca os segundos, tá? Uhum. Mas tá vermelho, dá pra saber que é pra ficar parado. Porém, na hora que seria para ficar o verde, aí se apaga a sinaleira. Então tem esse problema aí que o pessoal tá tentando identificar qual que é a causa para depois fazer o reparo também.
1: É, desde o começo da manhã tem esse problema nessa quinta-feira, né?
0: Isso. E agora o pessoal chegou por aqui faz questão aí de 20, 30 minutos, né? E aí vão tentar identificar qual que é o problema para depois fazer o reparo.
1: Então, também o pessoal que passa por aí, muita atenção, né? Embora tenha, a gente observe que tem também orientação, né? Por parte do agente do município, na orientação do trânsito, mas então exige pelo menos, né, Guilherme, atenção e a redução até de velocidade, né? Te observa que tem alguém sinalizando o trânsito aí, né?
0: É, quando tá no vermelho aí o pessoal já sabe pra parar, mas quando tá apagado aí o pessoal não sabe, né? Não tá entendendo o que tem que fazer, vou, não vou, né? Uhum. E aí tem o funcionário ali, vem, sabe? Uhum. E aí o pessoal consegue passar por aqui.
1: Tá bom. Importante, só alertando, né? Atenção quem passa aí pela Júlio Borella, esquina com a Darvinho Maruzin. Quem tá na Júlio Borella, seja quem vem do sul-norte, norte-sul, tem que ficar atento aí, né, Guilherme?
0: Isso. Quando fica apagado é porque dá pra passar, mas quando tá no vermelho, daí porque é pra parar, né? Sendo bem didático aqui, tá? Mas o pessoal tá tentando fazer o reparo aqui, Ronaldo.
1: Tá bom. Importante serviço, Guilherme, tu traz aqui, então a previsão é que pelo menos uma hora de trabalho, vai depender também do defeito técnico que tem aí, né?
0: É, se for um problema mais grave, talvez demore mais, para algo mais simples demore menos, mas o pessoal tá fazendo o diagnóstico ainda.
1: Tá bom. Essa é a informação, né, Guilherme?
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1: Ok, importante informação que traz o Guilherme na Unimóvel, né? Sobre essa questão também do trânsito nesta manhã, essa orientação que ele traz referente ao trânsito na área central, né? Tem um pequeno, uma avaria, um defeito na sinaleira, no semáforo ali da Júlio com a Darvin Maruzin. O Vim está participando aí, né, Lacir?
2: Exato, Ronaldo. Eu acabei não conseguindo dar tempo de ouvir todo o áudio aqui, mas a Mônica fala o seguinte, que ela estava torcendo pelo Uruguai, porque ela tem mãe uruguaia, tem pai brasileiro, e o Uruguai foi embora. Aí depois passou a torcer para o Brasil, Brasil também foi embora.
1: Ai, Mônica.
2: E agora ela está dizendo que vai torcer para a Espanha, porque até onde eu ouvi o áudio dela, ela tem uma árvore genealógica, né, que vem pela Espanha, então ela vai torcer para a Espanha. Então, mas enfim, acaba se identificando também o ouvinte, daqui a pouco torce para a seleção, não tem aquele pé quente, como se diz, a seleção vai embora. Tem aquela questão também, muito, Ronaldo, que eu percebo, que as pessoas torcem por país da origem dos seus antepassados também, né? É. Então tem muito essa questão que acontece nessa Copa do Mundo e o ouvinte se identificando aqui, deixando o seu recado.
1: É.
2: Um outro recado que eu quero passar aqui foi o... Ele tá me dizendo que é final com idioma castelhano.
1: É, o final com o idioma, né? É, aí só ele emendou, tá... eu tava vendo aqui, ele só emendou a escrita, mas é o final com o idioma castelhano, né?
2: Tinha uma palavra diferente aqui, e ele ainda sugere um árbitro brasileiro. Eu não. Acho que não, deixa assim.
1: O Luiz Henrique Gomes, né? Ele tá dizendo o seguinte, né? Final com o idioma castelhano, mas quem sabe com o árbitro brasileiro.
2: Não, deixa assim como tá.
1: Pois é.
2: Deixa o, sei lá quem é que vai vir, nem sei.
1: Não sei se entra arbitragem sul-americana por ter um sul-americano na final.
2: Tomara que entre um dúvida, distante.
1: Né? É, não sei se vai ter isso. Não sei como é que é o critério de escolha da arbitragem também nesse sentido, né? Porque tem europeu e um
2: então bota um asiático, um africano, um sei lá o quê, enfim.
1: Não sei como é que vai ser a escolha aí. Confesso que eu não sei. 8:14, Alacir. Vamos lá, nosso programa traz a hora certa, quem traz aqui é a Martini, sempre também destacando que lá você encontra joias, relógios, óculos de grau e também tem óculos de sol na Martini. 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A gente vai retomar depois aqui, Alacir, porque a gente ontem comentava no programa sobre essas questões dos nossos, das nossas formas, né? E a gente, digo nossa, porque todos nós, é uma ação de todos, não dá para tirar e nem colocar, é todos. Essa questão que a gente falava ontem sobre o lixo.
2: Tá, lembrei do assunto.
1: Eu recebi algumas mensagens ao longo do dia ontem que creio que merece ser retomado o assunto aqui, porque justamente isso, nós temos alguns comportamentos. Mais do que isso, né? Sim, tem essa questão do que a gente observou ontem, do catador que rasga a sacola, deixa lá rasgada dentro da lixeira. Sim. Mas tem alguns comportamentos que não condiz com uma sociedade que se diz educada, ou a gente acha que é educada.
2: Ou que está tentando chegar nisso, pelo menos.
1: Porque a gente observa de que tem algumas coisas que dá até a impressão que, olha, não queria dizer, dá a impressão que às vezes é preguiça.
2: Pode acontecer.
1: É o desleixo, é de qualquer jeito, sabe? Aquele vai empurrando, não tem nada a ver com isso, é aquela questão toda, sabe? O descomprometimento, essa é a palavra mais apropriada talvez. Para não dizer a outra que eu falei, tá? Para não repetir ela. O descomprometimento com a coisa, né? Essa é a impressão que se dá. E eu vou contar depois o que é. Vamos voltar já.
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22: Olá a todos que nos acompanham na Rádio Vang. Para quinta-feira, a previsão é de tempo ventoso, rajadas moderadas de norte para sul, na casa de 50 a 70 km por hora em Marau. Temperatura mínima de 12 graus, a máxima chegou aos 25, um dia abafado. A sexta e o sábado tem como destaque o vento forte de norte para sul, com rajadas intensas que podem produzir até mesmo risco de danos na região. A previsão é de rajadas de 60 a 80 km por hora ao longo da sexta e sábado. Esse vento quente de norte para sul faz com que a temperatura dê um salto, as mínimas em torno de 16 a 18 graus e as máximas perto de 30 graus na região. Na sexta-feira, o potencial de chuva é muito pequeno. No sábado, algumas pancadas isoladas podem ocorrer no final da tarde à noite. Para o domingo e a segunda-feira, a tendência é de chuva a qualquer hora, o que vai reduzir a amplitude térmica. Mas ainda assim, a previsão é de muito abafamento no domingo e na segunda-feira. Portanto, a situação é de alerta para fortes tempestades entre o domingo e a segunda-feira na região de Marau. Da Metsul Meteorologia, Estael Cias.
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1: Agora 8:26, de volta aqui na Vang com o nosso Espaço Plural nesta manhã. 12 graus a temperatura aqui na área central, impressionante os memes, né? O pessoal é muito criativo, né? Depois desse negócio da Copa do Mundo aí, né? Tem cada coisa que faz a gente rir, depois a gente não sabe porque perde tempo também na rede social, né? Porque, cara...
26: Não, eu vou te dizer que é um humor puro, posso dizer inteligente, muito, muito, muito criativo, quem tá fazendo tá de parabéns.
1: Pois
26: muito
1: é.
26: Mesmo.
1: Vamos lá, né? 12 graus é a temperatura, trazendo agora aqui também as informações referentes à segurança pública. 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Malta Imobiliária traz aqui também as informações referentes à segurança pública desta manhã de quinta-feira.
26: Ronaldo, eu começo então com a Brigada Militar, as ocorrências das últimas 24 horas. Eu não tenho horário, mas enfim, o relato de ontem na barreira policial, a guarnição da Brigada Militar realizou barreiras dinâmicas de fiscalização de trânsito em diversos pontos da cidade, visando a prevenção de delitos, fiscalização de condutores e veículos, bem como o aumento da percepção de segurança. Com o resultado da operação, foram abordadas abordados 49 veículos e identificadas 75 pessoas. Durante as fiscalizações foram lavrados 14 autos de infração de trânsito e efetuada a remoção de 4 veículos ao guincho credenciado.
1: Também teve durante essas ações de fiscalização a Brigada Militar ontem à tarde às 14h, ela recebeu uma informação para averiguar denúncia de veículos estacionados de forma irregular na rua Lauro Risseri Bortolom. Os policiais constataram que 3 veículos estavam estacionados, obstruindo diretamente a entrada de uma garagem residencial. Diante da infração de trânsito constatada, foram confeccionados 3 autuações de trânsito correspondente, né, para os condutores infratores, ou seja, estacionaram em vaga de garagem. Só 3 veículos de uma vez, né? Teve esse fato na Lauro Quiseiro e Bortolom ontem à tarde, no começo da tarde.
26: Outro fato também envolvendo o trânsito, já falando já do turno da noite, já 7:40, 7:20, durante barreira de fiscalização de trânsito na rua da Ponte, a Brigada Militar abordou um GM Corsa, condutor de 61 anos, que não possuía carteira nacional de habilitação. Como não havia motorista habilitado ou o proprietário presente no local para regularizar a situação, foram lavrados os autos de infração e o veículo foi recolhido ao depósito credenciado.
1: Também teve durante a noite, 25 para meia-noite, durante policiamento ostensivo, a brigada na rua Sofrendo Agostinho, no bairro Santa Lúcia, abordou uma motocicleta Yamaha IBR. E durante a busca pessoal no motociclista, o condutor com 19 anos, foi apreendida uma porção de substância semelhante à cocaína. O abordado declarou ser usuário e que a droga era para consumo próprio. O entorpecente foi apreendido e foi lavrado um termo circunstanciado que gera agora uma audiência no Poder Judiciário.
26: Já no dia de hoje, então, hoje, quinta-feira, às 00h45, né? Em patrulhamento de rotina na rua Gilda Fialha, a guarnição realizou uma abordagem de 3 indivíduos. Durante a revista pessoal, os policiais localizaram com um jovem de 27 anos uma porção de maconha pesando cerca de 15 gramas. Com outro indivíduo de 31 anos, foram localizados 3 porções de substância semelhante à cocaína. Ambos declararam que as substâncias eram destinadas para consumo próprio. Os entorpecentes foram apreendidos e foram confeccionados os respectivos boletins de ocorrência no local.
1: Agora o contato com o Corpo de Bombeiros. A gente vai trazer aqui informações também sobre as ocorrências das últimas 24 horas. Bombeira Carla, quem traz o resumo de ocorrências. Bom dia, Carla.
3: Bom dia, ouvintes. Vamos aos relatos dos principais chamados atendidos pelo Corpo de Bombeiros de Marau nas últimas 24 horas. Às 9h37, atendimento a caso clínico, fato ocorrido na rua Santa Rita, no bairro Santa Rita. Às 10h15, atendimento a caso clínico, fato ocorrido na rua Idalino Saldanha, no bairro Ângela Borella. Às 11h12, atendimento a caso clínico, fato ocorrido na rua Idalino Poça, no Distrito Industrial. Às 15h, atendimento a caso clínico, fato ocorrido na rua Honorino Pereira Borges, no bairro Antônio Carlos Outramari. Às 16h27, atendimento à queda da própria altura, fato ocorrido na rua Manuel Lusa, no bairro Fátima. Às 17h09, atendimento à queda da própria altura, fato ocorrido na rua Vitório Molim, no bairro Frei Adelar. Estes foram os principais chamados atendidos pelo Corpo de Bombeiros de Marau nas últimas 24 horas, informa a bombeiro Carla. Desejo a todos um ótimo dia.
1: Ok, um bom dia, Carla, e as informações do Corpo de Bombeiros aqui de Marau. Se o Alacir consegue, talvez, né, reproduzir, mas tem aqui uma informação também do Batalhão Ambiental que atuou aqui no município de Marau nesta quarta-feira com a apreensão de carga de lenha nativa. Nesta quarta-feira, uma carga de lenha nativa transportada de forma irregular foi apreendida no município de Marau. A ação ocorreu durante fiscalização ambiental, quando foi abordado um caminhão que transportava aproximadamente 18 metros de lenha em espécie nativa do bioma da Mata Atlântica. No decorrer da fiscalização, o responsável pela carga não apresentou documentação de origem florestal, licença obrigatória para o controle e transporte de produtos e subprodutos florestais de origem nativa, conforme prevê a legislação ambiental. Diante da situação irregular constatada, a carga foi apreendida e foram adotadas medidas administrativas cabíveis aqui no município de Marau, né? Só para trazer essa abordagem, ela foi verificada ali na Júlio Borella, na extensão sul, né? Indo em direção ao Trevo Sul, onde teve essa abordagem desta carga de lenha, né? Do bioma da Mata Atlântica, segundo o que também informou aí o Batalhão Ambiental. Então teve essa apreensão. Para quem está no YouTube, está vendo as imagens, né? Da abordagem do policiamento ambiental, né? Foi aí na Júlio Borella, na parte sul da cidade. Uma das imagens, né? Uma imagem próxima e uma outra é uma imagem aérea, digamos assim.
26: Aérea,
1: né?
26: Isso mesmo.
1: Então teve essa situação então das últimas horas aqui no município de Marau também, que é assunto da segurança pública. 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Alacir, só para retomar aqui o assunto, a gente até trouxe agora há pouco, fez essa observação de que a gente ia retomar esse tema referente ao lixo. A gente recebeu ontem algumas observações, deixa até eu encontrar aqui porque a gente recebe os materiais e não é pouca coisa, né? Mas só para trazer algumas manifestações. Uma delas É que aqui na Renault do Mate, esquina com a Raquel Ultramar, tem uma esquina que não é habitada, é um terreno que não tem ocupação hoje, né?
26: Renault do Mate.
1: O pessoal costuma dizer terreno baldio, não, é um terreno que não tem ocupação. Foi até fixada uma placa dizendo que ali é proibido colocar entulho, lixo e coisas assim. Também tem os contentores, tá? Mas aquele entulho, aquela situação, foi colocado uma placa proibido jogar esse material. Sabe o que aconteceu? A placa sumiu.
26: Tá.
1: O lixo continua aparecendo aí. Então é questão de alguns dias faz a limpeza, passam algumas horas, já volta todo o material de novo. Esse é um dos exemplos de tantos outros que nós temos aqui na cidade dessa prática de colocar uma placa dizendo que é proibido, mas some até a placa. O que não aparece é a consciência, né? Do que fazer. E tem aqui ainda, né, uma outra observação que a gente recebeu de um ouvinte, que ele diz o seguinte: é muito triste de ver algumas atitudes, né? Os contentores de lixo estão sinalizados, agora tem até troca dos contentores, mas tem lá, no contentor, tem uma identificação do que é o lixo orgânico, o que é o lixo seco e qual é deles, né? Qual a cor para colocar. E ele diz o seguinte: é tão triste de ver que está bem sinalizado, bem orientado, por meio então desses adesivos que estão nos contentores, mas o pessoal chega lá, abre qualquer tampa e joga de forma aleatória, descompromissado. Ele disse assim: é lamentável, é triste, diz o nosso ouvinte aqui com relação a esse tema. Então, realmente, né? É aquilo que a gente dizia, para alguns, nós temos muitos comprometidos, né? Mas tem alguns que não estão muito comprometidos. Eles querem é se livrar de qualquer jeito, né? Do material que ele próprio está gerando, né? Que é o lixo.
26: Ronaldo, eu só tenho uma dúvida em relação a isso, honestamente, eu acho que só o daltônico teria uma certa dificuldade na identificação do marrom pro verde. Essa é uma observação que eu gostaria de fazer. Da dificuldade,
1: tá, mas aí,
26: não, desculpa.
1: Tá, mas aí não é a cor, tudo bem, pode ter a questão. Sim, da
26: não,
1: cor.
26: Não, mas ela existe, é o verde e o marrom, o daltônico tem uma, ele não consegue identificar entre uma e outra, só que ele identifica a diferença entre tons. A exemplo da sinaleira, o verde pro vermelho tem.
1: Tá.
26: Seria o único que daria para dizer assim, ele errou porque é daltônico.
1: Tá, mas aí errou porque não
26: tudo
1: leu. Porque
26: não
1: leu também daí, porque tem todo o material para ler. Tem um adesivo para ler, né?
26: Eu não queria pensar nisso, mas enfim, também tem que ser observado de que tem a leitura, tem a escrita e tem a parte da imagem. Mas a imagem é a maior parte do contentor. 80% é imagem e o resto é escrita, vamos dizer isso. Vamos fazer um comparativo. Então, é tu chegar no primeiro e largo ali. Mais ou menos é assim que eu tô enxergando, que eu tô imaginando. Então as pessoas chegam: vou pegar o primeiro, abre, eu não sei, mas é o verde, é o marrom. Eu acho que só o daltônico teria um pouquinho de dificuldade. O resto
1: pode
26: da
1: ser,
26: turma.
1: Pode ser.
26: Todo mundo, eu e os demais, todos nós temos condições de ir lá, ler e também ver. Ah, é o marrom, é tal. Ah, é o verde, é outro tipo. Cada um tem sua identificação.
1: E nesse assunto aqui, a gente sabe, né, de que cobrar ações, porque a coleta é feita por o município, né? É o responsável, mas ele opta por terceirizar. Então tem uma empresa que faz isso. A gente não está aqui omitindo responsabilidades.
26: Não, é corresponsável.
1: Então tem responsabilidades o próprio município, tem a própria empresa que faz a coleta, mas entretanto nós também como população, como sociedade, nós também temos nossos compromissos, porque a gente tem ficado sempre o seguinte, apontando o dedo para os outros. Aponta o dedo para a empresa, aponta o dedo lá para a prefeitura, independe quem é prefeito ou prefeita, né? Culpa da prefeitura, mas e nós? Qual é a nossa contribuição?
26: Compreendo.
1: Né? Qual tem sido o nosso, né? Claro que nós temos esse fato do Jardim do Sol, parece que não foi resolvido.
26: Não, não, pois é, eu ia retomar, sabe o assunto do lixo de ontem que nós falamos, do bairro Jardim do Sol, lá na frente da capela da comunidade de São Pelegrino, da igreja de São Pelegrino, a senhora que reclamou que o lixo não foi recolhido. E aí tu falava ontem, olha, coloca o lixo à noite. Tu disse segunda, quarta e sexta, não me recordo agora, cada dia tem um
1: hoje, por exemplo, nos bairros é quatro lixo seco.
26: Foi orientado aqui pela rádio e tal, dizendo, ó, coloca da noite, da madrugada é recolhido, no outro dia tá tudo alinhado. Está, era para ser assim. Ela está reclamando,
1: ela que não...
26: mandando um áudio, agradecendo o que a gente está falando aqui, só que o problema ainda não foi resolvido. Só que tem um detalhe: nós recebemos o contato da empresa, ontem eu li o contato no ar, né? E também a ouvinte diz ela no áudio que ligou para a empresa e ela não recebe atendimento. Não foi possível comunicar. Estou falando do telefone.
1: Não foi possível comunicar.
26: Que ela não recebe atendimento, ela não consegue conversar com ninguém da empresa. Salvo engano se o número está certo. Agora, se esse é o número oficial de contato com a empresa e a empresa não está atendendo, aí começa a se ter um problema um pouquinho mais sério, porque aí nós não temos o que recorrer. Por isso que acaba caindo na imprensa. Mas por que a rádio fala disso? Porque cai aqui porque não está sendo resolvido na outra ponta.
1: A gente agradece a audiência por confiar no nosso trabalho. É importante colocar isso, né? Então, se a audiência procura aqui, porque ela também confia no trabalho.
26: Confia que
1: né?
26: A gente vai chegar então, buscar uma solução, pelo menos.
1: A gente agradece e traz isso público para justamente achar uma solução. Vamos até depois fazer um teste aqui no nossa parada que vem na sequência.
26: Vamos ligar para a empresa.
1: Para saber se esse número funciona de fato.
26: É.
1: Tá? Vamos voltar já com o programa agora, 20, faltando para as 9.
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1: Agora faltando 12 para as 9, informação da Martini, de volta aqui com o nosso programa nesta manhã de quinta-feira. Só para também trazer aqui orientação à nossa audiência, falamos sobre esse contato com a empresa hoje responsável pela coleta aqui em Marau, Novo Mundo. A gente testou aqui no intervalo, tá? Os contatos.
26: Certo, né? Isso é bom.
1: A gente recebeu aqui, né, a resposta é importante, né? O contato, Alacir, até vamos reforçar aqui, é o 99918-6782. 99918-6782. Aí você vai mandar mensagem, vai aparecer para ti, né? A opção financeiro, RH, reclamações ou assuntos, né? Um é financeiro, dois é RH, três reclamações e o quatro outros assuntos. Então você vai escolher a opção, né? A reclamação que chega até a central, né? A empresa informa de que, para facilitar a localização, o setor, ela sugere que seja feito o contato via WhatsApp por mensagem. Por que disso? Porque aí você pode encaminhar a foto com o teu problema do lixo, foto das imediações e a localização para facilitar a empresa para saber onde é. Né? Não basta dizer, ah, é perto da casa do Alacir. Tá, mas mora, o Alacir mora onde?
26: Lembrando perto que todo da mundo... casa do Ronaldo.
1: É não vai saber onde é que é. Né? Assim você então, esse perto daqui, perto daí, não vai ajudar. Então, por isso que precisa de uma localização, nome de rua, né? Próximo do que é. Aí, por isso que é a importância de WhatsApp de uma foto. Né? E aí você consegue encaminhar fotos, né? Uhum. De qual é a tua situação. Claro, sempre fotos em ângulos maiores, não aquele fechadinho que tu não entende nada, né?
26: Uhum.
1: Para poder facilitar, então, a chegada das equipes. Então é importante que a empresa prioriza que você faça contato, né, por meio de mensagem, nem de áudio, mas de mensagem, para você informar do teu problema com a localização, com o nome de rua, né, se quiser talvez mandar lá o próprio mapa onde você está, pode fazer isso, e até fotos da situação.
26: Ótimo.
1: Então é essa forma que a empresa atua, né, porque a ligação fica difícil, a ligação, mas ela vai dizer, ah, é perto lá, tá, mas perto do quê? Nem todo mundo conhece todos os pontos da cidade, né? Imagina o gari que está no dia a dia, no corre-corre, ele vai imaginar que é perto da casa do Alacir, por exemplo.
26: O WhatsApp ele otimiza, até porque ele facilita. Aponta a rua, o bairro,
1: e fica o registro, né? da tua denúncia, inclusive, né? Com as imagens que você encaminha. Então, a empresa está orientando que você encaminhe por meio de mensagem, né? Mensagem, e pode mandar localização, fotos e tudo mais. E até a situação daquilo que você tem lá.
26: Para resolver o problema, né?
1: Isso aí. Tá voltando o Guilherme?
26: Exatamente. Vamos lá, então.
1: Guilherme de Abreu volta aqui na Unimóvel, Guilherme.
0: Tô de volta sim, Ronaldo, com mais informações da Unidade Móvel. Quinta-feira o nosso bate-papo é por aqui, direto aqui da Clínica Primes Vita, com o doutor Ariel Weingartner, para a gente falar sobre vários temas relacionados à odontologia. E hoje um tema bem interessante, tá? Como a família influencia na decisão de tratar e mudar o sorriso. Doutor, bem-vindo, bom dia.
2: Bom dia, Guilherme, bom dia a todos os ouvintes. Exatamente, vamos falar de uma decisão muito importante, né? Porque hoje a maior parte das famílias acabam tendo decisões em conjunto, né? Muitas vezes um apoia o outro, né? Então é importante nós abordar isso, porque hoje eu vejo que muitas vezes é uma coisa que impede muitas vezes o tratamento, a própria família, e muitas vezes é o ponto de apoio para realmente para a pessoa conseguir realizar esse sonho de transformar o sorriso, né? Então tem os dois lados.
0: Até para entender então as duas situações, quais os fatores que impedem, quais as situações ali que acabam tendo esse impeditivo dentro da família?
2: Muitas vezes eu percebo que as famílias, elas acabam, né, em certo ponto tendo algumas inseguranças, né? Muitas vezes os filhos, né, comentam com os pais, ah, pai, acho que a tua idade já não permite mais tu fazer um tratamento desse, né? Então, o senhor já tá muito, tem muita idade, né? Então, isso é uma das coisas que eu escuto, né? Os próprios pais me relatando isso, né? Então, e realmente é um receio dos filhos, não é por maldade, né? Então, muitas vezes, isso é um ponto importante que a gente acaba escutando, né? E quando eu gosto muito, quando vem o familiar junto, né? Porque eu falo que aqui na clínica, a gente é uma clínica familiar, né? Então, tem eu e minha esposa aqui todos os dias, a gente trabalha em família, né? Então, isso é muito importante. Então, quando vem essas famílias, eu gosto muito, porque muitas vezes nem o próprio filho entende ou sabe as dificuldades que o pai ou a mãe estão passando, né? Então, isso é um ponto muito importante, porque eles não têm clareza do quanto eles estão sofrendo, porque muitas vezes eles também não falam, né? Então, é importante deixar claro isso, porque às vezes as pessoas em casa não sabem o que o próprio pai, a mãe está passando na hora de almoçar, na hora de se sentir confortável, né? Então, isso é bem bacana de ser abordado.
0: Na parte do lado positivo, os incentivos, fala um pouco para nós.
2: Muitas vezes é isso, chega aqui ao contrário, né? O filho fala, tive que arrastar ele aqui, porque eu já falo, vai arrumar os dentes, melhora isso, tenho que ajustar, né? Então, muitas vezes isso acontece, né? E isso é muito mais positivo, porque eu vejo que a pessoa se sente muito mais tranquila para tomar a decisão, para dizer, poxa, vamos fazer esse tratamento, eu confio, tá tudo certo, né? Então, se torna tudo muito mais fácil quando tem isso, mas eu vejo a importância de muitas vezes o familiar, que é muito importante na decisão da pessoa, vir junto na consulta, vir junto na avaliação, porque aí ela vai entender tudo o que precisa ser feito, o porquê disso, aí ela vai ter uma clareza em relação ao procedimento que a gente vai executar e a necessidade real dele, né? Então, isso é muito importante.
0: Então tá aí uma dica, né, pra pessoa talvez de mais idade, né, que tem aquele receio, né, além de todo medo, né, todo aquele histórico de medo, poxa, vou chegar lá, o doutor Ariel vai falar pra mim um monte de coisa, não vou entender nada, traz um filho junto, né, traz uma pessoa de confiança, um sobrinho, um irmão, que aí facilita tudo.
2: Com certeza, né, e a nossa avaliação aqui, né, a minha avaliação, ela é muito, eu escuto muitas pessoas, né, eu sempre prezo por isso, porque hoje eu vejo que muitas pessoas acabam não dando esses minutos de atenção que é muito importante, né? E principalmente isso, eu explico de forma clara, né? Numa linguagem que não é aquela pessoa que senta na cadeira e o profissional começa a falar vários termos técnicos e a pessoa não entende nada, né? Então, a gente acaba trazendo de uma forma muito simples o entendimento para o paciente para que ele realmente tenha clareza, né, e sinta-se seguro de fazer aquele procedimento, né? Então é uma forma principalmente de tornar tudo isso seguro, né? Sem contar da nossa estrutura aqui, que a gente já vai fazer a tomografia, já vai ver todo o detalhe do osso, do dente, né? Então é o melhor exame que tem para isso. Então ali a gente já vai direcionando para o melhor tratamento possível.
0: Primeiro passo é agendar uma conversa com vocês.
2: Com certeza, né? Então, principalmente para quem tiver tá pensando aí de cuidar do sorriso, de transformar o sorriso, às vezes de algum familiar, de algum parente, né? Muitas vezes a gente vê, que eu nem comentei aqui, a sogra, a nora vindo junto, então isso também é legal, né? E a partir daí a pessoa pode nos agendar pelo telefone, né? Pelo WhatsApp 999-046715. Ou também passar aí até na clínica na rua José Fuga, que é bem fácil de encontrar, que a gente vai ter um prazer em receber.
0: Maravilha, um ótimo dia, um ótimo final de semana.
2: Até.
0: Ariel Vengarter, aqui da Primes Vita, no nosso bate-papo de toda quinta-feira, aqui no Espaço Plural. Unimóvel Vivo com Guilherme de Abreu.
1: Ok, Guilherme, agora faltando 8:54, fechando aqui também esta hora de programa, e esta hora a gente fecha sempre no oferecimento de supermercado Cremacir, que tem para hoje Sprite ou Fanta Laranja, 2 litros, R$7,99. 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São os parceiros também aqui do nosso horário, ou seja, do Espaço Plural, que vai voltar na sequência. 12 graus aqui em Marau a temperatura, agora faltando 8:53.
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0: Espaço Plural nesta manhã. A gente vai com você até às 10. Já estamos na segunda hora, agora 9:06. Temperatura também vai subindo aos poucos para hoje. Tem aqui, segundo a meteorologia, a gente deve chegar aos 22, né? Mas temos 13 graus agora aqui na área central da cidade. 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Lacir, o nosso assunto aqui no programa nesta manhã, porque na terça-feira, dia 14, a FAMURS, né, que é a Federação das Associações e Municípios do Rio Grande do Sul, ela lançou, né, uma campanha que visa ampliar o consumo de leite gaúcho e injetar pelo menos R$1 bilhão na cadeia produtiva. Esse movimento, obviamente, vai envolver as prefeituras. A gente vai conversar com o assessor técnico da área da agricultura da FAMURS, Ismael Orbach, para falarmos também sobre essa iniciativa e o que é que motiva, né, também essa medida, essa ação para incentivar o consumo do nosso leite, o leite gaúcho, que foi lançado inclusive num seminário que ocorreu na terça-feira aqui no nosso estado. Ismael, como vai? Bom dia.
1: Bom dia, Poleto. Bom dia a todos aí da rádio Vang FM. Um prazer falar com vocês aí e um pouco sobre a nossa proposta de campanha aí para valorização e ampliação do consumo de leite gaúcho.
0: Como é que surge isso, hein, Ismael? A partir de que fatos que motiva a própria FAMURS a assumir para si essa iniciativa, hein?
1: Poleto, na verdade é uma construção já há muito tempo. A FAMURS, ela é inserida na cadeia leiteira através das câmaras setoriais, já foi do IGL, já foi agora do IBL, está presente, e em diálogo permanente com o setor produtivo. A gente busca ouvir e tentar dar capilaridade para aquilo que a gente tem alçada para fazer. E o Dr. Tang, que é médico e também produtor de leite, líder da Gadolando, Dr. Rodrigo Rizzo, né, hoje da Aliança Láctea, e também o Dr. Paulo Roberto da Silva, né, que hoje é diretor na SDR, há um tempo já vinham nos provocando, né, para que a gente incentivasse as prefeituras, buscasse isso. Então a gente buscou, conversou com o nosso presidente Ike e botou para fora esse anseio, vamos dizer assim, de fomentar o consumo. Parece pequeno, né? Inexpressivo, um pouquinho de leite em cada repartição pública, mas se nós ampliarmos, Poleto, em 10% o consumo per capita, esse impacto pode gerar R$1 bilhão de circulação na economia. Então, veja só a importância daquele cafezinho com leite agora, ele tem na economia do nosso estado, e com a reforma tributária isso faz ainda mais sentido a gente ampliar o consumo na nossa base.
0: O que vocês sentem com relação a essa proposta? Claro que é inicial, hoje nós estamos na quinta-feira, tem 2 dias do lançamento, mas o que deu para sentir de repercussão dessa iniciativa, hein, Ismael?
1: Olha, a gente está bem feliz, né, Poleto, porque tem vindo demanda, as mensagens têm chegado para nós: olha, parabéns pela iniciativa, a gente quer aderir aqui. Tem vereadores procurando para fazer essa inserção junto às câmaras municipais, e então a gente tem sentido já esse movimento. A gente sabe que o momento é delicado, a gente tem um monte de outras pautas que são até prioritárias nesse momento, que é a renegociação das dívidas, né, ampliação do crédito para o produtor rural, mas em paralelo a gente tem que continuar com ações que também fomentem o consumo. E a gente sabe que as prefeituras fazem, além do que já é, às vezes, salutar,

0: elas incentivam o produtor, dão condições, programas de fomento, né? Mas a gente também pode fazer um pouquinho mais, que é incentivar a nossa população, o nosso consumidor, através das repartições públicas, a ampliar o consumo. Então, quanto a gente mais falar do tema, mais a gente vai estar propagando a importância desse setor, o bem que ele faz para o consumo humano, né? A gente vê aí o Haaland, né? Líder da seleção norueguesa, é um cara que é um consumidor nato de leite, né? Então, o exemplo do povo americano, que tem quase 300 litros por ano de consumo per capita, 100 a mais do que o nosso. A gente está pensando em ampliar 10% dos nossos 196. Então, não é uma margem muito, muito, muito longe de ser alcançada. Então, a gente consegue fazer isso e está tentando buscar com que as prefeituras e o espaço como a Rádio Vang tem nos dado para falar sobre esse tema, amplia ainda mais esse processo de divulgação para que o vereador, o secretário, diz, olha, vamos botar lá junto com a nossa garrafa de café, uma garrafa de leite, pode ser um leite em pó, pode ser o leite condensado, não sei se já provou, Boleto.
1: Uhum.
0: O leite condensado com um pouquinho de café fica maravilhoso. Então, tem várias formas de a gente ampliar o consumo, não só necessariamente com leite fluido, né? Mas ampliar o consumo dos lácteos.
1: Que é uma forma de incentivar que o nosso leite, né? Ismael passou sim por momentos difíceis, mas felizmente ele é de ótima qualidade, né? Tem todo um olhar para as normativas, o produtor também muito atento. Claro que a gente também observou que o passar do tempo teve muita desistência na produção de leite, mas entretanto o volume produzido até se mantém ou cresceu, né? Justamente pela técnica, pela qualificação que isso foi também implementado. E se não bastasse isso, né? Acaba sendo uma receita mensal para o produtor, né? E obviamente para a cadeia como um todo, né?
0: Exato, Poleto. É uma circulação de recursos dentro do município. E tu falou agora algo que é muito interessante em relação à melhoria da qualidade do nosso produto.
1: É.
0: Com as normativas, né, se exigiu e o produtor aderiu isso, buscou se tecnificar, tem investido em melhorias no seu processo produtivo. Então nós temos de fato um leite de excelente qualidade e nós precisamos, e no seminário nós discutimos isso, nós precisamos também, além de ampliar o consumo, viabilizar a possibilidade de jogar esse leite para fora, exportando ele, né? Então nós temos que procurar novos mercados, mas para procurar novos mercados nós devemos estar preparados. Estamos preparados. E esse é o recado que a gente tem que dar. Então, buscar ampliar o consumo, ampliar novos mercados para o nosso leite, que, como tu lembrou aí, é de excelente qualidade.
1: Claro. Ismael, com relação a essa iniciativa, cada campanha foi lançada agora nessa semana aqui. Isso é uma campanha permanente? Como é que vocês vão trabalhar essa campanha de uma forma geral, hein?
0: Permanente, Poleto. A ideia é que a gente consiga que todas as repartições, todos os municípios, mesmo aqueles municípios que não produzam leite, busquem ofertar esse produto, porque ele gira na nossa economia. A gente sabe que o leite e o arroz, eles são cíclicos, né? E já vem de um período sofrido, né? Aí na região norte, talvez o arroz não faça tanta expressão nesse sentido como produtor, mas a metade sul, a região sul e oeste, ela produz o arroz e tem isso. Então a gente vive falando da necessidade de a gente achar soluções e a gente tem que mostrar como setor público que esse aqui tem leite gaúcho, junto com o nosso cafezinho vai ter uma garrafa de leite, e incentivar que as pessoas ampliem o consumo, criem o hábito de tomar, olha, eu não consigo mais tomar um café sem ter um pingo de leite. E confesso a ti, Poleto, que conversando com o presidente da Gado Holanda, o Marcos Tang, eu sempre brinco com ele, disse, olha, foi um tapa na cara, porque ele esteve aqui nos visitando, a gente conversou sobre outros assuntos, e eu ofereci um café a ele. E ele disse, olha, eu não tomo café se não tiver leite. Eu disse, poxa vida, Tang, eu não tenho leite aqui. E aí é uma virada de chave na nossa cabeça, porque a gente fala tanto em incentivar de todas as outras formas, a gente combater o dumping, política de fomento, compra institucional, mas nós, enquanto instituições, o que nós estamos fazendo para ampliar isso, o consumo? Então, acho que são pequenos exemplos e pequenas maneiras que a gente pode colaborar, pode fazer crescer esse processo, e sempre reforçando as prefeituras, as gestões públicas. As empresas podem aderir a esse processo, Poleto, junto com a garrafinha de leite lá, colocar a térmica junto com a garrafa de café, colocar um pouco de leite, o leite em pó, para de repente não ter perda. Então acho que é um processo de formiguinha, é uma campanha de formiguinha dia a dia, mês a mês, a gente reforçando esse processo, mas é uma campanha permanente aí de valorização ao consumo do nosso produto tão rico.
1: Claro. Ismael, essa é uma iniciativa, ou seja, é uma ação que envolve a sua área da agricultura, ou seja, lá na sua área, que o senhor é assessor técnico, isso. Tem muitos outros assuntos, né? Exemplo disso, que tem esse acompanhamento, né? Referente à própria renegociação de dívidas dos agricultores gaúchos em razão do período, né, consecutivo de estiagens e problemas climáticos, também é um tema que passa por aí, né?
0: Nossa, a gente tem tentado acompanhar, né, as nossas lideranças, o presidente Ike tem estado em Brasília, né, para junto com os parlamentares fazer essa pressão aí para a votação do PL 5122. Tem aí a notícia da MP que vai dar um acalento, mas a gente ouve também já dos produtores que talvez não seja a solução ainda plausível, né? Mas o momento que a gente vive é muito delicado, nosso produtor, por falta de crédito, por momentos de, ou seja, de estiagem, ou sejam de chuvas em excesso, e a gente tem trabalhado aqui com fomento aos secretários de agricultura, no sentido de passar conhecimento para eles, né, repassar informações, fazer a interlocução dessas informações para que eles se apropriem desse conhecimento e busquem gerir as suas pastas aí e oferecer ao nosso produtor caminhos e soluções e alternativas para que ele possa sempre melhorar. Eu tenho dito, Poleto, que o produtor rural, para mim, ele tem que ser um dos cidadãos mais ricos do nosso município, porque ele é o primário. Se ele não tiver recurso, não faz girar a roda da nossa economia nos nossos municípios. Então, o nosso produtor rural, ele precisa estar bem de cabeça, bem de saúde e bem financeiramente para a economia dos nossos municípios girar.
1: Claro. Ismael, esse acordo que foi, pelo menos, noticiado ontem, né, que fala aqui da renegociação de 10 anos como prazo, né, para quem teve perdas grandes de safra, isso contemplou, na sua visão, também no seu acompanhamento, contemplou o desejo do produtor rural?
0: Em parte sim, tá, Poleto. Confesso que a gente não se aprofundou ainda dentro da MP em função do seminário, de acompanhamento do seminário e os desdobramentos dele. Ontem sim, a gente acabou não se aprofundando a notícia, mas ouviu já em partes de alguns produtores, né, de alguns setores, que ela não é ainda plena ao que é o desejo do setor. Mas a gente vai continuar acompanhando, né? O nosso presidente, como já lhe falei, ele tem acompanhado de perto essa pauta, tem ido frequentemente a Brasília, está em contato com o setor, está em contato com as lideranças políticas de Brasília, né? E as nossas políticas gaúchas aqui, os políticos gaúchos aqui, que são a liderança nesse processo aí, para que a gente tenha ao menos uma solução para o nosso produtor gaúcho a curto, médio e longo prazo desse. Tendo crédito, o nosso produtor vai dar a volta por cima, vai fazer a roda girar novamente, mas ele precisa desse fôlego aí em virtude dos nossos eventos climáticos recorrentes.
1: É, exatamente. A gente fica torcendo que o que está sendo anunciado aí para as próximas horas não se confirme também isso. É importante colocar, né, Ismael?
0: Nós tivemos, inclusive, no nosso seminário aqui, Poleto, a Estael Cias, que é da meteorologista da
1: Metsul,
0: profissional de altíssimo gabarito, né, que é de uma responsabilidade enorme, e nos trouxe aqui um panorama a respeito do El Niño, né, e a gente não pode fazer um alarmismo, mas a gente sabe que há uma previsão de chuvas acima da média, né, em função do aquecimento das águas do Pacífico. Então, a gente tem a informação, o que a gente precisa fazer com ela? Comunicar, como vocês fazem, e se tornar alertas, né? E as pessoas têm que ficar atentas a esses movimentos, porque não adianta a gente saber que vai chover e não se preparar. Então, esses são os recados que a gente, enquanto interlocutor desse processo também, tem que fazer. A gente precisa se preparar, se precaver contra o tempo. A gente não há muito o que fazer. A chuva vai vir, então a gente tem que se preparar e tomar as medidas cabíveis para que não ocorramos com perda de vida, minimizar as perdas econômicas e ser resiliente, que o povo gaúcho tem sido, como sempre, muito resiliente.
1: Ok, assessor técnico da área da agricultura da FAMURS, Ismael Orbach, foi bom tê-lo aqui na programação nesta manhã, também focando nesse assunto, nesse lançamento de uma campanha que visa incentivar o consumo, né? Ampliar, não só incentivar, mas ampliar o consumo de leite gaúcho, que isso também vai refletir na economia e vai manter a própria cadeia, né? É, sendo motivada a continuar aí nos seus desafios, ainda mais nessa época de inverno. A gente imagina quem está lá na produção, o quanto isso também exige esforço, persistência, né? Então, é também uma forma de incentivá-los a continuar na atividade. Ismael, obrigado pela atenção, pelas informações e um ótimo dia para o senhor.
0: Só para vocês.
1: Ok. A gente conversou com o Ismael Orbach aqui no nosso programa nesta manhã. 9:21, nós seguimos aqui com o nosso Espaço Plural, depois vamos falar mais, porque tem esses alertas, viu, Alacir, com relação a instabilidades que chegam aqui no estado, e como dizia o próprio Ismael, né? A informação tá aqui, a gente tem que estar preparado, como a gente vai agir numa eventualidade, a torcida é que não se confirme. Mas se acontecer, como é que está preparado para isso? Então a gente vai falar na sequência também o que está sendo informado aí pela própria Defesa Civil Estadual, que emitiu alertas, né, de laranja para tempestades e amarelo para temporais isolados aqui no estado. Tem alertas no estado. A gente vai também trazer essa informação decorrer aqui do nosso Espaço Plural. A gente volta já 9:22.
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0: 9:30, hora certa quem traz aqui é a Martini. Nós seguimos aqui com o nosso programa nesta manhã. Tem a temperatura de 14 graus. Quem está pronto para participar, para trazer mais informação da Unimóvel, é o Guilherme de Abreu. E aí, Guilherme, por onde andas você agora? A temperatura também está agradável, né, Guilherme?
1: Ah, tá agradável sim, Ronaldo. Tô de volta por aqui. Sabe que parece que é combinado, né? Quando eu vou entrar no ar, começa a passar caminhão que não para mais, né? Não sei se tu percebeu também. Já a mesma sensação.
0: Hoje pela manhã me aconteceu isso. Eu mal ouvi o teu bom dia.
1: Mas eu te digo, eu tô parado no mesmo lugar aqui faz, acho que uns 10 minutos, tá? Olha, passava carro, né? De outro. Agora passou 3, 4 caminhões de uma vez só, viu? Bem na hora de entrar ao vivo.
0: Só vamos explicar o que acontece, né? O Guilherme, pra quem tá vendo, né? A gente tá usando um fone aqui, a gente chama o nosso retorno. Nós estamos ouvindo a rádio, a gente tá se ouvindo aqui, né?
2: Um delay pra ele,
0: inclusive. E aí o Guilherme tem um pouquinho de delay, inclusive, chega um pouquinho depois o som. E aí na rua, né, Guilherme, a gente tem que tentar ouvir, pelo menos com melhor qualidade. Aí aconteceu o seguinte, tu tava ouvindo, né, a minha chamada, porém passou um caminhão, quase tu não ouviu, né?
1: Ah, eu deixo o volume num volume regular, nem tão alto, nem tão baixo, né? Mas aí passa o caminhão no lado aqui, aí não escuto mais nada, né? Só escuto o ronco do caminhão mesmo.
0: Pois
1: mas tá tudo certo, né? É o progresso, né, Ronaldo?
0: É o progresso. Tu tá na Barão, Guilherme?
1: Tô aqui na Barão, na verdade, a minha participação não é a minha imagem que vocês vão ver, quem tá pelo YouTube agora, tá? Eu até já combinei com a Alacir, Ronaldo. Tá. O pessoal aí vai acompanhar um vídeo que eu fiz agora há pouco, tá? Ali na IRS 132, porque quinta-feira passada eu fui lá, né, Ronaldo?
0: Entre faz uma semana,
1: Camargo, né?
0: Isso,
1: exatamente uma semana. Falando, abordando a questão ali dos buracos, o asfalto tá terrível naquele trecho, e a gente entrou em contato com o Dyer, com a comunicação do Dyer. A resposta foi imediata, né? Que nessa semana haveria um tapa-buracos naquela rodovia, um e-mail praticamente automático, viu? Mas já praticamente aqui no final da semana, viu, Ronaldo? Passou uma semana e nada, viu? A situação segue exatamente a mesma.
0: Até a Lacir, me auxilia, vamos trazer a Jenny, porque foi a Jenny que fez esse contato com o Dyer, né? Ela tem a resposta exatamente nas palavras que você dizia. Algo muito sucinto, né? Quase que automática a mensagem que a gente recebeu do Dyer na semana passada, quando você apurava, né, sobre essa questão dos buracos na 132, que é esse caminho de Vila Maria até Camargo, Nova Alvorada, e depois quem também deseja até seguir pode, mas não tem asfalto um trecho aí, né, Guilherme? Mas a Itapuca, a Arvorezinha, é um caminho também. E naquela ocasião, tá chegando aqui a Jenny, vou colocar na conversa a Jenny também aqui, tá, Guilherme? Então, vai também poder ouvir ela. O que naquela ocasião o Dyer respondeu para ela com relação a isso. Nas imagens, quem tá lá no YouTube, né? Quem acessou o YouTube da Van, que tá lá no canal do YouTube, tá vendo as imagens que o Guilherme fez agora pela manhã da 132. Essa imagem agora pela manhã, né, Guilherme? É isso, né?
1: Isso foi um pouco antes das 9 horas ali, Ronaldo. Entre 8:30 e 9 horas.
0: Pois é, Jenny, seja bem-vinda aqui. Bom dia, Jenny.
3: Bom dia, muito bom dia, Ronaldo.
0: O que que o Dyer disse na semana passada, enquanto fez o contato, hein?
3: Então, foi no dia 9 de julho, né, que eu entrei em contato com a assessoria.
0: Uma semana hoje.
3: Exatamente. E aí eles nos passaram o seguinte texto. O Dyer informa que estão previstos para a próxima semana, no caso esta semana, serviços de recuperação de pontos críticos da rodovia com operação Tapa Buracos. E aí eu solicitei, né, eu pedi se alguém teria disponibilidade para uma entrevista, né, sobre esse assunto, para, né, sanar outras dúvidas. E aí eles falaram que neste início de período de defesa eleitoral não estão concedendo entrevistas. Só que em outros momentos, né, que não tinha período eleitoral, também não aceitaram.
0: Há uma dificuldade de comunicação com
3: da
0: o Dyer,
3: entrevista.
0: Né?
3: Então é difícil esse contato, né?
0: Tudo isso foi por meio de e-mail, né?
3: Foi pelo WhatsApp, da assessoria.
0: Então, Guilherme, foi essa a resposta que veio a semana passada, que seria para essa semana. Então, você comprovou até agora há pouco, antes das 9, que até agora não tem nada, Guilherme.
1: Foi uma resposta automática, praticamente, né? Um cala-boca, né? Literalmente, pra gente, né? Porque, olha, tudo bem, vamos colocar uma desculpa na história, tá? Tem previsão de muita chuva, né, Ronaldo? Não tá pra buraco antes da chuva também não, né? Mas tinha previsão semana passada também de chuva, né? Então, digamos, começa na segunda fase ali, vai ter uma semana de asfalto bom, pelo menos com um tapa-buraco. antes da sequência de chuva, mas aquele e-mail foi literalmente um cala-boca pra gente, né? Ó, sosseguem que a gente vai, essa é a resposta pra vocês e pronto. Então, com o Dairo, o tratamento acaba sendo, infelizmente, esse sempre.
0: É, e não justifica porque, desde a quinta-feira, Guilherme, até hoje, nós não tivemos, né, situação que não poderia ter feito o trabalho, né? A semana aqui, praticamente, segunda, terça e quarta, foram de dias de sol, né?
1: Todos então, os dias.
0: É, não dá pra ter desculpa que não dá pra fazer o trabalho, mas a semana aqui teve a presença de sol, inclusive, né?
3: Até na semana passada.
1: A não ser que estejam fazendo tapa-buracos lá em Putinga, não sei, né? Mas, enfim, nesse trecho aqui que a gente solicitou a informação entre Camargo e Vila Maria, não tem nada, viu? Até no vídeo fui praticamente até um pouquinho antes da ponte ali, eu fui agora pela manhã, Ronaldo, e não tinha nada de obras, tapa-buracos e nada.
0: É, pra quem tá no YouTube tá vendo as imagens. Pra quem tá acessando lá no Rádio Vang FM, no YouTube tá vendo a imagem que o Guilherme fez agora pela manhã da 132. Os buracos continuam, ou seja, uma camada do asfalto desapareceu, né, Guilherme? E é, os buracos quase fazem uma briga pra saber quem que é o maior aí, né? Porque é impressionante, né? É uma coisa, a gente acaba até, entre aspas, rindo aqui, mas é algo lamentável, né?
3: Até agora falando da 324, que também, né, estava com bastante buracos, né, profundos ali, principalmente aqui entre Marau e Vila Maria, teve um tapa-buracos, não sei se foi por parte do Dair, provavelmente, e aí eles acabaram tapando os mais, né, profundos ali. Na semana passada eu percebi
0: eu passei, inclusive no final de semana, percebi que tinha feito esse
3: reparo.
0: Só
3: que, né, na 132 acabou ficando para trás,
0: ficando,
3: né?
0: Ficando aí essa situação. Então, o prazo dado para essa semana aqui, por hora, a Dair não vai cumprindo. Obrigado, Jenny.
3: Obrigada.
0: Guilherme, algum outro registro além desse, Guilherme?
1: É isso, Ronaldo. É a Unimóvel, né? A gente. Uma semana, né? Teve o prazo, né? Eles falaram que essa semana teria essa operação, mas já chegou na quinta-feira e nada. E
0: não terminou a semana, quem sabe,
1: não,
0: né?
1: Não vou fazer nada, viu? Porque já tem bastante previsão de chuva no final de semana, ali na segunda-feira.
0: Pois é, mas semana não terminou, eles vão dizer ainda, né, Guilherme?
2: É que a gente não falou com a Iaca, sabe? O robôzinho.
1: Se nós entrar em contato de novo, vai vir outra mensagem automática.
0: Aí, não terminou a semana ainda, eles vão dizer pra gente, né? Mais ou menos é assim.
1: Vamos ver.
0: É uma autarquia, né, Guilherme?
1: Semana que vem um toró de água, né? Aí se foi de novo tapa-buraco.
0: É uma autarquia que, infelizmente, o resultado para a comunidade gaúcha, lamento, né? Mas é uma autarquia que só tem gerado custos para os cofres públicos, porque de solução é pouca coisa, viu? Ela não tem mais estrutura, não tem. É uma coisa absurda. E aí a gente tá falando aqui da 132. A gente nem entrou, né, Guilherme, em outro ponto que é de muito trânsito, que é a 324, a partir da industrial aqui de Marau até ali próximo ao Taquari, né? É uma coisa absurda quem passa por aí também, né? Já não tem mais asfalto.
1: O ponto terrível também é na própria 324 pro outro lado, tá? Entre Casca e Nova Prata,
0: né?
1: Ronaldo, terrível lá o asfalto, viu?
0: Então nós temos essas situações todas e a gente observa que tudo muito moroso, muito devagar, né? E aí o usuário do dia a dia, seja o caminhoneiro, o pessoal dos ônibus, veículos de passeio, para quem vai para os seus compromissos, que se dane, que corra risco, né? Mais ou menos é assim que a gente observa por essa demora, essa morosidade para poder, no mínimo, né, tapar buraco, que não consegue nem fazer isso, Guilherme.
1: Aí quando é feito alguma coisa é muito mal feito, viu? Aquele tapa-buraco bem superficial que na primeira, na segunda chuva vai tudo embora.
0: É, o uso do apá, né? Apá com pinche, mais ou menos assim. Vamos lá, Guilherme.
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0: Ok, Guilherme, agora são 9:40, faltando 20 para as 10, para fechar esse bloco aqui, né? Seguiu as imagens aí que o Guilherme também produziu agora pela manhã. na RS-132, que vai a Camargo e também Nova Alvorada. Alacir, na volta do programa, a gente vai dar uma parada agora também para destacar os nossos parceiros aqui, que são sempre muito importantes. Confesso que quando a gente tenta entender as mentes humanas, quanto mais a gente tenta entender, menos a gente aprende ou menos a gente compreende, né? Teve um fato de uma professora que foi morta ali em Constantina. Tem pessoas usando disso para aplicar golpe.
2: Ah, não duvido. Não duvido.
0: Vamos voltar na sequência para falar mais sobre esse assunto.
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15: Aqui em Marau, temperatura de 14 graus. De volta com o nosso programa, que vai com você até às 10 da manhã, nesta quinta-feira. Não falamos hoje, Alacir, mas eu me recordei agora que hoje tem uma data especial, né? E nós temos aqui em Marau, né? Muitos desses, hoje é o dia do comerciante, né? Parabéns aos comerciantes também hoje, para quem tem devoção, Nossa Senhora do Carmo, temos uma comunidade aqui em Marau também. São as datas que eu recordo hoje. Também hoje tem o Dia Mundial da Cobra.
16: Tem dia pra isso?
15: Tem.
16: Da cobra.
15: Dia da cobra hoje, dia mundial.
16: Esquisito, por que esse dia, será?
15: Pois é, vou até procurar, mas
16: porque tem que ter o dia de todos os outros bichos também, né? Ou só porque é um réptil, sei lá, enfim.
15: Mas a dia cobra cumpre com seus...
16: O sapo também.
15: Hoje é o dia mundial da cobra. Também. É pra conscientizar a importância ecológica desse réptil para o combate a mitos.
16: Ah, eu imaginei.
15: Eu não sabia, mas com aproximadamente 4 mil espécies no mundo, cerca de 440 delas no Brasil, as serpentes desempenham um papel vital no ecossistema, principalmente atuando como controladoras naturais de pragas e servindo como bioindicadores de ambientes saudáveis. O veneno de algumas espécies também é fundamental para a criação de medicamentos que salvam vida. É um dos exemplos também, né?
16: Muito bem.
15: Tem aqui um deles que eu vou citar, né? O captopril, né? Derivado da toxina da jararaca, né? É um dos exemplos. Então hoje é o dia mundial da cobra ou da serpente, né? Como queira, mas fala que é dia da cobra hoje, né? Dia mundial da cobra. Não sei se é impressão, mas tenho. O passado tinha muito mais por aqui, né? Embora eu não tenha convido muito no interior, né? Conviver muito mais, minha infância foi muito mais no interior. Depois a gente acabou, né, por deixar o campo. Mas tinha a impressão que se encontrava mais os répteis, né, as cobras. Talvez eu esteja equivocado, não sei. Até se o ouvinte tiver informação, é bem-vinda aqui, né? Mas tinha a impressão que se tinha mais, não sei.
16: Falando da minha infância, desde tatu, um monte de outros bichos, se alebre, por exemplo, tantos outros aí que se encontravam. Eu encontrei muitos desses bichos aí, hoje não se encontra mais. Mas enfim,
15: não, eu acho que... Lebre, isso aí até já verifiquei. Tatu teve aqui na área central também, já.
16: Não, mas esse foi o único.
15: Mas tem, tatu ainda... Mas eu me chamo a atenção a questão de serpente, cobra mesmo, viu?
16: Eu não me recordo de alguns acidentes, por exemplo, que acontecia com os animais, por exemplo, com boi, vaca, geralmente tinha algum registro de acidente. Hoje não ouço mais falar sobre isso.
15: Não, talvez não tenha registro, né? Mas é sempre bom ficar atento, né? Não ficar vulnerável, porque depende da espécie, elas têm realmente, né, elas atacam porque há a defesa que tem o próprio réptil, né, que é a cobra. Então hoje é o dia mundial da cobra, também hoje é o dia do comerciante, como a gente falou, né? Tem algo mais aí?
16: Ronaldo, para acrescentar, hoje é lançado o sexto, que não tenho data aqui, né? É lançado o sexto livro da série Harry Potter. É o que eu tenho pro dia de hoje. Nada mais a acrescentar além do que já comentou.
15: Tem aqui ainda para a gente trazer, eu queria trazer o fato, o dia do comerciante hoje visa homenagear, né, o pessoal da área do comércio, né? Produtos e serviços, considerado um dos trabalhos mais antigos do mundo. O comércio é uma atividade extremamente importante no desenvolvimento econômico de um país. O comércio nacional também homenageado de uma outra data no Brasil, que é 30 de outubro, mas aí lá naquele dia é dia do comerciário, hoje é dia do comerciante, né? E essa data que surgiu através de uma lei, 26 de outubro de 53, para homenagear o nascimento de José Maria da Silva Lisboa, conhecido como o Visconde de Cairu, que é o patrono do comércio brasileiro. Então, por isso, hoje é o dia do comerciante, né? Visconde, né, que é responsável pela criação das primeiras leis que beneficiaram o comércio brasileiro, que antes era totalmente dependente de Portugal. Então, essa figura foi homenageada para ser, então, o dia do comerciante hoje, né? Comerciante também que está vivendo uma nova era, né, Alacir? Da venda, sim, presencial, mas olhando para o universo virtual, não tem como ficar de fora, né?
16: O e-commerce, né?
15: Depois da pandemia, a gente mudou muito o comportamento, tem que ficar atento a esse universo também, né?
16: Mas também o Ronaldo, comerciante que anuncia aqui, vende mais, então é bom que ele fique atento.
15: E tem uns quantos aqui na programação, então, pode ter mais.
16: Fique atento que vende mais que pastel em cancha de bocha, né?
15: Tá bom. 9h53.
16: Eu tirei do fundo do baú. Não, mas verdade, o comerciante também sabe que ele tem que divulgar o seu comércio, tem que divulgar os seus serviços, e aqui tem um canal especial para isso também,
15: isso,
16: né?
15: Isso aí. 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Faltando agora 5 para as 10, já na retinha final do programa, a hora certa que traz aqui a Martini. Só trazer esse assunto, Alacer, que mencionamos antes da parada, sobre golpe, né? A Brigada Militar de Constantina emitiu um alerta à população sobre tentativa de golpe que utiliza o caso da morte da professora Glória Werkhausen, de 44 anos, para extorquir moradores lá de Constantina. Então tem uma tragédia, uma professora muito benquista, inclusive, naquela cidade, mas agora, né, tem alguém querendo ganhar dinheiro em cima disso, lamentavelmente. E segundo a corporação, os criminosos estão entrando em contato com moradores, apresentando-se como integrantes de uma facção criminosa e fazendo ameaças. Durante as ligações, os golpistas citam informações relacionadas ao caso para tentar intimidar as vítimas e exigir transferência de dinheiro. A Brigada Militar orienta que a população não realize pagamentos, não forneça dados pessoais ou bancários e não clique em links enviados pelos suspeitos. A recomendação é encerrar imediatamente o contato, bloquear número e, em caso de dúvida, acionar a corporação através do 190. É o que também se recomenda lá no município de Constantina. Então, de um fato desse, alguém, né, tá querendo ganhar dinheiro fácil e aí utiliza dessa artimanha, dizendo que é uma facção, e aí vai intimidando, né? E a pessoa, talvez, para evitar algo pior, vai fazer a transferência e aí perde dinheiro. A orientação é que não se faça isso. Comunica a polícia, né? Não faça.
16: Nada a declarar. Olha, não, uma tragédia dessa, um abalo emocional para a sociedade, para a família, para tudo. Tem gente ainda que consegue achar uma forma de ganhar dinheiro em cima disso.
15: Fechando aqui o nosso programa de hoje, que vai voltar amanhã, sexta-feira, a partir das
16: 8 horas da manhã.
15: 8 horas da manhã, amanhã, sexta-feira, né?
16: Amanhã, sexta-feira, último dia do plural na semana, convida toda a audiência a acompanhar o Comunidade. Vai iniciar da forma tradicional, como sempre iniciou, mas lá pelas tantas vai ter algo
15: novo. Vai ter uma surpresa hoje.
16: Vai ter algo novo na programação. Então, acompanhe o Comunidade, que vem aí um destaque no meio do programa, você vai entender.
15: E falamos aqui da Brigada Militar, só para também destacar, a gente vai receber hoje à tarde, 1 da tarde, o capitão Aires, que vai falar sobre o primeiro semestre e atuação aqui no município de Marau, uma atuação da Brigada Militar que flagrou muita gente não habilitada no trânsito.
16: É o que tem.
15: Flagrou muita gente bebendo e dirigindo, né? Então a gente vai falar também sobre esses assuntos, né? Eu falei aqui do trânsito, mas outros também no combate ao crime, né? De apreensões de drogas, o trabalho que tem feito a Brigada Militar vai estar na Vang, 1 da tarde hoje, o capitão Aires, que vai trazer esses dados do primeiro semestre, né? Da atuação do policiamento ostensivo aqui em Marau. A gente volta amanhã, desejo de uma boa quinta-feira. Até amanhã, bom dia.
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26: E nesse próximo final de semana tem gaúchão de futsal. No sábado, dia 18, a MF joga em Camaquã contra o Camaquã Futsal. A MF, que na tabela de classificação ocupa a nona posição entre 15 times. Em 4 jogos, soma 5 pontos. Já o adversário, o Camaquã, em 5 jogos, soma 9 pontos, ocupando a quinta posição. Já o Cerca joga em Bom Princípio contra o Filtradores também no sábado. O Cerca, que faz ótima campanha, ocupa a segunda posição. Em 6 jogos, soma 11 pontos, enquanto o Filtradores é o terceiro, vem logo atrás, com 10 pontos em 4 jogos.
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1: 10 horas e 5 aqui na Vang, está chegando nosso Comunidade nesta manhã de quinta-feira, 16 de julho de 2026. Chegando numa bela manhã, rica manhã de céu azul. Kelly Felipe, que manhã é essa? É de inverno, mas olhando para o céu dá a impressão que é algo de primavera. Bom dia, Kelly.
2: Bom dia, Ronaldo, Jenny, Guilherme, a toda a equipe. Uma dia especial para você que está na sintonia. Realmente hoje o céu está lindo, está azulzinho, azulzinho por aqui.
1: Tá celeste o céu hoje, né?
2: Tá celeste.
1: 16 graus e a temperatura aqui na área central da cidade. Começamos aqui o nosso programa nesta manhã, que vai com você até o meio-dia, com Lojas Becker, Supermercado Crespi, também tem Atitude Educação e Medium Restaurante. Nós começamos aqui o programa, que vai também trazer aqui as informações desta manhã de quinta-feira. Guilherme de Abreu também já está pronto para trazer a informação da Unimóvel. E daí, Guilherme, por onde anda nesse momento? O que traz informação? Bom dia.
3: Tô por Marau, viu, Ronaldo? Bom dia pra ti, bom dia, Kelly, um bom dia especial pra tu que nos acompanha. Tô bem aqui no centro, Ronaldo, bem próximo aqui da sinaleira da Júlio Borella com a Darvi Maruzin.
1: 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Nós começamos aqui o programa, que vai também trazer aqui as informações desta manhã de quinta-feira. Guilherme de Abreu também já tá pronto para trazer a informação da Unimóvel. E daí, Guilherme, por onde anda nesse momento? O que traz informação? Bom dia.
3: Tô por Marau, viu, Ronaldo? Bom dia pra

0: A galera tá apagada, quem trafega pela Darwin tá apagado também, pela Júlio tá apagada, enfim, agora nenhuma delas está ligada nesse momento, tá? Tem uma pessoa ali fazendo a orientação do trânsito, tá? Passa um de uma vez, né? Pra não ter transtorno, tem uma pessoa passando toda a orientação, mas o trabalho deve ser finalizado em breve, tá? E aí assim as sinaleiras devem voltar a funcionar, Ronaldo, de forma normal. Não tem prazo ainda, tá? Mas segundo o pessoal que tá trabalhando por aqui, tá na reta final já.
1: É, vamos só recuperar essa informação, né? A gente constatou lá no comecinho da manhã, ainda no Vang Bom Dia, né? De que quem trafegava pela Júlio Borella, seja no sentido norte, sul, sul-norte, chegava nesse ponto que você fala da Darwin Marozin, quando o sinal estava vermelho ou fechado, né? Para esses dois sentidos, o condutor até visualizava o sinal vermelho fechado, mas no momento que surgia o sinal verde, ou seria para o sinal verde, o equipamento desligava, né? Ele apagava. Daí gerou essa confusão no começo da manhã. E logo, em seguida, a equipe, questão de menos de meia hora depois, já estava atuando para poder fazer esse reparo. Então o trabalho vai se estendendo justamente por uma questão técnica, né? Que a gente verificou no comecinho da manhã e que esse reparo começou logo em seguida, que a gente também trouxe essa informação, né?
0: Isso, o pessoal começou a trabalhar por volta das 7h30, 7h40 mais ou menos, né? E aí acabaram desligando a sinaleira para fazer o reparo. Ela até seguiu funcionando por um tempo, viu? Mas agora todas as sinaleiras aqui estão desligadas, tá? Mas o pessoal deve tá se encaminhando aí pro final desse reparo, viu, Ronaldo?
1: E que é um equipamento muito necessário nesse ponto, porque tem muito trânsito nesse ponto da cidade, né, Guilherme?
0: É a sinaleira que mais tem movimento, né?
1: É, 18 mil veículos por dia, se fala que passam por aí.
0: É muita coisa.
1: É bastante. É isso então, Guilherme. Mais um pouco depois, isso, então, Ronaldo, deve voltar a funcionar.
0: Isso. Não tem um prazo, um tempo, mas logo, até o final da manhã, se acredita que deve voltar a funcionar as sinaleiras. Outra informação, tá? Até aproveitando minha participação ainda sobre o trânsito da área central. Quem trafega pela Júlio Borella, além de passar por esse ponto aqui, que vai ter um pouco de dificuldade, apesar de ter a orientação um pouco mais para frente, em direção à praça, o pessoal, Ronaldo, tá tirando as lâmpadas da decoração, tá? Aquelas que cruzam a Avenida Júlio Borella, inicialmente estavam ali para a programação do Natal, depois para a programação de aniversário do município, da Páscoa e agora da festa italiana. E hoje estão sendo todas elas retiradas, viu, Ronaldo? E serão colocadas novamente no final do ano, ali por outubro, novembro, para o Natal.
1: Perfeito. Então tem essa remoção também, então tem mais esse fato também que está ocorrendo na Júlio Borella nesse momento, né?
0: E aí, como na quadra, que o pessoal tá tirando as lâmpadas, a quadra fica toda fechada, tá? Então, tem que fazer o desvio. Mas aí tem toda a orientação, tem cones, tem cavaletes, enfim, tem o caminhão bem grande por ali, dá pra ver de longe, tá? Mas quem passa pela Júlio Borella vai ter que fazer um desvio, tá? Porque na quadra que eles estão fazendo a retirada ali, eles estão fechando toda a quadra.
1: Tá bom. Então, utilizar até, quem sabe, as vias, né? A Barão e a Presidente Vargas vai facilitar bastante, se não tem necessidade de passar pela Júlio, né, Guilherme?
0: Isso, vai bem mais rápido, né? Para quem tá independente do sentido, né? Pode usar a Barão do Rio Branco ou a Presidente Vargas. São duas opções aí que fica bem mais fácil e mais rápido.
1: É isso por hora então, Guilherme?
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1: Muito bem, Guilherme, trouxe a informação, né? Importante serviço que ele destaca também aqui no nosso programa através do serviço da Unimóvel nesta manhã de quinta-feira. 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

0: 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Kelly destacando, né? 10 e 12, nesse dia 16. Temos alguns fatos da história para lembrar hoje, né?
1: Isso mesmo, Ronaldo. Hoje lembramos o Dia Mundial da Cobra, também Dia do Comerciante, Dia de Nossa Senhora do Carmo. Inclusive, em Marau temos uma comunidade com esse nome que também está em festa. E também hoje, falando em fatos históricos, é lançado o sexto livro da série Harry Potter. Então, Harry Potter e o Enigma do Príncipe, tem muitos amantes aqui desse livro, né? Uhum. Então, marca hoje também esse fato.
0: São essas datas que a gente lembra também nesse dia 16. Kelly, ainda sobre também as condições de clima, para hoje deve chegar a 22 graus a máxima aqui para a região. Hoje não tem previsão de chuva, ainda para nossa região, segundo o Clima Tempo, para amanhã também não choveria. Mínima 18 e a máxima de 26 para amanhã, né? A chuva chegaria na região ou em Marau no domingo, segundo o que informa a meteorologia. E aí no sábado, mínima 18, máxima de 26, também domingo, mínima de 20, máxima de 23. E o que chama atenção é que para a semana que vem, pelo menos no começo da semana, não tem temperaturas baixas. 20 graus de mínima e máxima de 26 na segunda-feira. É o que tem de informação agora, né, do Clima Tempo. A gente vai seguir também acompanhando aqui depois. A gente vai ter a participação também do pessoal da Metsul, que vai trazer em outro órgão também sobre essa questão referente ao clima. Então a gente traz aqui vários órgãos que falam sobre as condições do clima, mas vem calor.
1: Vem calor por aí. Um verão atípico no inverno.
0: Pois é, metade do mês de julho e um veranico. É aquele que seria de maio, veio em julho?
1: Tá
0: atrasadinho, né?
1: É, realmente.
0: É. Vamos voltar já agora 10h14.
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7: Olá a todos que nos acompanham na Rádio Vang. Para quinta-feira, a previsão é de tempo ventoso, rajadas moderadas de norte para sul, na casa de 50 a 70 km por hora em Marau. Temperatura mínima de 12 graus, a máxima chegou aos 25, um dia abafado. A sexta e o sábado tem como destaque o vento forte de norte para sul, com rajadas intensas que podem produzir até mesmo risco de danos na região. A previsão é de rajadas de 60 a 80 km por hora ao longo da sexta e sábado. Esse vento quente de norte para sul faz com que a temperatura dê um salto, as mínimas em torno de 16 a 18 graus e as máximas perto de 30 graus na região. Na sexta-feira, o potencial de chuva é muito pequeno. No sábado, algumas pancadas isoladas podem ocorrer no final da tarde à noite. Para o domingo e segunda-feira, a tendência é de chuva a qualquer hora, o que vai reduzir a amplitude térmica. Mas ainda assim, a previsão é de muito abafamento no domingo e na segunda-feira. Portanto, a situação é de alerta para fortes tempestades entre o domingo e segunda-feira na região de Marau. Da Metsul Meteorologia, Estael Cias.
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0: Agora 10:21 aqui na Vang, aqui sim, né? Aqui tem comunidade que vai com você até o meio-dia, né, Kelly?
1: É isso aí, aqui sim. Embora estejamos com a música aqui não, César Menotti Fabiano, aqui sim tem programação hoje.
0: É, aqui é a Vang Top of Mind, né? A marca mais lembrada de Marau 2024, né? Aí pela FAB, então certamente na cabeça da nossa audiência sempre. Vamos trazer aqui o destaque agora para o nosso quadro, que é o Vida Saudável, no oferecimento da Companhia da Vacina. 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
0: O programa recebe aqui nesta manhã a coordenadora de ações em saúde da Secretaria Municipal de Saúde aqui de Marau, Fernanda Garbim. O nosso assunto aqui com ela hoje é também trazer informação para nossa audiência, sobretudo o fluxo de trabalho da Secretaria de Saúde por meio também dos postos de SF, dos encaminhamentos, ou seja, é um fluxo complexo de muita demanda, de muito trabalho, que certamente cabe a gente orientar aqui a população sobre esse tema, sobre o fluxo, né, para poder acessar a área da saúde. Seja bem-vinda aqui, Fernanda, bom dia.
3: Bom dia, Ronaldo, bom dia, ouvintes, é um prazer estar aqui na rádio e principalmente para falar de um assunto tão importante que são as portas de acessos, né, os fluxos que a gente tem dentro da saúde do município.
0: Que possa parecer um assunto sem relevância, mas que muitos não sabem quais são essas portas, né?
3: Isso. Às vezes a gente vê as pessoas opinarem sobre a saúde, que a saúde não tem a ficha, não tem. Mas é importante, Ronaldo, que a gente ressalte que a saúde do município, que cabe à administração municipal, é a saúde pública, a saúde básica, atenção primária em saúde. Então, é ofertado durante 24 horas por dia portas de acesso para que a população marauense tenha acesso a diagnósticos, tratamento, prevenção. Só que eles são divididos em vários fluxos, então, sendo um deles e o carro principal, a porta de entrada via ISF pelo teleagendamento, né? Então, a gente oferta o agendamento por telefone a partir das 6 da manhã, com 10 a 20 fichas nos ISFs, dependendo do número de profissionais que atendem naquela unidade, né? E essas fichas são para livre demanda. O que, que é livre demanda? É aquele paciente que precisa do atendimento naquele dia, né? E que vai ter esse acesso através da estratégia de saúde da família. Complementar esse serviço, porque é lógico, a gente tem quase 50 mil habitantes, não vamos ter 50 mil fichas disponíveis diariamente.
0: Humanamente,
3: né?
0: Impossível.
3: Humanamente impossível. Então, complementar a esse acesso das 10 a 20 fichas, a gente tem o serviço de apoio, que também vai ser agendado pelo teleagendamento, que é o apoio diurno embaixo da Secretaria de Saúde. E nós temos o apoio noturno, que também é por livre demanda, por ordem de chegada, que também é complementar a essas fichas do SF. Mesmo assim, a pessoa não conseguiu entrar através dessas três portas que a gente tem, a gente ainda oferta reforço no pronto atendimento de Marau, com médicos, equipes custeados pelo município através de contrato, para que a população que precisa do atendimento no dia possa receber esse atendimento. Então, é por isso que a emergência do Hospital Cristo Redentor atende as fichas azuis, as fichas verdes, que são aquelas pessoas que têm patologias que não colocam naquele momento em risco a vida da pessoa, mas que precisa de uma intervenção clínica.
0: Pra gente colocar, né, Fernanda, que esse serviço o município compra do hospital, digamos assim, o gerenciamento é do hospital, né?
3: Isso, a gente tem um contrato, é feito esse contrato, e nele a gente repassa o recurso e o hospital gerencia. Mas a emergência do Cristo Redentor, ele tem como obrigação atender os pacientes que têm risco de vida.
0: Urgência e emergência.
3: Urgência e emergência. Se não fosse esse contrato que o município tem, todos os outros atendimentos, fora do horário de atendimento dos postos, seriam custeados pelo paciente, porque o hospital não tem essa porta de entrada.
0: Sim.
3: Então, essa porta de entrada é feita através desse contrato que o município tem com o Hospital Cristo Redentor, e esse gerenciamento do hospital, utilizando a estrutura da emergência, existe o pronto atendimento.
0: Claro.
3: Então, com essa estrutura contratada, mais toda a estrutura que o município oferta com as 12 unidades, mais o centro da criança e do idoso, a gente consegue ofertar para a população 24 horas de atendimento médico diariamente.
0: Ora, Fernanda, eventualmente, né, alguém liga para os 0800 e deseja consultar lá no seu posto de SF e não obtém ficha naquele dia. Ele não vai ficar sem qualquer tipo de suporte, ele pode ter um suporte desses outros serviços, essas outras portas que mencionastes, né? Durante o dia ou noturnamente.
3: Isso, essa é a ideia do planejamento que a gente tem na saúde, que a pessoa não tem mais ficha, acabou as fichas. Não seja ali o limitador do acesso à saúde. Pelo contrário, a gente oferta todas essas outras portas, tendo como carro principal, então, para aqueles casos que não conseguiram acesso no ESF, o pronto atendimento com essa equipe ampliada, custeada pelo município.
0: Isso se chama saúde básica, ou o papel que o município cumpre, né? Se exige consultas fora especializadas, aí o caminho passa a ser um outro, né?
3: Isso. Quando eu falo em atenção primária à saúde, a gente fala de resolver 85% dos problemas de saúde com o controle nas nossas unidades. Mas sempre vai existir aqueles que vão precisar do especialista e de um tratamento mais especializado, como um tratamento cirúrgico, com um exame mais de alta complexidade. Então, para isso, as nossas unidades encaminham através do GERCOM, que é um sistema do Estado, porque a responsabilidade pela atenção especializada é do Estado e não do município. Então, o município, nesse processo, tem o papel de colocar no sistema GERCOM. Lá ele vai ser regulado de acordo com prioridade. É como se aquele texto que o médico desse junto com os exames fosse a foto do paciente com seus sintomas e ele fizesse uma consulta naquelas informações em cima do que ele julgar urgente ou não urgente, ele vai fazer a autorização e o agendamento daquele caso. Então, os casos vão ser classificados de 1 a 5, sendo o 1 mais grave e o 5 mais eletivo, que pode aguardar uma agenda, e eles vão fazer o agendamento, comunicando o município, e o município vai fazer o contato com o paciente, ofertar o transporte, porque hoje, Ronaldo, no, nas especialidades, a gente tem 34 municípios de referência.
0: Não é somente um mais.
3: Não é somente mais Passo Fundo e Porto Alegre. A gente tem vários municípios, vou dar um exemplo, nós temos Tapejara na Saúde da Mulher, nós temos Nonoaina e Lagoa Vermelha na parte de endocrinologia, nós temos Tenente Portela na parte das cirurgias bariátricas, São José do Ouro na parte vascular. Então, são vários municípios que a gente acaba levando esses pacientes, por isso a gente oferta também o transporte, para que eles realizem as consultas especializadas, e isso envolve o município, por quê? Porque depois desse acompanhamento especializado, o paciente é nosso.
0: Sim.
3: É da atenção primária. É a atenção primária que vai fazer o gerenciamento, a coordenação de todo esse processo.
0: Fernanda, pegando esse gancho que tu traz aqui, né, dessa diversidade de locais de referência, porque Marau também é referência em algumas áreas, né? A do idoso,
3: isso,
0: que me ocorre agora aqui, é uma referência,
3: isso,
0: né?
3: Isso.
0: Da região também, né? Esse modelo que foi também sugerido pelo governo do estado de distribuir essas especialidades para não concentrar somente em grandes centros, e com isso também o próprio bolo do recurso da saúde acaba chegando para esses municípios. Isso foi algo que veio para, digamos, facilitar o trabalho de vocês? Como é que é isso na prática, hein?
3: Assim, ó, apesar de para nós, como gestão, ter nos dado um quebra-cabeça enorme de organizar, sim, esse transporte para vários municípios, para o paciente foi a melhor coisa que poderia acontecer. Porque agora eles não ficam naquelas longas filas de um único hospital. Eles vão para serviços que eles são mais resolutivos, porque a demanda é menor. Então, apesar deles receberem de uma região bem ampla pacientes, eles não têm mais o São Vicente e o Clínicas, vou dar eles como exemplo. Eles são hospitais que, além da demanda de toda essa região, eles são portas de entradas, sim, também para outras, várias especialidades. Então, para uma cirurgia ocorrer no São Vicente, tem que ter uma vaga no bloco, sim, né? Tem que ter toda uma logística. Nessas unidades menores, eles conseguem ter mais acesso à realização de procedimentos.
0: Agiliza mais.
3: É. Então, acabou muitas filas que existiam, e a gente percebe que nos locais que continuam como referência os grandes centros, a morosidade no agendamento dos procedimentos segue. Enquanto que nesses novos, a gente vê que é muito mais rápido a resolução do problema.
0: Sim, no caso dos municípios, o desafio é através da logística, né? Não, isso, sei se acaba até daqui a pouco aumentando um pouco o custo da logística, porque são diversos locais, né?
3: Isso, são diversos locais e com uma distância grande, né? Então, Passo Fundo, a gente consegue levar o paciente, voltar, sim, pegar outro, retornar, sim, ir lá buscar. Tem uma proximidade geográfica, né? Facilita o trajeto, né? Mas esses municípios também, eles, na hora do agendamento, eles consideram isso pelos municípios e fazem agendamentos agrupados. Então, quando eu tenho que ir para São José do Ouro, eu levo um carro com pacientes que vão consultar em São José do Ouro, não um de cada vez. Certo. Eles procuram deixar a agenda por município. Então, tendo essa compreensão por parte dos prestadores também, a gente está conseguindo, sim, gerenciar, lógico, não como todo mundo gostaria, né? Sim, sim. Mas a gente está conseguindo levar esses pacientes e manter a atuação dos transportes no município, porque segue tendo Passo Fundo, segue tendo Porto Alegre, segue tendo as atividades internas, a gente tem visita domiciliar nas unidades, a gente tem pessoas que precisam ser vistas com mais frequências, né? Até a parte de fluxos, sim, né? Que a gente, sim, precisa para levar material, para buscar material, para chegar a receber medicamentos. Então, todos são mesmo setor de transporte.
0: Fernanda, e quando se fala aqui em saúde, o rol, né, de especialidades, de tratamentos, seja ela de doenças crônicas, tem o público idoso, tem a saúde mental que cresce bastante, ou seja, tem muita busca pela área da saúde, né? Seja para a questão física, orgânica, ou também para a questão mental, né?
3: Com certeza. Como a gente atende todo o ciclo de vida, a gente atende também todas as patologias que ocorrem no decorrer desse ciclo, né? Então, a gente recebe muito paciente que vem com o objetivo de prevenção, mas também recebe muito paciente que fazem acompanhamento pelas doenças crônicas, né? Então, nessas a gente coloca diabetes, a hipertensão, né? Nós temos uma crescente demanda também de saúde mental, que vem, acho que deu um boom aí a partir da pandemia, não só pelas pessoas apresentarem problemas nessa área, mas também por ter uma conscientização de que é necessário eu ter uma saúde mental.
0: E enxergaram a importância de cuidar da saúde mental, né?
3: Isso, então as pessoas buscam até para evitar problemas futuros. Então a gente absorve tanto a parte preventiva, a parte diagnóstica e a parte de reabilitação. Então a demanda das unidades de saúde é muito grande e não é uma consulta pontual. Em nenhuma das profissões a gente cuida da dor de garganta.
0: Sim.
3: A gente sempre vai ver o paciente como um todo. Então, se o meu paciente está com dor de garganta, mas ele é diabético, ele é hipertenso, a gente vai ter que dar uma olhada em todo esse sistema para ver se isso não vai descompensar, sim, e a gente acabar tendo uma complicação dessas doenças crônicas.
0: Fernanda, na sua formação a senhora é enfermeira e está na área da saúde já faz um bom tempo, né? Já tem uma larga experiência nessa atividade. Você sempre falou muito sobre a saúde, da importância da prevenção. E olha, todos os profissionais que passam por aqui, depende da área do profissional, todos falam praticamente a mesma coisa. E não é que eles são repetitivos, eles só enaltecem a importância da prevenção, dos cuidados com a saúde. Efetivamente, a população tem essa consciência ou tem mudado a sua forma de pensar? Tem tido educação para a saúde ou ainda tem muitos que esperam sentir dor, sentir algo pior para buscar a saúde, hein?
3: Eu acho que as pessoas, sim, têm esse conhecimento. eles receberam essa informação, eles têm essa informação, mas eu ter um conhecimento e colocá-lo em prática é um passo gigantesco nas nossas rotinas de vida, né? Então eu tô vendo uma geração nova que é mais preocupada com a saúde, que vem vindo, acredito que seja mérito dessa prevenção que a gente começou lá atrás, lá nas...
0: É uma boa consequência.
3: Na gestação, né? Eles vão crescendo com essa ideia, porém ainda eu vejo que é mais difícil, a pessoa prefere o remédio, tratar a doença instalada, do que mudar os seus hábitos de vida e prevenir aquela doença. Hoje...
0: Terceiriza para medicação.
3: Isso. Falo por experiência própria, né? Eu era uma pessoa hipertensa. Eu era, olha só, estou falando que eu era. Mudei meus hábitos de vida, botei atividade física na minha vida e tive que suspender a medicação porque eu não era mais hipertensa. Então, a mudança, o hábito de vida, quando a gente muda, consegue perder peso, consegue ter uma atividade de vida saudável.
0: Dorme melhor, né?
3: Dorme melhor. O sono, Ronaldo, ele é muito importante. A gente coloca uma pessoa que não tem uma noite de 8 horas de sono, um sono legal, que
0: reparador.
3: Realmente seja reparador, como um fator de risco no diabetes. Então, ele interfere em todo o nosso corpo. A gente precisa dormir, nosso cérebro faz um processo inteiro metabólico durante o processo de sono.
0: Então dormir não é perder tempo, é ter saúde.
3: É ter saúde. Então todos esses, e tudo isso na educação em saúde, em hábitos de vida saudável, acabam prevenindo várias doenças. Vou trazer um dado alarmante. Nosso município é o município de melhor comida do mundo. Eu brinco que quando alguém vem morar aqui, com certeza vai dar uma engordadinha se não cuidar, porque a gente tem é muito bom mesmo.
0: As nossas mesas são fartas.
3: São fartas. Porém, nosso município tem um índice de sobrepeso maior que o índice estadual. A gente tem 74% da população sobrepeso.
0: No Brasil você faz 55, 54%,
3: isso.
0: Né?
3: Isso. Então, assim, ó, é um fator causador da diabetes, da hipertensão, do câncer.
0: Complicações de saúde.
3: Isso, das epidemias, né? E todos os seus agravantes que vêm a partir dali.
0: 73,
3: quase 34%
0: do maraoense está sobrepeso.
3: Sobrepeso. Ou não
0: obeso.
3: Estou falando obeso, estou falando acima do peso.
0: Acima do peso.
3: Pegando dos 25 e DMC para cima.
0: Que coisa, hein? Tudo isso é saúde.
3: Tudo isso é saúde. É. Então, acredito que se a gente tivesse essa consciência de colocar em prática um pouquinho por dia, não é uma mudança radical, a gente vai implementando bons hábitos.
0: É conta gota, pelo menos, né?
3: É, conta gota. Tudo isso é benefício para a saúde. E mesmo quem já tem a doença instalada, faz uma diferença enorme essa mudança de vida. Porque eu vou estar evitando as complicações. Eu posso ser diabética, mas eu não preciso perder um pé, eu não preciso chegar numa hemodiálise. Preciso ter um problema de AVC, um infarto, né? Eu posso ter um controle da minha patologia. Então, essas mudanças, elas vêm sempre para somar.
0: Isso ninguém pode fazer pela gente, cada um tem que fazer por si, né?
3: Isso, nenhum médico, nenhum enfermeiro, nenhum ESF, o hospital vai conseguir fazer isso. Cada um vai ter que fazer por conta própria.
0: No começo pode ser um pouco difícil, mas depois se habitua.
3: Isso, tudo é rotina. A gente aprendeu a comer muito fartamente, a gente pode continuar comendo o que a gente gosta, mas moderando a quantidade e a frequência.
0: Modera a porção, né?
3: Claro, né?
0: Isso aí. Fernanda, foi bom te receber aqui com esses assuntos. Claro que seria um assunto muito amplo, mas trouxe aqui em linhas gerais, né? Essas portas de entrada para a saúde. Eu trouxe esse dado, né? Que chamou a atenção, né? Quase 74% dos maroenses estão com sobrepeso. É muito alto, né? O país se fala em 54, 55%,
3: isso,
0: né?
3: É, o estado tem um índice um pouquinho maior.
0: Um pouquinho maior
3: que
0: também.
3: O país,
0: né?
3: Mas o Marau tá ali, batendo o estado já. O estado é 72, nós já estamos quase no 74.
0: Nosso índice é maior que índice nacional e estadual, inclusive, não?
3: Isso,
0: então estamos
3: aí
0: todos com sobrepeso aqui no nosso município. Fernanda, uma boa quinta-feira. Obrigada pela vinda sempre aqui na Vang e um ótimo dia.
3: Muito obrigada, Ronaldo. Deixa eu só aproveitar para dar um recadinho.
0: Claro, claro.
3: Eu quero avisar todos os ouvintes, então, que pra gente manter essa qualidade no atendimento, a gente fez uma mudança no horário do setor de encaminhamentos do município.
0: Opa.
3: Que é onde a gente encaminha para o GERCOM, né? Que é esse setor especializado. A partir de hoje, nós vamos estar funcionando, então, das 8 às 11:30 e da 1 às 4 da tarde. Para atendimento ao público.
0: Tá.
3: No horário das 4 às 5 e das 7:30 às 8, nós vamos utilizar, então, para pegar os agendamentos, para fazer aquele trabalho interno que a gente precisa da atenção focada.
0: Gerenciamento disso.
3: Isso, gerenciamento para conseguir, então, separar o que é para avisar os pacientes, ver quem não veio buscar ainda. Então, é aquela parte mais burocrática. Então, atendimento ao público mantém-se das 8 às 11h30 e da 1 às 4 da tarde.
0: Perfeito. E reserva um tempinho para amanhã, no começo da manhã e no final da tarde, para poder organizar então todo esse trabalho.
3: Responder os e-mails, isso. Responder o WhatsApp também, que a população manda bastante, né?
0: Sim.
3: Então fica uma coisa mais organizada e mais efetiva para evitar que a gente deixe passar alguma coisa.
0: Qualificando mais o serviço.
3: Com certeza.
0: Obrigado pela vinda aqui, um ótimo dia.
3: Obrigada.
0: Te recebeu aqui Fernanda Garbim, ela coordena as ações em saúde na Secretaria Municipal de Saúde aqui de Marau, que trouxe esses assuntos aqui também no nosso Vida Saudável, no oferecimento de Exatos Laboratórios, Dr. Jefferson Cunha, Manfron Oftalmologia, Guilherme Zanella também tem ainda o oferecimento de Companhia da Vacina.
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0: Agora 18, faltando para as 11, a gente vai retomar na sequência o nosso programa com Lojas Banker, também tem o supermercado Crespi, Artes Educação e 1001 restaurante, a gente retoma na sequência o nosso programa também com os demais assuntos. Daqui a pouco, hein, que ele tem comentário esportivo com Lancaster Forest às 11 horas.
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3: Tá no ar o nosso Patrulha do Consumidor. Terminou de pagar as parcelas do financiamento do seu carro ou moto, mas o banco ainda não retirou a restrição do documento? 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

0: Agora faltando 11 para as 11. Vamos lá com o nosso programa nesta manhã de quinta-feira. Tá voltando aqui no programa o Guilherme de Abreu na Unimóvel. E aí, Guilherme?
1: Tô voltando sim, Ronaldo, para trazer mais informações. Vou trazer ofertas agora, tá? 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Aliás, falando dessa esquina aqui, Ronaldo, só atualizando a informação dos semáforos, o pessoal já saiu daqui, porém o problema é um pouco maior do que o esperado, tá? Acabei de confirmar com eles, vai durar a tarde toda com a sinaleira desligada, tá, Ronaldo? O pessoal vai ter que puxar novos cabos, enfim, o trabalho vai demorar muito mais do que previsto.
0: Então, final da manhã, para quem ia pegar o trânsito nesse trecho aí, lembrando que a Júlia Borella acaba, né? Não é que você seja preferencial, todo mundo vai ter que agora ter bom senso aí para poder fazer travessia em razão desse assunto, né, Guilherme? Embora não tenha sido, fica a preferência Júlia Borella, né?
1: Exatamente, vai ficar desligada a sinaleira, tá? No final dessa manhã, começo da tarde, durante boa parte da tarde também, para o pessoal fazer o reparo. 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
0: 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Um destacando também, Kelly, os principais temas, repercute agora, são os assuntos que a gente destaca também aqui no programa, hein, Kelly?
3: Vamos começar aqui com o portal da Vang. Carga de lenha nativa é apreendida em Marau. Paróquia Cristo Rei promove o 9º Jantar da Amizade neste sábado. O evento contará com jantar e baile no salão paroquial. Ainda com dica, conta com nova diretoria. Anderson Weber assumiu a presidência do órgão e Cíndia Vaninha é a vice-presidente. Ainda no Legislativo, Câmara de Vereadores suspende temporariamente as transmissões das sessões. E aí também no trânsito, sinaleira no centro de Marau apresenta problemas técnicos. A equipe trabalha no local para restabelecer o sistema.
0: Com relação às transmissões, em razão do período eleitoral, né? Essa foi a argumentação, né? A decisão da mesa diretora com relação, né, à não transmissão mais das sessões, por ser o período também que antecede ao pleito eleitoral.
3: Exatamente.
0: Vou trazer aqui o destaque para o nosso quadro Valores da Vida, no oferecimento de Comercial Ferlin, loja do Jefferson, tudo em móveis para cozinha, quarto de casal, solteiro e infantil, além de banheiro, área de serviço e escritório, móveis e eletrodomésticos para a família toda, com montagem também com entrega própria. 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Destacando hoje aqui no nosso quadro, o nosso Valores da Vida de hoje fala aqui sobre não espere. Não espere um sorriso para ser gentil. Não espere ser amado para amar. Não espere ficar sozinho para reconhecer o valor de um amigo. Não espere o melhor emprego para começar a trabalhar. Não espere ter muito para compartilhar um pouco. Não espere a queda para lembrar do conselho. Não espere a morte para dizer o quanto ama alguém. Não espere a chuva para valorizar o dia de sol. Não espere ser abraçado para dar um abraço. Não espere a dor para acreditar na oração. Não espere ter tempo para poder servir. Não espere a mágoa do outro para pedir perdão. Não espere a separação para se reconciliar. Não espere, pois você não sabe o tempo que ainda tem. Pois ninguém precisa esperar para amar e buscar a felicidade. A vida é uma oportunidade ímpar. Estar nesse planeta é uma imensa chance de termos o que aprender, de levar daqui valores verdadeiros, levar amores maduros e duradouros, deixar as memórias e vivências tristes do passado que tivemos. Estar nesse planeta é poder ajudar a crescer esse planeta, a deixar o nosso legado, legado para as próximas gerações, uma casa em ordem, reformada e melhor. E quando falo em casa, é a casa planeta. É deixar para nós mesmos, quem sabe, mais esperança. Por isso não podemos nos deixar acomodar, desanimar, deixar que a vida nos leve ao invés de nós conduzirmos a vida. Cada dia é único. Cada manhã é diferente. Cada noite tem a sua beleza especial. Por isso despertemos para a vida realmente, deixando em cada instante nossa contribuição, a marca que carregamos no nosso coração. Somos o que temos no coração. Afinal, desta etapa, mais uma de muitas que ainda teremos, poderemos reconhecer satisfeitos que cumprimos a nossa missão. Que o nosso viver não foi em branco, não foi provocando mal, mas sim deixando traços do bem. E agora somos mais felizes do que éramos antes. Por isso, ou por isso tudo, não espere. Não espere ser amado para amar, nem a chuva para valorizar o sol. Não espere a dor para acreditar na oração, na fé, nem afastamento para dar valor à presença. Não espere ser chamado para oferecer a tarefa, nem ter mais tempo para doar-se. Não espere ouvir eu te amo para também dizer que eu te amo, nem receber para então doar. Somos seres repletos de experiências e vivências de outras realidades quando vestimos, quem sabe, o nosso dia a dia para o bem. Desta forma, nosso tempo aqui precisa ser bem aproveitado, bem utilizado, e para isso não podemos esperar para agir no bem. Não podemos esperar para construir nossa felicidade futura. Destaque de hoje aqui do nosso quadro Valores da Vida: não espere. 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A gente que toma na sequência o nosso programa já com a sua segunda hora do Comunidade.
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0: 11:09. Essa canção, né, que a gente retoma aqui como trilha musical, era a canção que fazia os ingleses, né, na Copa do Mundo, nos intervalos de jogos, né? Era a canção aí dos ingleses na Copa,
1: né?
0: Isso
1: aí, Oasis.
0: É, sobe o som lá. 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Nós seguimos aqui com o nosso programa que vai até ao meio-dia nesta manhã de quinta-feira. 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A gente vai também para o comentário esportivo, aliás. Passemos ahora a los comentarios deportivos de nuestro hermano Lancaster Foresti. Hola Lancaster, buenos días.
2: Buenos días, ¿cómo estás?
0: Tutto bene.
2: Ay, ay, ay, Ronaldo.
0: ¿Hablas español?
2: No. Nós temos que hablar agora.
0: Ah,
2: né?
0: Eu dizia ontem, né? Que afinal ia ser o idioma castelhano ou espanhol, viu? Tá aí, né?
2: É, você sabe que eu dizia que a final ia ser França contra a Inglaterra, que joga no sábado, para disputar o terceiro e quarto lugar às 16 horas. Mas deixa eu dizer, Ronaldo.
0: O que, que foi isso de ontem, Helen Castanho? O que, que foi isso ontem?
2: Eu preciso começar, Ronaldo. Eu preciso começar para alguém que é fora da série. Eu me lembro que no início da Copa, depois de um jogo, não me lembro qual deles, eu disse aqui uma frase bem forte, até mexeram comigo: não tem como não se apaixonar pelo Messi. Que jogador extraordinário, que caráter extraordinário, que pessoa extraordinária. Eu disse aqui para ti também um dia, discutindo lá quem era o melhor jogador do mundo, Pelé, eu disse: olha, eu tô em dúvida num segundo se é Maradona ou Messi. Eu quero tirar essa dúvida e dizer ao ouvinte que eu optei por Messi. Que o que o Messi tem feito nesta Copa do Mundo, e aqui já vai, até acho que não vai ser campeão. Mas se for, que bom para ele, por aquilo que ele representa para as crianças, para os jovens, para os argentinos, que diziam que o Maradona era melhor, dizem ainda que o Maradona era melhor porque atuou muito tempo na Argentina, e o Messi com 11 anos já foi pro futebol europeu, né? Mas é uma

0: figura extraordinária. Dá para ver, né, Ronaldo, que não é de agora. Já faz algum tempo que a seleção argentina se organiza em jogar pro Messi. Você pode ver, não é de hoje, não é de jogo de ontem, não é de jogo de outros jogos, é de algum tempo, já alguns anos, o Messi está com 39, é que a Argentina joga em função do Messi. Porque onde o Messi está, independente se ele está na ponta direita, se ele está na ponta esquerda, mais na direita, se ele está no meio, o companheiro que pega a bola já passa pro Messi. Porque dos pés do Messi sabe que algo vai sair. E eu dizia agora para você, Ronaldo, nos bastidores, que eu não entendo o porquê. Claro que é difícil marcar o Messi, eu sei disso. Eu sei que é muito difícil marcar um jogador da técnica que tem o Messi. Agora, eu não sei porquê que as seleções adversárias deixam o Messi receber a bola. Ah, mas não tem como marcar. Não, você tira o espaço. O que que tá acontecendo? O Messi recebe a bola e aí depois vai a marcação, um ou dois fazer a marcação, mas deixam ele receber, deixam ele pensar, e não pode um jogador como o Messi pensar. Então, se ele recebe a bola, aí depois já vai a marcação dupla em cima. Não adianta a marcação dupla em cima dele. O que ele tem que fazer, eu disse também aqui num comentário, que se ele for tomar água, o companheiro, o adversário que está marcando ele, vai junto. Porque é um jogador que não pode, ele decide, olha o cruzamento que ele fez com o pé direito no segundo gol da Argentina. O primeiro também foi ele que deu o passo para aquele chute de fora da área do jogador da Argentina, mas o segundo ele cruzou na cabeça do companheiro com o pé direito. E aí, quando ele pensa alguma coisa, antes já tinha saído várias jogadas dele de fazer lançamento para os companheiros, bola no poste, cabeceando, perdendo o gol, deram duas bolas no poste da Argentina. Então, ele não pode receber a bola. Ah, recebeu, nós vamos em dois em cima dele, marcação dupla. Não resolve. Ele é maior que marcação dupla. O que tem que fazer é não deixar ele receber, grudar nele, ficar em cima. Eu não sei como é que as seleções não fazem isso. Ah, mas ele é muito bom, não tem como marcar. Eu sei que é difícil marcar, mas dar espaço para ele é muito pior. Então você perde um jogador que fica homem a homem marcando, mas você tenta anular e não dá espaço para que ele receba a bola. Mas não é só isso, viu, Ronaldo? Não é só isso. A alma castelhana do time da Argentina agarra 40 do segundo tempo. 40 do segundo tempo, perdia de 1-0. E a pressão, eu já falo da seleção inglesa, e a pressão era uma coisa insuportável, tanto é que ficou insuportável que virou por 2-1 em 7 minutos. Então, essa é a alma castelhana. Esses são os jogadores argentinos, principalmente argentinos, que não se entregam nunca, que disputam a bola, inclusive o Messi dando um carrinho, inclusive o Messi deitado, tentando chutar a bola, e o Messi também, que não querem perder, que não se entregam, que não acham, que acham que tem como virar. E foram vários jogos assim, você me lembrou há pouco contra o Egito, perdeu de 2-0. Viraram 3-2. Essa é a alma castelhana. Claro, claro, o primeiro tempo foi horrível. Eu achei horrível, tanto da Argentina como da Inglaterra. O jogo começou a ser jogado pela Argentina quando a Inglaterra fez 1-0. Quando a Inglaterra fez 1-0, e o técnico da Inglaterra recuou o time como se fosse um time, não uma seleção, como se fosse um time do interior do estado do Rio Grande do Sul jogando contra a Argentina. Se, vou usar um termo forte aqui, se acadelou a Inglaterra. Essa é a verdade. Recuou, achava que ia segurar, tirou o atacante, botou o zagueiro, tirou outro, botou o zagueiro, encheu de zagueiro lá atrás para tentar segurar. Segurava até a entrada da área. E aí depois era aquilo que se viu, era balão para frente e não tinha ninguém na frente da Inglaterra. Foi justíssima a vitória da Argentina, nada a contestar, mas claro que você tem que também citar que o técnico da Inglaterra, principalmente, foi o grande responsável, né, pelo time inglês se comportar da maneira que se comportou. O Messi foi o grande mestre, foi, mas a alma castelhana, a garra da Argentina, olha, é algo assim extraordinário. Leva, Ronaldo, leva para que tenha a esperança o povo argentino, aqueles que torcem para a Argentina, nesse enfrentamento contra a Espanha.
1: Lencaster.
0: Diga-me.
1: E até quando tu falas aqui da postura, né? A postura inglesa e a argentina, né? A postura inglesa fez o gol, tinha a vantagem, mas não foi uma postura de quem queria ganhar o jogo e almejava chegar na final. Foi uma postura que se acovardou, né? Se escondeu, né? Claro, teve toda essa estratégia do técnico que acabou também trocando algumas peças que fez que tivesse essa postura. Mas a postura inglesa não era uma postura de quem queria chegar na final. Era uma postura de, vamos ganhar o jogo. Mas não tinha aquela postura da, não, vamos ampliar o placar, vamos logo carimbar a saída para a final. Em contrapartida, a Argentina, mesmo atrás, tinha uma postura de quem queria chegar à final da Copa do Mundo, né?
0: Exatamente, Ronaldo. Porque se você recuar o time, você se fechar quando falta 5 minutos, quando está no final do jogo, isso é normal, não só em seleção, como em qualquer time que está vencendo por 1-0, né? E tu tem um time adversário no mínimo no teu nível, é normal. Mas você fazer um gol cedo no segundo tempo e você daí recuar, o recuo, Ronaldo, o recuo exagerado mostrou pro time da Argentina que não ia ter um contra-ataque para que a Argentina pudesse, que a Inglaterra pudesse fazer 2-0, porque não tinha opção de contra-ataque, não tinha, teve um só, porque a Inglaterra se fechou muito, e aí não tinha opção de dizer, opa, deixa a Argentina se preocupar comigo, e eles têm que se fechar e não vir todo mundo para frente. O técnico de inglês colocava os zagueiros, os técnicos argentinos colocavam os atacantes e os armadores, porque o jogo ficou claro, ficou meia linha, como se dizia antigamente, né? Mas eu preciso, Ronaldo, para encerrar meu comentário, eu preciso dizer, eu não posso falar com o coração agora, e sim com a razão, a respeito do que eu penso do jogo da Espanha contra a Argentina no domingo às 4 da tarde. Se eu for falar com o coração e vendo aquilo que eu vi ontem, vendo a atuação do Messi cruzando com o pé direito no segundo gol, vendo a raça dos jogadores argentinos, eu queria dizer, olha, a Argentina passou a ser favorita. Mas eu não posso dizer com o coração. Eu tenho que tentar dizer com a razão. Eu sei que eu disse várias vezes isso, que a França ia ser campeão, eu falava com a razão, com aquilo que o mundo inteiro estava falando. E a Espanha sempre foi considerada a segunda melhor seleção, ou a segunda favorita para conquistar um título. Ah, mas eles fizeram alguma coisa para conquistar o título? Não, eles apanharam também, eles sofreram. E nos últimos jogos a Espanha vem se superando. Então eu acho que a Espanha tem mais time que a Argentina. Acho que a Espanha é a favorita para ser campeão. Não vou dizer sobre hipótese alguma se a Argentina for a campeão, que foi zebra, que ninguém esperava. Não, pelo que eu vi ontem, pela emoção, pela garra, pelo Messi, a Argentina pode sim ser campeão do mundo com muita justiça, pelo que tem fazendo, principalmente em termos de emoção e em termos de garra e Messi. Mais futebol, eu acho que tem a Espanha, como eu achava que tinha a França. Lembra que eu falei, a França pode repetir o Brasil de 82, ter o melhor time e cair fora? Pois eu acho que pode acontecer também com a Espanha, ter melhor time que a Argentina e não ser campeão do mundo.
1: Lencaster,
0: Diga-me.
1: Eu acho que tu é favorito de estar segunda-feira aqui no Comunidade, nesse horário que eu estou aqui apresentando o programa. Até acho que tu é favorito para isso.
0: Será que às 10 horas vou ter que estar aí?
1: Eu acho que tu é favorito para estar aqui na segunda-feira, viu? Até para explicar para a audiência, tem aqui uma aposta minha e do Lancaster, né? Eu aposto que a Argentina vai ser campeã, tá? E o Lancaster está dizendo que não, ele já torceu para várias seleções, não tá chegando, viu, Lancaster?
0: Verdade.
1: Agora, verdade. Você deixou claro, né, que, claro, é uma brincadeira muito saudável nossa parte aqui, obviamente, né, sempre com o maior respeito, mas tu me dissesse, não, eu vou com a Espanha, né, e eu continuo sendo argentino. Então, na segunda-feira, se eventualmente a Argentina for campeã, o programa será apresentado pelo Lancaster Forest, tá? Então essa é a disputa. Então, nesse momento, viu, Lancaster, nessa nossa disputa particular, eu acho que tu é o favorito para estar aqui na segunda-feira para apresentar o programa.
0: Ai, ai, coitada da Kelly daí.
2: Ah, será um prazer ter você aqui.
1: A Kelly tá junto comigo, tá torcendo junto aí, né, Kelly?
0: Eu sei. Legal, Ronaldo.
1: Até amanhã, Lancaster.
0: A gente está nessa comunicação, nessa brincadeira, nesse jogo maravilhoso que a gente viu ontem, né? Que coisa impressionante esse time da Argentina. Mas enfim, amanhã a gente volta a comentar mais alguma coisa sobre essa grande final entre Espanha e Argentina. Bom dia e até lá.
1: Até lá. Agora 11:23, teve aqui o Lancaster, o comentário esportivo desta manhã. 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Que se dizia pro Lancaster que graças, né?
2: Graças.
1: Nós estamos agora com o espanhol na final da Copa do Mundo. É Espanha e Argentina, né? O idioma é espanhol dos dois. O castelhano, né? Vamos voltar já com o nosso programa.
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0: 11 horas e 31 aqui na Vang, a gente retoma a nossa comunidade nesta manhã, também destacando aqui os principais assuntos, temas, programa Que Sangue para Belestar Conte Hotel, tem dois aqui em Marão na RS 324 e outro fica na área central, na Barnúcio Branco tem Belestar Conte Hotel.
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0: 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Destaque para a agenda da quinta e também para os demais dias.
1: Então, hoje, dia 16, acontece a partir das 7 horas da noite no auditório da Assim. O Assim Conecta com o tema Quem Cuida de Quem Cuida. O tema será abordado pela psicóloga organizacional e consultora de recursos humanos, Carla Zonta. O valor é de R$50 para associados e R$70 para não associados. Para o sábado, dia 18, a partir das 7:30 da noite, tem jantar da amizade no Salão Frei Gentil. É uma promoção da paróquia Cristo Rei e o valor de ingresso é R$60 adulto, R$30 infantil e podem ser adquiridos na secretaria paroquial. Também integrando a agenda, semana que vem, 20, 21 e 22 de julho, o Fórum Internacional de Educação de Amaral.
0: Destaque da agenda para Conserve Condomínios e Serviços, que tem a vaga para auxiliar de limpeza pelo 991-795546. Para fechar esse bloco, que ele também destacando aqui os principais números da economia e do mercado agrícola, também vai destacando aqui no nosso comunidade nesta manhã. Tem o dólar negociado agora a 5,9, alta de 0,35%, o euro a 5,83, alta de 0,21%, e Bovespa operando em queda de 0,73%. No mercado agrícola, tem para hoje o milho negociado a R$58 a saca, trigo R$70 e soja R$122. São indicadores econômicos e também tem o mercado agrícola. A gente vai voltar na sequência com o nosso programa, vai fazer um contato também com Atlanta, vamos para os Estados Unidos, que aliás confirmaram, né, Kelly? Tarifaço para o Brasil, né? Confirma a nova tarifa de 25% para produtos brasileiros. Né, tem esse destaque também nesta manhã. A gente vai fazer um contato, vai para Atlanta. Estariam lá hoje, né?
1: Isso.
0: Onde foi o jogo ontem, inclusive da Inglaterra também com a Argentina. A gente vai fazer um contato com o Luigi para saber como é que tá o clima, né? Nessa reta final de Copa do Mundo.
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0: Onze horas e 43, agora faltando 17 para o meio-dia, nós temos aqui informação, né? Que ele antes de uma ocorrência de trânsito agora na rua José Fuga, né? Ali próximo à Constante Fuga, envolvendo uma carreta, né? Ainda as circunstâncias são apuradas, mas a imagem que recebeu aqui é que essa carreta parou em cima do passeio público, até atingiu um poste também, né?
1: Exatamente.
0: Então tem essa situação de trânsito sendo atendida nesse momento aqui na área urbana de Marau, aí no bairro Constante Fuga, ou a caminho do bairro Constante Fuga. Vamos fazer um contato com o Luigi. Eu até antecipei que seria Atlanta, não sei se eu equivoquei ou acertei aqui, hein, Luigi? Seja bem-vindo, bom dia.
24: Muito bom dia, bem-vindos. Exatamente, estamos em Atlanta, definitivamente, agora sim, em Atlanta, tempo bom, tem um ventinho legal, um verão, né? Verão aqui, temperatura já na casa de uns 25, 26 graus na manhã de hoje.
0: Por aqui a temperatura agora nesse momento também vai subindo, né? Nós temos agora um veranico de julho programado não só para hoje, mas também para os próximos dias. Estamos agora com 19 graus aqui em Marau.
24: E pelo que eu tô lendo, é um veranico que tá preocupando, né?
0: Tá preocupando.
24: Meio fora de época e umas previsões aí realmente não tão boas quanto a questão do El Niño.
0: Deixa eu te perguntar, tu chegou ontem lá no finalzinho daquele jogo que todo mundo torcia pra Inglaterra e não pra Argentina, mas que deu a Argentina, hein?
24: Eu torci. Não, eu acabei chegando até bem mais tarde do que isso. A gente acabou resolvendo no meio do caminho mexer aí na nossa pauta e paramos um pouquinho mais uma vez. Mas a gente veio ouvindo essa partida através da Rádio Itatiaia de Minas. E aí viemos o carro ouvindo o jogo e torcendo muito para a Inglaterra, né? Agora a Argentina merece. Fez todos os jogos de forma épica, né? E nós dizíamos, olha, a Argentina não pegou ainda nenhum adversário de verdade, pois ontem pegou um adversário de verdade. Ontem a Argentina saiu perdendo, teve resiliência. A Argentina, se não merece ser campeã, eu não sei mais quem merece. Então a Argentina, sem dúvida alguma, chega muito forte para a final. Merece ser campeã. Se porventura a Argentina não for a campeã do Mundial, vai ser uma tremenda injustiça pelo que construiu, mas que seja dentro do campo, dentro da bola. Porque ontem fez um jogo épico contra a Espanha, em 5 minutos, faz um vira de novo e se credencia, chega credenciada para ser, sem dúvida alguma, a favorita ao título da Copa.
0: Pois é, um roteiro interessante que faz na Copa, né, Argentina, a partir da segunda fase, né, Luigi? Porque precisa na segunda fase enfrentar Cabo Verde, também teve que se superar nesse jogo, depois nas oitavas, aí enfrentou o Egito, onde perdia de 2-0, né, parecia que o jogo estava ganho para os egípcios e a Argentina não esmorreceu, correu atrás, virou 3-2. Depois, nas quartas, pegou a Suíça também, né, com dificuldade, 1-1 no tempo normal, prorrogação, foi lá, ganhou o jogo, e aí tinha ontem a semifinal com a Inglaterra, e aí se dizia, não, agora pegou uma seleção de ponta, agora vai ser diferente. Tomou um gol sim, mas a Argentina, ela tem resiliência, embora também cá entre nós, o técnico dos ingleses, ele recuou demais, né, jogou o time lá para dentro do gol praticamente dele, né, na defesa.
24: Contra a Argentina. Pagou preço, né? Fez o gol, se fechou e a Argentina fez o que o técnico da Argentina é um técnico muito inteligente. Tô gostando do que eu tô vendo dele, porque ele foi pra cima, ele disse, olha, ou eu vou perder o jogo, eu vou cair da Copa, faltando 10 minutos, começou a empilhar atacantes, se propôs ir para cima e fez isso de forma sensacional. E aí eles têm um diferencial que, vou te dizer, Maradona ficou para trás já há muito tempo, né?
0: Lionel Messi
24: é o maior de todos os tempos, mas eu não tenho dúvida, não tem mesa de discussão para isso. Não tem mesa de discussão para isso. Lionel Messi é o maior argentino do futebol mundial e é o maior jogador do futebol mundial, sem dúvida alguma.
0: Porque ele, com a habilidade, é a perna esquerda, mas o cruzamento pro segundo gol da Argentina,
24: direita,
0: de pé da direita, foi espetacular, né? Demonstrou
24: com,
0: talento.
24: Com a mão, né?
0: Foi espetacular.
24: Sem dúvida nenhuma.
0: E agora vem a reta final, aí tem mais dois jogos e terminou o Mundial, né?
24: Dois jogos não, tem um jogo só.
0: Mas tem o jogo agora dos terceiros, aqueles que seriam os favoritos,
24: né? O que interessa é um jogo só. É só a final. Eu tenho certeza que os franceses estão putos por estar jogando o terceiro jogo. Esse terceiro jogo é que vão botar o sub-12 jogar, né?
0: Acho que teria pela não é pela lógica, mas para aquilo que se anunciava, né? Inverteu a final, porque se falava daqui a pouco, né? Argentina e Espanha, terceiro e quarto lugar, e Inglaterra e França para disputar o título. Inverteu a fase final da competição, né?
24: Inverteu. E vai ser um grande jogo também, né? São duas seleções gigantes, França e Inglaterra, que vão fazer certamente um grande jogo. Eu nem sei quando é que é o jogo, é sábado?
0: É sábado, final da tarde.
24: Sábado. E a grande final, domingo, 6 horas.
0: Isso aí.
24: Brasil, né? 6 horas, horário do Brasil.
0: No Brasil é 4 da tarde o jogo no domingo. 4 da tarde o jogo.
24: Quatro da tarde.
0: Isso.
24: Então, realmente é a final dos dois melhores, não tenho dúvida alguma, porque fizeram realmente uma Copa extraordinária. A Espanha veio, mas a Espanha até veio mais tímida, né? Não fez um jogo bom lá atrás e veio vindo, e aí fez um enfrentamento maravilhoso contra a França e amarrou os franceses. E a Argentina sempre foi intensidade. Essa é a palavra que define.
0: Vamos usar uma linguagem bem popular, né? Com relação à Espanha, né? Veio pelas beiradas, né?
24: A Espanha.
0: Espanha. Veio assim, a Argentina não, ela precisou se puxar bastante, né?
24: Aos trancos, barrancos, e veio com uma avalanche.
0: E veio,
24: então, merecidamente, a Argentina tá na final. A gente pode torcer contra, né? Fazer as brincadeiras que a gente faz com o futebol argentino.
0: Mas tem mérito.
24: Mas todo mundo se rendendo ao futebol argentino. E é ele, Lionel Messi, que é realmente um extraterrestre.
0: Luiz, qual é a tua agenda? Porque também nos teus dias, junto com o Carlito, restam poucos ainda no Mundial, né? Ou pelo menos nos Estados Unidos, que já está prevista a volta para a semana que vem.
24: Exatamente. A gente fica agora para dar o itinerário final nosso. A gente fica em Atlanta hoje ainda. Amanhã partimos daqui, vamos a Washington ainda. E de Washington, a gente vai a Nova York, que é o nosso destino final. Nosso retorno está marcado para Nova York na terça-feira. Então a gente retorna dia 21, terça-feira. E aí, encerrando a nossa cobertura, já vão lá 45 dias de cobertura. É realmente muito intenso. E a gente tem feito ainda mais cansativo. Ficou esse período que a gente fez esses Estados Unidos todo de carro. Ontem a gente estava refazendo os cálculos. Vamos fazer 14, 15 estados em 10 dias. Então é uma loucura, e a gente conhecer desse país por dentro, de costa a costa, impressionante a vegetação, impressionante a pujança. Os Estados Unidos realmente é um país diferente, não é por nada, né? Que está no lugar onde está e tem mundialmente essa posição. Então a gente vai encaminhando também, ainda amanhã e sexta-feira, participando aqui da programação, trazendo os detalhes da final da Copa e também do que a gente está vendo, né? Da questão dos bastidores. Lembrando sempre quem está conosco desde o primeiro dia, desde antes de Copa ainda, trazendo todo e alimentando toda a nossa programação. 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Hoje à tarde vamos para o centro aqui, área central de Atlanta. Pretendemos fazer o mundo da Coca-Cola, que saiu daqui, a Coca-Cola surgiu daqui, uma outra grande marca. A gente se propôs fazer as grandes marcas durante o Mundial, tratamos a Starbucks, tratamos de várias coisas aqui também, McDonald's, que a gente está lançando episódio agora também, e também esmiuçando um pouco mais a economia aqui desse país e dessa localização. Atlanta tem mais ou menos a área central aqui, para você ter uma ideia, Ronaldo, 6 milhões de habitantes, contando, né, com todos os seus arredores, a área de capital de Atlanta. Então, realmente é uma cidade muito bonita, pelo que deu para perceber. Vamos explorar mais hoje e amanhã, meia-tarde, partimos daqui.
0: Muito bem. Tu voltas amanhã, né?
24: Exatamente. Nesse horário, voltamos a bater esse papo e a gente volta aí a qualquer momento também nas redes sociais, trazendo conteúdos através da nossa rede social da Vang, tá bom? Okay. Um abraço a todos vocês, bom trabalho.
0: Valeu, excelente dia, né? Falou, viu, de Atlanta, Estados Unidos, o Luigi aqui também no nosso comunidade, nesse finalzinho de manhã. Agora faltando 8 minutos para o meio-dia. Kelly, também entre os assuntos desta manhã, a confirmação da morte do jornalista Renato Machado, ele que apresentou o programa jornalístico da TV Globo Bom Dia Brasil. Ele morreu nesta quinta-feira aos 83 anos na clínica São Vicente, na Gávea, na zona sul do Rio de Janeiro. A causa da morte não foi informada. Um dos principais nomes do telejornalismo brasileiro, Renato Machado, teve uma carreira de mais de 4 décadas na TV Globo. Além de comandar o Bom Dia Brasil, apresentou também o Jornal da Globo e ainda o RJTV, que integrou a bancada do Jornal Nacional e atuou como correspondente internacional e repórter especial. Entre 1996 a 2010, ele foi apresentador e editor-chefe do Bom Dia Brasil, período em que ajudou também a reformular o telejornalismo da Rede Globo, né? Para quem não lembra, o Renato Machado era um senhor, né, que usava um óculos redondo, né, que apresentava aí o Bom Dia Brasil, né? Faleceu hoje aos 83 anos.
1: Uma grande perda, com certeza, Ronaldo.
0: Guilherme de Abreu tá chegando por aqui, agora faltando 7 para o meio-dia, Guilherme. E aí, tudo certo?
2: Tudo certo, por aí.
0: Tudo certinho, né? Você trouxe uma informação pela manhã, uma até trazer esse assunto aqui, né? Porque a gente, na semana passada, exatamente uma semana hoje, você esteve na 132, naquele caminho de Vila Maria para Camargo, Nova Alvorada, e registrava naquela ocasião os buracos na rodovia, né?
2: E adivinha?
0: Continua.
2: Tudo igual. Se não pior, né? Porque sempre vai piorando.
0: E o Daia havia informado, né, aqui para a produção da Vang, de que nessa semana aqui estaria prevista uma ação.
1: Por e-mail, inclusive, tem uma comprovação.
0: Foi feito um contato foi até pelo WhatsApp, com a área de comunicação do Daia, né? Que seria feito o reparo nessa semana aqui, embora. Vamos dizer que não terminou a semana ainda, hoje é quinta, né? Mas continua aquela situação.
2: Não, né? Não vão ir na sexta lá, né? Só que me faltava.
0: É, mas vai que vai, né, Guilherme? Vai, sabe?
2: Tem previsão de chuva ainda na segunda, terça.
0: É.
2: Vai embora, né? O tapa buraco.
0: Vai embora. É, e já é uma ação muito mais do que paliativa, né? É gastar dinheiro. Agora, 11h54. Kelly, algo mais com relação a esta ocorrência?
1: Não chegou nada ainda para nós, mas realmente essa carreta, né, acabou subindo aí o passeio, né? Então, está lá nessa situação, estamos apurando mais informações.
0: Pelo que dá a entender aqui, essa carreta parece que ela teria voltado de ré e acabou subindo em cima do passeio, né? E fez até um L, né? Dá a impressão que tenha ocorrido essa situação, né? Não sei. Mas olhando aqui para as imagens que estão chegando para a gente aqui, né, dá a impressão que isso aconteceu. Felizmente, não há informação, né? Pelo menos até então não tem informação de feridos com relação a isso, né?
1: Não chegou essa questão para nós ainda. É. Só para quem está ligando o rádio agora, foi na Constante Fuga, né? Na rua José Fuga.
0: É um pouquinho antes de começar, Emílio Viesse, né? Tem essa, ali na Fuga tem essa situação. Até a ponte é a José Fuga, depois troca, né? É isso, né, Guilherme?
2: Isso.
0: Eu acho que esse é o ponto de referência.
2: Isso, até o final da descida, né? Até a ponte ali. Isso, é José Fuga, depois muda.
0: Depois muda o nome da rua.
1: Nossa colega Diane entrou em contato com o Corpo de Bombeiros, que informou que não teve chamado para essa ocorrência, então acredita-se que não há feridos.
0: Não há feridos, tá bom. Vamos falar aqui de aniversariantes desse dia 16. 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
1: Então, o Jorge encaminha aqui pelo WhatsApp, parabeniza, né, o seu genro, Paulo Henrique Caetano, que está completando mais um ano de vida. Ele deseja tudo de melhor para ele e também para sua família. Também parabéns hoje vai para Maíra Santos, Vitor Eboni Pavão, Renato Bernardi, parabéns para Cristiano Rangel Lourega, Volmir Viesili, e parabéns também para Lucas Santin Bianquim.
2: Parabéns para o Valmir Viesli, Carmo Paulo Lodi, Carmen Tramontina, Nair Dalmolin, Grazi Alves, Deise da Rosa, Keila Lombardi, Fernando Martins, Grazi Moreto, Lu Silveira, Eduarda Duarte, e são eles.
0: Parabéns hoje, nesse dia 16, para a Karine Imperator Weber, que está aniversariando hoje, também para a Josi Maurina. Ainda tem aqui o parabéns para Manuel, Manuele Bozeto, aniversariando hoje. Também para Carmen Migliorini Sebem, também Cláudia Santin Outramari, Bernardo Piccoli dos Santos, Fabiane Grando, Lucas Santin Bianchin, Eduardo Fernando, parabéns. Também para o Daniel Cagliari, Neuci Prece e Maria Madalena Bassi. Parabéns a todos e a todas. 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Fechando aqui o programa, anunciando que está chegando aqui na Vang, Guilherme.
2: O arquivo da Vang.
0: Com música e informação. Isso até aí. Uma, né?
2: Hoje é dia da cobra, né?
0: Dia da cobra, dia mundial da cobra.
2: Parabéns.
1: Sem piada com sogra, por favor.
0: Eu não falei nada. Quem falou foi você, Kelly. Não sei, tem quem diga que é. Eu não sei de nada. Não.
2: Ela ofereceu
0: nada.
2: Pra quem?
0: Ela fez que hoje da sogra.
2: Ah, tá.
0: Não, mas não é hoje da...
2: Feita homenagem. Já.
1: É, feita homenagem.
0: Vou voltar amanhã, Kelly.
1: Até amanhã às 10.
0: Até lá, tchau. 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
1: Opa, vamos lá, agora é comigo, meio-dia e dois, começando agora o nosso Arquivo da Vang. Vamos lá, que é quinta-feira, já é véspera de final de semana, dia 16 de julho de 2026, no signo de Câncer, estação do ano inverno, fase da lua nova, faltando 168 dias para fecharmos o ano. Guilherme de Abreu por aqui, te fazendo companhia até uma hora, com bastante música boa. 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Vamos lá, nessa sequência, Ira, Luca, Nenhum de Nós e Acústicos e Valvulados. Uma ótima tarde, um ótimo almoço.

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15: Olá a todos que nos acompanham na Rádio Vang. Para quinta-feira, a previsão é de tempo ventoso, rajadas moderadas de norte para sul, na casa de 50 a 70 km por hora em Marau. Temperatura mínima de 12 graus, a máxima chegou aos 25, um dia abafado. A sexta e o sábado tem como destaque o vento forte de norte para sul, com rajadas intensas que podem produzir até mesmo risco de danos na região. A previsão é de rajadas de 60 a 80 km por hora ao longo da sexta e sábado. Esse vento quente de norte para sul faz com que a temperatura dê um salto, as mínimas em torno de 16 a 18 graus e as máximas perto de 30 graus na região. Na sexta-feira, o potencial de chuva é muito pequeno. No sábado, algumas pancadas isoladas podem ocorrer no final da tarde e à noite. Para o domingo e a segunda-feira, a tendência é de chuva a qualquer hora, o que vai reduzir a amplitude térmica. Mas ainda assim, a previsão é de muito abafamento no domingo e na segunda-feira. Portanto, a situação é de alerta para fortes tempestades entre o domingo e a segunda-feira na região de Marau. Da Metsul Meteorologia, Stael Cias.
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1: Vamos lá, que esse é o nosso arquivo da Vang, meio-dia 26, dando sequência aqui ao nosso programa, trazendo informação da RGE, tá? Sobre desligamento de energia elétrica pra semana que vem, né? Pro dia 24, pra sexta-feira da semana que vem. Então, no bairro São Cristóvão, na rua Antônio Vilela, rua São Pedro, rua Sertão. Também na rua Nena Bordignon. E na João Bortolini, do meio-dia 30 até às 7h20. E no bairro Novo Horizonte, no mesmo horário, rua Odorico Falkenbach Ribeiro, rua das Ameixas, rua dos Angicos, rua Romano Marafon e na rua Antônio Santin, tá bom? Desligamento aí para a próxima semana. 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Vamos trazer destaques agora? Destaques do vangfm.com.br, principais manchetes. Carga de lenha nativa é apreendida aqui em Marau. Morre o jornalista Renato Machado, aos 83 anos. Paróquia Cristo Rei promove o nono jantar da amizade nesse próximo sábado e Condica conta com nova diretoria. E Câmara de Vereadores suspende temporariamente as transmissões das sessões. E sinaleira do centro de Marau, ali do cruzamento da Júlio Borella com a Darvi Marozin, apresenta problemas técnicos e hoje, durante boa parte do dia, vai ficar desligado. Então, bastante atenção, você que passar por ali, tá bom? Meio-dia e 28, vamos com mais música, um ótimo almoço.

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4: E nesse próximo final de semana tem gaúchão de futsal. No sábado, dia 18, a MF joga em Camaquã contra o Camaquã Futsal. A MF, que na tabela de classificação ocupa a nona posição entre 15 times. Em 4 jogos, soma 5 pontos. Já o adversário, o Camaquã, em 5 jogos, soma 9 pontos, ocupando a quinta posição. Já o Cerca joga em Bom Princípio contra o Filtradores também no sábado. O Cerca, que faz ótima campanha, ocupa a segunda posição. Em 6 jogos, soma 11 pontos, enquanto o Filtradores é o terceiro, vem logo atrás com 10 pontos em 4 jogos.
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Vamos lá, meio-dia e 41, dando sequência aqui ao nosso arquivo da Vang dessa quinta-feira, dia 16. Lembrando, tá? Tu que tava com saudade do Campeonato Brasileiro, tá de volta, hein? Hoje tem Botafogo e Santos a partir das 7:30 da noite e Vitória e Vasco no mesmo horário. Amanhã tem Bahia e Chapecoense às 7:30, Fluminense contra Bragantino às 8 horas e no mesmo horário, aquele jogo para tu dormir com dor de cabeça depois de tão brabo, né? Mirassol e Grêmio, lá em Mirassol. A partida, repito, às 8 horas da noite. E aí domingo é tudo Copa do Mundo, né? A grande final Espanha e Argentina. Entre os destaques também aqui do nosso portal vangfm.com.br, lançamento dos festejos Farroupilha será no dia 1º de agosto, tá? A programação será bem, bem interessante aqui em Marau e vai terminar lá no desfile Farroupilha do dia 20 de setembro. 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Vamos lá, vamos com mais música, ouvindo agora Cazuza.

Fechou então, faltando 7 minutinhos para uma, ficando por aqui com o nosso arquivo da Vang, ao som do Lulu Santos, né? Obrigado pela companhia, pela audiência, temperatura agora de 21, meu Deus, 21 graus, né? E ainda subindo, tem mais espaço aí para subir nas próximas horas. 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Na sequência tem Espaço Livre. Uma ótima tarde para você. Até amanhã. Tchau.

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0: Agora é 1:02 aqui na Vanga, está no ar o nosso espaço livre desta tarde de quinta-feira. Hoje é dia 16 de julho de 2026, começando aqui o nosso espaço livre, que vai com você até as 14h. 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O Espaço Livre desta quinta-feira recebe aqui o atual comandante do Esquadrão da Brigada Militar aqui de Marau, Capitão Rudimar Aires. O esquadrão que é composto aí por 18 municípios da nossa região, e ele é o comandante desta área toda, mas também tem aqui na sua companhia hoje o comandante do primeiro pelotão da Brigada Militar, o Sargento Dione, que também está aqui no nosso programa para falarmos sobre o primeiro semestre na segurança pública, não só em Marau, mas também na região como um todo. E não é só impressão, porque a gente recebe, né, diariamente aqui os materiais que vêm da Brigada Militar. E a Brigada tem trazido aqui também algumas informações que certamente o capitão e também o próprio sargento vão discutir depois, de que o aumento da fiscalização que foi imprimido pela Brigada Militar também apresenta algumas situações do número de pessoas não habilitadas conduzindo automóveis, pessoas embriagadas ao volante e com índices, né, muito acima daquilo que prevê a legislação. São alguns dos fatos curiosos no trânsito, mas também tem sim apreensão de drogas, tem flagrantes que a Brigada Militar acaba também registrando, e tudo isso aconteceu, por exemplo, no primeiro semestre deste ano. E vão trazer esses dados aqui também para saber dessa atuação da Brigada Militar no policiamento ostensivo e também e trabalho preventivo. Capitão, seja bem-vindo aqui a Vang nessa tarde, boa tarde.
1: Boa tarde, Ronaldo. Boa tarde a todos os rádio ouvintes da Rádio Vang. Cumprimento aqui o meu colega, Sargento Johnny, né, comandante do primeiro pelotão com sede aqui em Marau. E realmente, Ronaldo, o trabalho que estamos conseguindo desenvolver graças ao empenho, ao esforço do efetivo e também do apoio da comunidade de Marau e da região, nos deixa muito contentes, né? Já estamos indo aí para fechando agora em dezembro 3 anos, né, à frente do terceiro esquadrão, né, e é muito satisfatório poder estar conversando com os ouvintes aí nessa tarde de quinta-feira, né, e poder divulgar, dar uma prestação de contas, né, por assim dizer, para nossa comunidade, sobre o que a Brigada Militar vem desenvolvendo, né. A Brigada Militar, importante lembrar que tem uma função constitucional de um trabalho preventivo, ostensivo, né? E por vezes acaba atuando, inclusive, aí na questão da repressão também, né?
0: Claro. Precisamente saudar aqui o sargento Johnny, que está aqui, que comanda, né, o pelotão da Brigada Militar aqui de Marau, né? Tem a questão de pelotão. Seja bem-vindo aqui também, Johnny. Boa tarde.
2: Boa tarde, Ronaldo. Boa tarde, ouvintes. E assim, atualmente eu estou no comando do primeiro pelotão, né, que abrange o município de Marau, aí o município de Vila Maria, Camargo e Nova Alvorada. Aí nós temos também na sede o segundo pelotão, né, que agora está sendo comandado pelo sargento Siqueira, que aí tem mais um pelotão, tem mais um GPM de Marau, aí ele comanda Gentil, Siríaco, Davi Canabarro e Muliterno, uhum, que são os 8 municípios que pertencem ao nosso esquadrão, âmbito primeiro e segundo pelotões, né? Perfeito. Depois tem o terceiro pelotão, que é Casca, temos o quarto pelotão, que é sede Guaporé, e o quinto pelotão, que é sede Serafina Correia, que compõe os 18 municípios do nosso terceiro esquadrão.
0: Então são 5 pelotões no esquadrão.
1: Exatamente, são 5 pelotões e mais os grupamentos, né, destacados. Sim. Aí que nossa área é bastante extensa. É, até hoje pela manhã eu fiz uma pesquisa ali, a população total desses 18 municípios, Ronaldo, é em torno de 134 mil pessoas, é, e o nosso efetivo, embora esteja bastante aquém do que é a necessidade, né, Johnny, o nosso efetivo representa em torno de 130 homens e mulheres aí
0: nessa região toda,
1: no terceiro esquadrão. Então, estamos muito próximos do que a ONU indica, né? Que é média 1 policial para cada 1000 habitantes. Então, isso seria muito, muito próximo do ideal. Mas sabe que na prática, quanto mais efetivo tiver, mais a gente consegue realizar, né?
0: Claro.
1: Eu cito, por exemplo, aqui no município de Marau, nós gostaríamos de ter outras modalidades de policiamento, né? Acabar aí atendendo também alguns outros setores, porém, com o efetivo que nós temos, muitas vezes não nos permite criar, por exemplo, uma patrulha Maria da Penha, né, que seria, uhum, bastante importante na questão do combate à violência doméstica, fortalecer talvez a nossa patrulha escolar, que hoje nós temos.
0: Que essa já existe, já existe essa, né?
1: Sim, hoje nós temos uma patrulha escolar aí, que até é uma peculiaridade, né, de uma invenção, e atendendo também alguns outros setores, porém, com o efetivo que nós temos, muitas vezes não nos permite criar, por exemplo, uma patrulha Maria da Penha, né, que seria, uhum, bastante importante na questão do combate à violência doméstica, fortalecer talvez a nossa patrulha escolar, que hoje nós

0: que retornou voluntariamente para nos auxiliar depois de estar já na reserva, né? Então o Éder retornou, baita polícia retornou aí e está nos ajudando muito. Então o Éder é patrulheiro escolar e a soldado Jamar executa então as aulas do Proerd. Só que nesses intervalos entre uma aula e outra eles fazem o patrulhamento escolar em dupla, né? Então conseguem nos dar um suporte aí na questão do controle de trânsito, né? Não somente na questão aí da própria policiamento escolar, mas também o controle de trânsito, apoio em ocorrências. E hoje, por exemplo, há poucas horas aí acabaram efetuando a prisão de 3 adolescentes em uma escola, tá? Por tráfico de entorpecentes, apreendidas aí 24 porções de maconha já prontas para comercialização.
1: Aqui em Marau, isso?
0: Sim, aqui em Marau. Acabei de postar no grupo ali, acredito que o pessoal ainda não deve ter divulgado. Então foi uma ocorrência bastante interessante aí, porque demonstra, né, a efetividade aí e o resultado positivo da nossa patrulha escolar. Então essa patrulha acabou efetuando a apreensão desses 3 adolescentes aí, em média de 15 e 16 anos, sendo apreendidos aí 3 celulares, um simulacro de arma de fogo estava com esse adolescente na escola, e também as 24 porções aí de maconha, além de um valor até bem considerável, né? Em torno de 400 e poucos reais ali estava em posse. Então, o que demonstra aí a atividade ilícita do tráfico, muito provavelmente, né? Não temos ainda essa informação confirmada, mas muito provavelmente no âmbito da escola.
1: Pois eu estava aqui verificando, comandante, também tem aqui o Johnny, graças também à atuação da direção da escola, né? Que fez
0: perfeito, isso é imprescindível.
1: Né? Tem que ressaltar isso, né? A direção da escola, essa colaboração, né?
0: Claro, com certeza, é imprescindível a colaboração da comunidade como um todo, mas principalmente diretores, professores, sempre que constatem, nós temos que agir com tolerância zero com relação a qualquer crime, qualquer ilícito em escola, né? Não pode haver nenhum tipo de tolerância. Então, muitas vezes, um simples cigarro de maconha ali, que possa parecer que é uma coisa inofensiva, aquele adolescente, ele precisa ser encaminhado, aquele jovem, ele precisa ser encaminhado, né? Precisa ser dada a atenção adequada, porque aquilo pode ser a ponta do iceberg, né? Aquilo pode representar o tráfico de entorpecentes naquela escola, pode representar que talvez que aquele adolescente mesmo esteja traficando, então, e aliciando talvez outros jovens, né? E não podemos deixar que isso ocorra. A atenção às escolas aí, ela é uma das nossas principais preocupações, né? E até, se me permite,
1: claro,
0: já que estamos nesse tema, né, Johnny, da questão da escola, nós recentemente, uma parceria muito forte aí com e o apoio principalmente, né, do Poder Público Municipal, foram instaladas mais de 150 câmeras nas escolas, no primeiro momento nas escolas de ensino fundamental, não,
1: infantil,
0: né, infantil. Ah, e as EMEI, né? E algumas também de ensino fundamental, e vai ter sequência no segundo semestre esse projeto. E todas essas câmeras, elas são espelhadas em monitores específicos lá na Brigada Militar. E além da questão do vídeo monitoramento, todas as escolas hoje, as EMEIs e as ensino fundamental, elas estão já em vias de serem monitoradas. Além disso, ainda há a instalação de um aplicativo nos telefones das diretoras, enfim, nos funcionários das escolas, um aplicativo que permite o acionamento, uma espécie de botão de pânico, que permite o acionamento imediato da Brigada Militar diretamente na sala de operações, onde abre lá na tela um pop-up com imagens em tempo real, do celular que está acionando, e com, obviamente, com o endereço ali, enfim, qual a escola que está acionando. Isso nos permite um atendimento muito mais rápido.
1: Da agilidade.
0: Agilidade no atendimento.
1: Então tem essa que é um assunto, inclusive, novo de 2026, né, que está sendo colocado em prática aqui. Nessa questão do tráfico de drogas, né, lamentável, eu até iniciamos o programa aqui, o senhor encaminhava enquanto eu fazia aqui a introdução do programa, a gente recebeu então essa informação, né, que foi feita essa apreensão de 3 adolescentes aqui em Marau com drogas no ambiente escolar, mas tem que ressaltar, né, graças à direção da escola que colaborou também, atenta, e informou a brigada. Esse assunto, o tráfico de drogas, esse combate, também foi o que marcou o primeiro semestre a atuação da Brigada Militar aqui em Marau e na região, né?
0: Com certeza. O Jonas pode falar um pouco da questão do tráfico aí, que acompanha a parte operacional ali mais amiudamente, né, Jonas? Mas nós tivemos aí somente no município de Marau, nós tivemos

0: Temos em torno de 20 ocorrências de tráfico entorpecentes, né? E isso representa aí um número bastante elevado, né, se comparado com anos anteriores. Claro que nós tivemos aí alguns anos, em 2024, por exemplo, que houve e aquilo que eu falava antes, né? O ideal é que se tenha aí um acréscimo de efetivo, né? Isso é muito importante para que se consiga dar uma destinação de equipes especialmente preocupadas com a traficância, né? Mas, por exemplo, em 2024 nós tivemos foi o ano de maior número de registros de tráfico de entorpecentes
1: flagrantes.
0: Em Marau, flagrantes, foram 38 ocorrências em 2024, e em 2025 foram 33. Ah, e agora em 2026 já estamos em torno de 20. Então eu acredito que, se seguir nesse ritmo, vai acabar até talvez ultrapassando aí o.
1: Sempre em primeiro semestre do ano, para a gente colocar isso, né?
0: Exatamente. Semestre, exatamente. Né? Então, se seguir essa lógica, vai acabar chegando próximas 40 apreensões aí, né?
1: Claro.
0: Então, o tráfico de drogas é um problema muito sério a nível mundial, né? Não é apenas Marau. A gente sabe que, infelizmente, a traficância ela está ocorrendo em praticamente todos os municípios, né? Muito município menor, né? Cito aqui um exemplo de Davi Canabarro, né, Siríaco, Muliterno, municípios muito pequenos e que diuturnamente o pessoal tem flagrado adolescentes aí, jovens portando droga para consumo ou até mesmo em algumas situações de tráfico. Né? Então, quer dizer, o tráfico ele se ramificou, né, na nossa sociedade de uma maneira que nos preocupa bastante. E isso não tem outra explicação que não a de que existe muito usuário. Né? Isso é uma coisa que a gente sempre fala. Se não houver a procura, não existe a demanda. Então, esse é um problema de saúde pública que também deve ser tratado, né? A questão do uso de entorpecentes deve ser tratado de forma muito séria.
1: E cabe aqui, né, capitão, e também Johnny, no sentido de que não dá para banalizar esse assunto, porque se a gente pegar nas últimas 24 horas, inclusive na madrugada, a brigada flagrou duas situações aqui no bairro Santa Lúcia e aqui na área central, né, pessoas que tinham pequenas porções, alegando as guarnições que era para consumo próprio. Não pode banalizar, porque significa que também está jogando isso contra a vida própria, né? Ou seja, a dependência química. Então, é um assunto que requer sempre muita atenção. Não é porque é pequena porção que não tem que dar atenção. Tem que dar atenção, tem que combater isso, inclusive.
2: Até a situação de configurar somente seu usuário ou até tráfico, né?
1: Isso, é.
2: Porque aí tu pega o mesmo usuário por diversas vezes, daqui a pouco ele tá fazendo aquela carreirinha, né?
1: Uhum.
2: Ele vai na boca, pega a droga, sai, vende e sempre de uma em
1: pequenas
2: uma pega
1: porções,
2: sempre tráfico.
1: Né?
2: Então não quer dizer que daqui a pouco pega ele várias vezes, a gente pode encaminhar ele até por estar numa situação dele estar com outra pessoa ou dele estar com um pouco de dinheiro ali que ele tá comercializando, né? Ele não vai pegar um quilo de droga e sair, ele pega pequenas porções, sai, vende, retorna, pega, sai, vende, retorna. Então eles fazem efeito formiguinha, né? Só que a gente, nós estamos combatendo, como o capitão falou, devido a defasagem efetivo, né? Até inclusive do ano que deu mais prisões, em 2024, né, capitão? Nós tínhamos um efetivo aqui que era a nossa ROCAN, né? Denominada ROCAN, que eles trabalhavam mais específico nessa situação. Então era dado mais o combate, nós liberávamos ele das ocorrências corriqueiras aí, as de trânsito, e eles focavam mais nessa situação. Foi que deu esse elevado número aí de tráficos. E agora a gente, a nossa luta, a nossa peleia nessa situação a gente segue, só que agora nós temos outras demandas, né?
1: Uhum.
2: Então, devido à defasagem de efetivo, a gente não consegue deixar um efetivo
1: específico para isso,
2: exclusivo para aquilo ali.
1: Claro.
2: Mas o nosso combate segue e vai sempre seguir aí.
1: Claro. Vamos voltar na sequência, porque fala aqui o sargento Johnny, né, que tem outras demandas, e a gente observa que as demandas também é com barreira policial, né, que tem sido feito diariamente. E chamou atenção nessas barreiras também o alto número de pessoas não habilitadas no trânsito, isso é questão de segurança de trânsito, e os flagrantes, né, de pessoas que insistem em beber e dirigir, né? Teve no mês de abril uma situação que foi mais do que 4 vezes do que prevê a legislação, né? Algo absurdo, histórico aqui pro nosso município, e na semana seguinte quase repetiu o mesmo índice, né? De uma outra situação, é claro. Então nós temos essa insistência em beber e dirigir ainda aqui no nosso município. E a gente vai falar também da região na sequência, agora 1h18.
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0: Agora 1:23 aqui na Vang tem espaço Lira, a gente retomou o nosso programa, temperatura de 20 graus aqui na área central da cidade, nós seguimos com o nosso programa. 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O programa tem hoje aqui a participação do comandante do Esquadrão da Brigada Militar aqui de Marau, o capitão Rudimar Aires, mas também junto com ele tem o comandante do primeiro pelotão da Brigada Militar, o sargento Johnny, que estão aqui no programa hoje falando sobre o primeiro semestre de 2026 quando se fala em segurança pública. Capitão, o senhor até dizia aqui na nossa parada, porque tem esse olhar sim para Amaral, mas também para a região, porque infelizmente quando se fala em tráfico de drogas, a atuação é uma atuação que abrange as cidades como um todo e muitas vezes tem até algumas ligações. O senhor tem até alguns dados aqui, por exemplo, de algumas cidades que são cidades polo, e nós temos aqui o caso de Amaral, temos o caso de Guaporé, temos o caso de Serafim também, que pertence ao esquadrão, que são as cidades que mais têm ocupado a Brigada Militar hoje no combate ao tráfico de drogas.
1: Com certeza, com relação ao tráfico, nós temos que fazer uma leitura, quando nós temos várias ocorrências, nós temos que ver o copo meio cheio, Ronaldo, porque quando há bastante prisão é sinal, sim, que há uma grande incidência de tráfico, mas como nós falávamos anteriormente, o tráfico infelizmente ele está enraizado, né? Justamente pelo fato de haver bastante usuário, existem muitas pessoas interessadas em usar droga, então
0: sustenta o crime.
1: Sustenta o crime e por via de consequência acaba tendo aqueles crimes conexos ao tráfico de drogas, né? E nós temos aí a questão do roubo a pedestre, que hoje pela manhã, madrugada, infelizmente ocorreu ali no bairro Santa Lúcia, até não foi divulgado ainda, acredito que vai no boletim de amanhã. Houve um roubo a uma senhora que estava indo trabalhar, né? Um indivíduo acabou aplicando um mata-leão nela e acabou levando aí a bolsa dessa mulher e o celular, enfim, alguns pertences. Estamos aí nas buscas aí desse suspeito, mas é o típico crime que está relacionado ao tráfico, porque muito provavelmente esse indivíduo estava na necessidade ali de usar ali a sua droga e acabou cometendo esse crime para trocar o celular, muito provavelmente uma boca de fumo aí por crack ou outras drogas, né? Então é bastante preocupante essa questão do usuário, do vício, né? Uhum. Mas enfim, o traficante ele tem que ser tratado com a pior estirpe de criminoso da face da terra. Isso é uma opinião consensual entre todas as forças de segurança. O criminoso não tem, o traficante ele não tem que ter moleza, né? É o pior tipo de criminoso que existe, porque ele vai aliciar, vai viciar aí jovens, vai acabar levando infelicidade para diversas famílias, né? Quando muitas vezes ele mesmo não usa e nem a família dele usa droga. Uhum. Isso é muito comum.
0: Se beneficia só do dinheiro.
1: Exatamente.
0: Né?
1: O traficante que se firma no tráfico, via de regra, ele não usa. Então, quer dizer, é burro quem usa, né? Vamos resumir assim. Mas, enfim, nós temos aqui alguns dados, né? Os três municípios do nosso esquadrão onde há maior incidência do tráfico. São Marau, Guaporé e Serafina Corrêa, né? Inclusive Guaporé e Serafina Corrêa, muito devido a nós termos uma equipe especializada lá nessa questão, que desde 2020, a nossa força tática lá, que se denomina ROCAM, desde 2020 essa equipe formada aí pelos mesmos policiais, trabalham juntos e estão focados especificamente nessa questão do tráfico, do combate a homicídios, enfim, né? E se conseguiu aí, graças a um trabalho muito intenso, no mesmo momento em que se conseguiu a redução dos crimes violentos letais intencionais, né? Os homicídios e tentativas de homicídio, também se conseguiu um aumento muito significativo de prisões por tráfico, né? E também apreensões de armas, né? Nós temos, por exemplo, a cidade de Guaporé. Em 2024 foram registradas aí 74 prisões, aliás, 74 ocorrências, né? 74 ocorrências de tráfico, o ano passado 63, e esse ano já estamos com 43 ocorrências. Uhum. Essas ocorrências muitas vezes têm até 5 indivíduos presos, né? Então, os números são muito altos.
0: A ocorrência é o fato, né? O que está por trás disso.
1: Exatamente,
0: né?
1: Exatamente. Como eu falei antes, Guaral está em torno de 20 ocorrências, mas o peça de hoje de manhã, por exemplo, são 3 indivíodos, uhum, apreendidos aí. Prendidos porque são menores, né? mas são traficantes igual, né? São um projeto aí de criminosos, né? Serafina Correia, o ano passado foram 52 ocorrências, né? Bem mais do que Marau, bem mais do que o recorde de Marau, inclusive, que foi 38, né? Então, Serafina Correia é uma cidade bem menor, né? Teve aí muitas prisões por tráfico. A questão de apreensões de armas também, em 2025 foram 13 ocorrências em Guaporé de apreensão de arma, 12 em Serafina Correia. Então são muitas armas aí que são tiradas, né, de circulação, muita droga retirada de circulação. Se me permite aqui, eu trago alguns números. Armas brancas, facas, facões, enfim, na sub-área do terceiro esquadrão, nos 18 municípios, foram apreendidas 41 nesse primeiro semestre. 41 armas brancas aí retiradas, todas vinculadas à ocorrência, né? Obviamente, a Brigada Militar não vai apreender uma arma que esteja no porta-mala de um veículo, uhum, ou um facão, enfim, que esteja sendo usado como ferramenta.
0: Sim.
1: Né? Agora, quando há uma apreensão, é porque o indivíduo está aí portando essa arma com o objetivo de cometer algum crime ou cometer algum crime. Né? Drogas, cocaína, em todos os 18 municípios foram apreendidos 9,358 kg. É muita droga, né? E, além de 106 gramas de crack, 3.500 unidades aí de drogas sintéticas, foram 12,133 kg de maconha nesse
0: primeiro semestre.
1: Somente no primeiro semestre. 128 celulares apreendidos, que o celular, quando ele está sendo usado pelo traficante, ele é apreendido, né, em razão do instrumento ali, pode vir a comprovar até outros delitos. 162 munições, além de mais de 15 mil reais em valores em espécie, né? 56 veículos apreendidos relacionados a crimes. 12 veículos que foram furtados aí na nossa região foram recuperados pela Brigada Militar. Além disso, foram capturados 33 foragidos. São um total de 23 foragidos por causas criminais, 23 foragidos por causas criminais e mais 18 indivíduos aí que estavam com mandado de prisão por mandados cíveis, né?
0: Uhum.
1: Pensão alimentícia, né? Muitas vezes só deixa de pagar e acaba sendo determinada a prisão, então, desse indivíduo. Foram 14 prisões em flagrante por embriaguez na área. É importante aqui salientar que nem toda a constatação de embriaguez, ela resulta em uma prisão em flagrante. Muitas vezes o indivíduo está sob efeito de álcool, porém não está acima de 0,34.
0: Que é, né, o indicado.
1: Que é o mínimo aí, uhum, para configurar o crime. Então foram 14 aqui, mais 25 aí sim por estar acima do limite. Essas 14 são aquelas relacionadas quando não há teste do bafômetro. Então, muitas vezes o indivíduo se nega, mas está visivelmente embriagado, ele é preso pelos indícios, né?
0: Teve a recusa do teste.
1: Teve a recusa e os indícios também. Então, não são apenas aquelas situações que ele sopra o bafômetro que dá prisão.
0: Foram mesmo 14 desses?
1: 14, 14 pelos indícios, né? Por indícios ali constatados, né? Visivelmente, fala arrastada, hálito etílico, roupas desalinhadas, né? Vestes alinhadas, andar cambaleante, né? Tudo isso pode indicar que o indivíduo está sob efeito de álcool ou outras drogas, né? No total, aqui eu tenho o número de prisões realizadas por tráfico de entorpecentes. Então, no terceiro esquadrão foram 102 prisões, 102 ocorrências, né, de tráfico de entorpecentes, isso somando Marau, Serafina Correia, Guaporé e todos os outros municípios.
0: Os 18 municípios do esquadrão.
1: Foram mais de 100, então, ocorrências de tráfico, né, na nossa região. Além disso, ainda teve aí prisões por furto de veículo, 8, né, prisões por furto qualificado, 10, por furto simples, 12, né, aquele furto simples que o indivíduo pega alguma coisa, uhum, no mercado, na farmácia, muitas vezes desodorante, sabonete, né, com o intuito de acabar, que ele sai dali, ele vai direto em algum ponto de tráfico para trocar isso por crack, muitas,
0: sim,
1: vezes.
0: Sim.
1: Então é muito comum esse tipo de ocorrência, infelizmente, né. E foram aqui um número bem alarmante, nos 18 municípios, 89 indivíduos foram presos por violência doméstica, presos em flagrante por violência doméstica. Fora, obviamente, as ocorrências que são registradas sem o autor estar presente, né? E aí tem 17 prisões por porte ilegal de arma e também 9 prisões por receptação de veículo. Então, São números aí bastante, que chamam bastante atenção. São resultados aí do trabalho, né, do esforço das nossas equipes, né, Jorge? Então, nós comentávamos aqui antes que nós estamos com um time muito bom. Eu, a minha parte aqui como comandante de esquadrão é não atrapalhar, Ronaldo, né? Procurando não atrapalhar já tá bom. E é aquilo que nós sempre dizemos, né, Johnny? Fez é parabéns, padeiro, fez o pão, né? É mais ou menos assim. E por fim aí, então, só para fechar essa parte dos índices aqui das armas, né? É importante destacar que foram 11 pistolas 9mm e 6 revólvers calibre 38.
0: O tipo de arma que foi encontrado.
1: Sim, além de outros, né?
0: Além de outros.
1: Mas essas 17 armas são as que mais chamam a atenção, assim, porque são armas normalmente utilizadas aí para execuções de rivais, né? De facções, enfim. Então, muito provavelmente, né? Posso afirmar quase 100% de certeza que essas armas que foram apreendidas aqui são homicídios que foram evitados.
0: Né? O senhor até falou aqui da toda essa produção da brigada, produção no sentido do combate ao crime, comandante, e o senhor até falava aqui, né? Sobre o combate às drogas, né? As quantidades, inclusive, que foram apreendidas, e também teve nesse semestre, se nós pegarmos aqui o exemplo de Marau, nós tivemos nesse ano aqui, até então, são pelo menos 6 episódios de homicídio aqui no município. Claro, teve um que teve 3 pessoas que acabaram morrendo, né? Da mesma família.
1: Uhum.
0: Mas que desses, boa parte estão relacionados, o plano de fundo é o tráfico de drogas, né?
1: Sim, na verdade, desses 7 homicídios, né? Tivemos um feminicídio, caso muito, muito triste aí, que até acho que foi bastante debatido, uhum, né? Pelos requintes de crueldade, digamos assim, que tiveram, né? Um fato bastante chocante. Esse feminicídio, e também tivemos um caso que foi mais, a princípio, mais passional, digamos assim, que foi um caso ocorrido aqui próximo ao Trevo Norte, né?
0: Uhum.
1: Então, foram os únicos 2 casos, assim, que não tem relação com o tráfico de drogas. Os outros cinco, o primeiro do ano ali, que foi aqui na Avenida Presidente Vargas, né, Johnny?
0: Dia 13 de janeiro,
1: esse homicídio. O homicídio ocorrido num domingo, que foi aqui no
0: dia 5 de abril,
1: é. Perfeito, no bairro Fátima, né?
0: Uhum.
1: E que também tem ligação aí com os 3, né? O triplo homicídio ocorrido no dia 6 de abril, no dia seguinte, ali na segunda-feira, no bairro Casulo. Então, todos esses 5 homicídios do início do ano e esses 4 aí de abril são comprovadamente relacionados a questões de traficância, né? Infelizmente.
0: Fica o pano de fundo sempre o tráfico de drogas, por isso esse combate, né, que vocês acabam realizando aí. Vamos voltar já com o nosso programa, agora faltando 24 para as 2. Tem muita informação aqui na Brigada. A gente está conversando hoje aqui com o Capitão Aires, também com o Sargento Jones, sobre a atuação da Brigada Militar no primeiro semestre de 2026. Sim, falando aqui de Marau, mas também para esse olhar da região, que é a atuação do esquadrão, que tem abrangência de 18 municípios.
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0: Uma e 41, agora faltando 19 para as duas, aqui na Vang tem o Espaço Livre que segue com você. Nesta tarde de quinta-feira, temperatura de 22 graus aqui na área central. É o veranico de julho que chegou. 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Tem aqui hoje a participação do comandante do Esquadrão da Brigada Militar, comandante Rudimar Aires, juntamente com o comandante do primeiro pelotão da Brigada Militar, o sargento Johnny, que estão aqui no nosso programa hoje para falarmos também sobre o primeiro semestre de 2026 na atuação da Brigada Militar, com dados sim aqui de Marau, mas também com dados da região. Até porque quando se fala aqui em esquadrão, tem esta abrangência de 18 municípios que estão sob então o comando do capitão Aires, que está aqui no nosso programa nessa tarde. E falando aqui, né, a gente também trouxe esses dados referentes ao tráfico de drogas e outras ocorrências. Comandantes, a gente fazia aqui uma conta no intervalo do que foi apreendido nesse ano com relação a entorpecentes nos 18 municípios. Vocês até comentaram aqui 12 quilos, né, de maconha. É isso, né?
1: Isso, 9 quilos 9 de cocaína.
0: De cocaína, né? A gente fez uma conta rápida, isso ultrapassa R$1 milhão. Né? Tá até pra gente dimensionar, não é só dizer que é quilos, a gente vai converter isso em moeda, em dinheiro, isso representa mais de R$1 milhão, né? Que foi apreendido em drogas em 18 municípios do esquadrão. Então, não é pouca coisa. Então, tem que ressaltar o trabalho, sim, da Brigada Militar no combate a esse tipo de crime. O que mais, capitão, tem de dados do primeiro semestre, hein?
1: Vamos falar do trânsito?
0: Vamos falar de trânsito.
1: Trânsito é sempre polêmico,
0: sempre,
1: né?
0: Sempre gera, né?
1: É.
0: Muitos não habilitados, inclusive, no trânsito, né?
1: Bastante. É, na verdade, a não habilitação é um dos fatores mais graves, assim, digamos, né? Das infrações mais graves que se tem, juntamente com a embriaguez ao volante. E hoje, né, Ronaldo, até nós comentamos outro dia aqui, quando a pauta era em maio ali, maio amarelo,
0: isso.
1: Que atualmente não tem mais aquela desculpa de que, não desculpa, mas enfim, a justificativa de que era inacessível, né? Porque hoje a habilitação ela está bastante, reduziu bastante o valor, né? Então está, enfim, está acessível a grande parte da população. Muitas vezes a pessoa não se habilita até por comodismo, né? E acaba insistindo, e nós temos essa constatação na prática, né? As abordagens, enfim, aí que muitas vezes o cidadão ele é flagrado diversas vezes, né? Dirigindo sem habilitação, continua, troca, perde aquele carro, compra outro, né? Uhum. Documentação, enfim, dirige embriagado. Então esse é o clássico motorista que gera preocupação, né? Mas além disso tem também aquele que anda habilitado e anda com o veículo em dia, mas que não respeita as normas de trânsito, né? E acaba gerando aí diversos problemas. Só para você ter uma ideia, nesse primeiro semestre de 2026 foram realizadas 3.539 barreiras de trânsito nos 18 municípios, tá? Então as barreiras elas são realizadas todos os dias, em todos os turnos.
0: Quase 4 mil
1: barreiras de trânsito. É, nessas 4 mil barreiras foram fiscalizados 37.916 veículos. É, então esses dados eles são retirados aí do nosso sistema de produtividade e estatística, onde a cada turno os policiais que estão de serviço vão alimentando, né, conforme as ocorrências vão sendo geradas. É, e ainda falando no total dos 18 municípios, né?
0: Sim.
1: Foram 1.302 veículos autuados, né? E desses 1.302, 361 foram recolhidos ao pátio do guincho, 312 testes de etilômetro realizados, desses 312, apenas 19 foram positivos. É, então, muitos testes são realizados porque todo acidente de trânsito, o condutor que se envolve em acidente, ele é obrigado a dizer se aceita ou não soprar o bafômetro, né? Ele não é obrigado a soprar, mas é ofertado para ele. Então, é uma chance que ele tem, uma oportunidade de comprovar que não está sob efeito de álcool.
0: Nesse caso aqui, Sargento Johnny, o pessoal se recusa muito mais do que realiza o teste ou não, hein? Ou aquela situação que não deve, não teme?
11: Não, né? A situação do sinistro de trânsito é a maioria do pessoal sopra, até sopra. Porque se ele se recusar, né? Ele recebe uma autuação, né? A multa, sim, é bem pesada, e as mesmas medidas administrativas se ele tivesse embriagado. Então acho que é 2.900 e alguma coisa o valor da multa, mais a suspensão da carteira por um ano.
0: Custa, né? Caro.
11: Então a maioria do pessoal no sinistro de trânsito ele sopra. Ainda mais a recusa ou a embriaguez em si é na situação de abordagem mesmo, né? E que a pessoa apresenta sinais, né? Sim. Ele apresenta sintomas de embriaguez, aí é ofertado para ele. Aí sim, nesses casos, na maioria das vezes, porque ele já sabe do que ele vai sofrer ali, né? Por exemplo, se der mais de 0,33, que já é da parte criminal, que ele vai ser encaminhado para a delegacia, e ele sabe que bebeu, então nessa situação ele se recusa.
0: Sim.
11: Né? Mas também entra assim, ó, ele se recusou, aí nós temos a nossa prova testemunhal, né? Que é o termo de constatação dos sinais da capacidade psicomotora. Se ele apresenta mais de 2 sinais, ele é considerado embriagado. E mesmo assim ele é encaminhado para a delegacia na situação de preso.
0: Então tem esses sinais aí. Então, com relação então ao bafômetro.
1: Foram 71 autuações por recusa. Desses. Então, quer dizer, essas 71 não estão dentro dos 312 testes, né? Os 312 testes foram realizados, 19 apresentaram um resultado positivo e mais 71 então se recusou. Então, no total aí foram quase 400 situações em que foi ofertado o etilômetro, né? Nos 18 municípios, a Brigada Militar registrou 238 acidentes de trânsito com danos materiais, 238 com danos materiais e 113 com lesões. Tá? E agora vem um dado que é bastante chocante aqui. Desses acidentes, 78 pessoas restaram gravemente feridas, né? Com lesões mais graves, e 24 acabaram perdendo a vida na nossa região, nesses 18 municípios. E aqui esse número ele é bastante alto porque engloba os dados da Polícia Rodoviária. Os dados
0: das rodovias.
1: Das rodovias. Os dados, então, de acidentes ocorridos nas rodovias. Foram 24 mortes, então, nesse primeiro semestre, nos nossos 18 municípios aqui da área da abrangência do terceiro esquadrão. Bastante. Agora vamos para os números de Marau. Uhum. Marau, então, efetuou somente aqui no município 383 barreiras, 4.170 veículos fiscalizados. Desses 4.170, 566 foram autuados e 190 foram recolhidos ao pátio guincho. Foram realizados dos 312 testes do total dos 18 municípios do esquadrão, 237 foram em Marau.
0: A maioria aqui.
1: Grande maioria aqui. E dos 19 com o resultado positivo, 13 foram em Marau. Das 71 recusas, 31 foram em Marau. E com relação aos acidentes, dos 238 registrados nos 18 municípios nesse primeiro semestre, 140 foram em Marau com danos, e dos 113, 60 foram na cidade de Marau. E também dos acidentes de trânsito com morte, dos 24 acidentes de trânsito com morte registrados nas rodovias, 13 deles, ou seja, mais da metade, foram no território da cidade Marau. De Marau.
11: É. Só reforçando, então, capitão, esse nitros de trânsito, danos materiais, né, que computaram 140, somente os registrados pela Brigada Militar.
0: Sim.
11: Que, como não é uma ocorrência policial, né, uhum, é mais danos materiais, ele seria uma área civil, mas a gente faz o registro igual. Então, muitas vezes, quando a viatura está em ocorrência, é orientado fazer na delegação online.
0: Então, pode ser que o número é maior, então.
11: Provavelmente o número é bem maior. Uhum. Aí o que. Porque redobra a situação de atenção aos condutores, né?
0: Claro. Chama atenção aqui esses dados do trânsito que vocês trazem aqui, né? De abordagens, de remoção de veículos, né? De mortes. Esses dados de Marau, né? Marau precisa rever a sua educação, seu comportamento de trânsito, né? Pelo menos essa reflexão para a gente ficar com base. Os dados estão dizendo aqui, a gente não está criando nada, né? É aquilo que vocês, no dia a dia, na fiscalização, atuação policial, têm constatado e têm lançado nos seus sistemas. Ou seja, o universo de mortes em nosso território é muito grande. A questão também de flagrantes bebendo e dirigindo também tem sido maior que todos os municípios da região. Ou seja, os nossos comportamentos aqui no trânsito, claro que é uma fatia da população, mas é no mínimo para chamar a atenção que a gente precisa rever a nossa forma de se comportar no trânsito.
1: Com certeza. Na verdade, tem um fator que deve ser considerado. O Marau possui aí uma frota de quase um veículo por pessoa. Uhum. Né? E também temos mais a população flutuante que vem dos municípios da região aí para visitar o comércio, enfim, questão de hospitais. Então, isso aumenta bastante. Né? Então, é muito veículo circulando no dia a dia, e isso acaba influenciando bastante, mas com certeza o comportamento não existe acidente de trânsito se pelo menos um dos condutores não estiver cometendo alguma infração, seja mexendo no celular, fazendo uma conversão que não devia, avançando, o que é mais comum, avançando uma preferencial, acreditando muitas vezes que vai dar tempo de passar, é uma pressa de um segundo que vai significar talvez uma incomodação de 6 meses depois, né? Uhum. Ou mais. Então aquela frase bem emblemática, né? Perde um minuto da vida, mas não perde a vida num minuto. Uhum. Né? Então, vale a pena refletir isso aí, sim. E para finalizar aqui, Ronaldo, estamos chegando próximo, né? Bastante dados até. Poderíamos ficar conversando mais, enfim, mas nós tivemos em 2024 um total aí de 162 acidentes de trânsito registrados em Marau, certo? Lembrando que em 2025 foram instaladas as lombadas eletrônicas, teve uma redução de acidentes de 162 para 136, então uma redução de 16%, uhum, né? E isso falando no mesmo período, tá? Primeiro semestre. E em 2026 se manteve. Então teve um pequeno aumento aí de 4 acidentes, 136 para 140. Tá, mas aquilo que o Johnny falava, a cifra oculta às vezes não nos permite ter um panorama tão nítido, mas enfim, de 2024 para 2026 teve uma redução em torno de 14% dos acidentes.
0: Acidente de trânsito. Tá. Ainda ocorrem bastante, mas reduziu.
1: Ainda ocorre bastante, mas já reduziu. É. E os acidentes, isso falando dos acidentes com danos materiais, né? Os acidentes com lesões corporais em 2024 foram registrados 66, 2025, 60 e se manteve em 60 em 2026. Então, de uma redução aí, comparando de 2024 para 2026, de 9%.
0: É, mas mesmo assim, ali, somado, são 200 ocorrências de trânsito no semestre em Marau, na
1: Uruguai. Exatamente. É. São atendidos pela Brigada, exatamente, até agora, até a metade do ano aí, 200 acidentes.
0: Que passou pela Brigada, fora aqueles que talvez não teve o registro na Brigada, foi feito direto na delegacia online, na delegacia de polícia, né? Aqueles de menor gravidade, né?
1: Muitos acidentes também, o condutor faz um acerto ali, digamos assim, entre os condutores e acabam indo embora sem acionar a polícia, né? Então tem tudo.
11: Esse de danos de lesões, nós atendemos todos. Sim. 99% só se deu alguma casa das partes não ligarem para a Brigada Militar, ou haja um entendimento entre eles ali, mesmo com a lesão, né? E depois ele se resolve, mas 99% dos acidentes com lesões a gente atende.
0: Tem a presença da Brigada Militar, né? Tem aquele dano material que pode acontecer de não atender, né? Mas
1: pequeno
0: pode.
1: Esbarrão, né? Um raspão ali, enfim, uma coisa mais simples, então às vezes os condutores acabam se acertando ali, não, ou pelo fato de estar justamente algum deles errado, né? E aí acaba ocasionando, se a guarnição for até lá, vai ser submetido ao bafômetro, vai ser conferida a documentação, enfim, então muitas vezes eles acabam fazendo o ajuste e a brigada nem é acionada, na maioria das vezes nesse caso.
0: Ouvindo vocês aqui com esses dados todos, né? De trânsito, de combate ao tráfico, né? A gente observa que a atividade policial, ela é muito dinâmica, mas também muito desafiadora, porque atendem a diversas situações, né? A gente até mencionou alguma coisa aqui sobre violência doméstica, falamos aqui sobre a questão do trânsito, o tráfico de drogas, né? O combate ao furto, o combate ao roubo, né? Também é uma situação que é verificada. Aí vem a questão dos golpes também, que é um outro tema, ou seja, a prática policial é muito dinâmica, muito desafiadora, inclusive, né?
1: Convido aí os jovens que tiverem interesse em fazer concurso para a polícia, façam, porque não vão se arrepender. Não tem tédio, Ronaldo. Não tem um dia igual ao outro, né, Johnny? Sempre tem desafios.
0: Sem tédio lá, então.
1: Sem tédio na profissão.
0: Bacana isso, porque realmente é muito desafiador, né?
11: Não cai na rotina nunca.
0: Não tem como.
11: Não cai na rotina.
0: Faltou alguma coisa para falar de dados, capitão, além do que o senhor trouxe muita informação hoje aqui, né?
1: Só agradecer aí a oportunidade, né, da Rádio Vang, sempre muito parceira da Brigada Militar. Não deixando, né, de lembrar a forte integração e parceria que nós temos aqui no município com a Polícia Civil, né? Troca de informações, operações conjuntas, enfim. Então é uma união das forças policiais em combate à criminalidade. Isso dá um resultado diferenciado. Né? Não é à toa que, como comentávamos aqui antes, Marau apresenta um número muito elevado de flagrantes policiais, né? Comparado com municípios muitas vezes até muito maiores, né? Nós temos número superior de flagrantes policiais, de apreensões, enfim. Então isso se deve principalmente a essa integração, a essa parceria e, sem sombra de dúvida, a vontade de trabalhar, né? A dedicação do nosso efetivo, do efetivo como um todo, né? Que isso é primordial. Claro. Não havendo vontade, as coisas não acontecem. Claro.
0: E comandantes aqui também reforçando isso, né? A participação da comunidade com informação, aquela informação que seja algo que auxilia as guarnições. Aquela informação, talvez com um detalhe a mais, olha, em tal lugar próximo a isso, ou seja, facilitar a chegada também da Brigada Militar. Essa é a contribuição que pode se dar para a população, não só denunciando o fato, mas trazendo algum detalhe a mais, para poder agilizar, para poder ser mais rápido. Isso é fundamental também, né?
1: Com certeza, Ronaldo. Muitas vezes a população fica um pouco receosa, né, de denunciar, porque imagina que vai sofrer talvez alguma represália, ter seu nome divulgado, uma coisa assim. Então, quanto a isso, a gente deixa para a população bem tranquila, porque as informações que são repassadas aí de forma anônima para a brigada, de forma alguma nós vamos procurar expor, né, a pessoa que está denunciando. Então, pode ser repassado tanto para a Brigada quanto para a Polícia Civil, né? Nosso número aí do WhatsApp, o 999090190, é um número bem fácil de decorar, e que onde a pessoa pode, de forma anônima, repassar então informações sobre ponto de tráfico, sobre indivíduos que estejam cometendo crimes, né? Isso com certeza nos auxilia muito.
0: É. Ou seja, também dá uma checada naquela situação suspeita, olha, aí de passar detalhes até para o próprio assado de operações, dizendo, olha, está acontecendo tal situação assim, também para poder fazer com que a guarnição desloque com precisão, não se chega lá e dizer, não encontrou ninguém, né? Como às vezes acontece, né?
11: É, facilidade também da tecnologia, né? Antigamente nós só tínhamos 190, a pessoa ligava e é só o que ela falava. Hoje, né, com a facilidade que tem do WhatsApp ali, ela pode tirar fotos do local, manda vídeos também, né? Manda pelo WhatsApp, tem esse número que o capitão ali passou, né? 999090190. É o WhatsApp, 24 horas por dia funciona com o operador da sala de operações ali. Onde pode ser mandado as informações ali por escrito, pode ser mandado fotos, mandado vídeos.
0: É, então pode também utilizar foto e vídeo, né? Que pode auxiliar também no repasse de informação à central, que depois encaminha as guarnições para atender a ocorrência, né?
1: Então perfeitamente.
0: Tem isso, né? Capitão Aires, obrigado pela vinda aqui, por essas informações desse primeiro semestre de muito trabalho, né? Comprovado aqui com números que o senhor trouxe aqui, não só para Amaral, mas também para a região. Eu só não lhe perguntei, o senhor vai fazer 3 anos aqui, Amaral. Conseguiu imprimir seu ritmo? Era o que o senhor desejava na atuação de comando aqui, hein, comandante?
1: Aprendi muito aqui, Ronaldo. Aprendi muito e eu sou um pouco acelerado por natureza, né? Às vezes o pessoal me segura um pouco aí e assim a gente vai se ajudando. Mas com
0: deu
1: certeza,
0: certo até agora.
1: Deu certo até agora, então... Com certeza isso nos deixa muito felizes e só temos a agradecer aí a toda a comunidade de Marau e dos 18 municípios aí que estão sob nossa tutela, né? E com, mais uma vez firmar o compromisso, né? De outurnamente, né? Independente aí de dia, de horário, né? É. Envidar todos os esforços necessários para levar segurança nas comunidades.
0: Eu só tenho honrado, toda vez que vem aqui a Vang, sempre afirmava, a gente vai trabalhar nesse sentido aqui, né? No combate a isso, e justamente tenho honrado tudo isso, né? A gente observa essa presença e os números dizem por si só, né? O quanto tem sido atuante a Brigada Militar, embora com as suas limitações de efetivo, como o senhor até destacou aqui, mas a Brigada tem se feito presente no combate, né? Aos crimes e deixando a nossa comunidade um pouco, com a sensação de mais segurança. Então os números dizem muito disso, então tem que também ressaltar o bom trabalho que faz aqui no nosso município, junto também com os demais, né? As demais guarnições policiais, sargentos e todo o efetivo. Comandante, obrigado pela vinda aqui, parabéns pelo trabalho e uma ótima tarde.
1: Muito obrigado, uma ótima tarde, Ronaldo, uma ótima tarde a todos os ouvintes.
0: Sargento Johnny, obrigado pela vinda aqui também, pelas informações e uma ótima tarde.
11: Certo, Ronaldo, uma ótima tarde a todos os ouvintes.
0: A gente recebeu aqui o comandante do primeiro pelotão da Brigada Militar, Sargento Johnny, juntamente com o comandante do esquadrão da Brigada Militar, Capitão Rudimar Aires, que trouxeram aqui informações nesta tarde referente ao primeiro semestre de 2026 na segurança pública, ou seja, no trabalho do policiamento ostensivo e preventivo, que é uma prática diária da Brigada Militar. Vou voltar amanhã, sexta-feira, a partir da 1h. Até lá, boa tarde.
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6: E estamos na quarta-feira. O final de semana já está nos espiando e acenando de longe.
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6: Rio Grande do Sul, você está sintonizado ouvindo a Vang FM em 93.7. SYD 670, canal 229. Como é que você tá? Tudo certinho? Excelente tarde pra você a partir de agora. A animação toma conta do seu rádio. Tá começando, é Talk Show Vang. A edição que a gente ri assim, ó, do começo ao fim, pelas ondas aqui da Vang FM. Esse é o ponto alto da cidade com ela, Vang FM. Sintoniza aí, aumenta o som, vem ser feliz. Essa é a rádio que tem a sua cara. Tudo isso você encontra aqui, ó. Felicidade, harmonia. E aí, meu bem, como é que você tá, hein? Vamos energizar e tornar a sua tarde ainda mais incrível? Então vem comigo! Alô, você que tá trabalhando, você que tá no trânsito, você que tá aí malhando pesado em busca do seu shape, né? Muito bem! E você que tá em casa descansando, hã? O que você tá arrumando por aí? Me conta! Uma excelente tarde, vem comigo! Porque aqui, meu amor, a festa acaba de começar na 93.7! Com Josi Melegui Gari no comando da sua tarde, não tem como você ficar triste, nananina não, aqui tristeza não tem vez. Vamos encher o seu dia de alegria, hein? E isso inclui você participando através do WhatsApp, mandando sua mensagem, pedindo sua música, deixando seu beijo, 54-3342-1522. Vem fazer parte da festa aqui, meu amor. Você tem convite, você tem passe livre, vem comigo. Eu tô ansiosa pra saber de tudo, me conta tudo. Nada melhor do que iniciar sua tarde com sucesso absoluto, não é verdade? Então, vem, vem e aumenta o volume até o limite, curta esse momento gostoso comigo.
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6: Você tem passe livre, vem comigo. Eu tô ansiosa pra saber de tudo, me conta tudo.
8: E você é mais.
6: nada melhor do que iniciar sua tarde com sucesso absoluto, não é verdade? Então, vem, aumenta o volume até o limite e curta esse momento gostoso comigo.

Essa aqui foi só pra te mostrar como é que vai ser o clima da sua quarta-feira aqui na Vang FM. A sua tarde por aqui é muito mais gostosa. A gente tem aquele som que ninguém consegue resistir. Mantenha-se sintonizado na 93.7, meu bem, porque essa vibe aqui transforma qualquer quarta-feira.

0: saia daí, vem intervalo por aí. Mas a Vang FM 93.7 tá sempre em movimento. Não saiam daí! Ainda tem muita música boa pra embalar sua tarde.
1: Nosso WhatsApp é você quem manda. 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
10: Olá a todos que nos acompanham na Rádio Vang. Para quinta-feira, a previsão é de tempo ventoso, rajadas moderadas de norte para sul, na casa de 50 a 70 km por hora em Marau. Temperatura mínima de 12 graus, a máxima chegou aos 25, um dia abafado. A sexta e o sábado tem como destaque o vento forte de norte para sul, com rajadas intensas que podem produzir até mesmo risco de danos na região. A previsão é de rajadas de 60 a 80 km por hora ao longo da sexta e sábado. Esse vento quente de norte para sul faz com que a temperatura dê um salto, as mínimas em torno de 16 a 18 graus e as máximas perto de 30 graus na região. Na sexta-feira, o potencial de chuva é muito pequeno. No sábado, algumas pancadas isoladas podem ocorrer no final da tarde e à noite. Para o domingo e a segunda-feira, a tendência é de chuva a qualquer hora, o que vai reduzir a amplitude térmica. Mas ainda assim, a previsão é de muito abafamento no domingo e na segunda-feira. Portanto, a situação é de alerta para fortes tempestades entre o domingo e a segunda-feira na região de Marau. Da Metsul Meteorologia, Stael Cias.
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18: 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Patrulha do Consumidor fica por aqui.
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O Talk Show Vang tá de volta. 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Inesquecível em sua mente. E a sua tarde segue em boa companhia aqui. Mantenha-se conectado porque notícias vem aí. Ao vivo da redação. 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Esse aqui é o nome mais recordado quando se pensa em rádio. Seguimos com mais.

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0: músicas gostosas que fazem a sua cabeça, que a gente aparece por aqui com um break bem rapidinho. Mas e aí, meu bem, sabe qual é a boa? Mantenha-se conectado, porque durante o intervalo a gente vai trazer pra você o Direto da Redação com as principais notícias no formato que você gosta, prefere, né? Direto, rápido, cheio de informação, não perca! Essa é a Vang FM, você tá conferindo comigo o Talk Show Vang.
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2: Olá, e o assunto agora é segurança pública. Três adolescentes foram apreendidos pela Brigada Militar na manhã desta quinta-feira por ato infracional análogo ao tráfico de drogas em uma escola localizada no centro de Marau. A ocorrência teve início após a direção da escola acionar a Brigada Militar ao suspeitar que um estudante estivesse portando um simulacro de arma de fogo. No local, os policiais localizaram o objeto e identificaram um adolescente envolvido. Durante a operação, a guarnição recebeu informações de que entorpecentes estariam escondidos em livros dentro de uma sala de aula. Nas buscas foram encontradas 24 porções de maconha fracionadas e prontas para comercialização. Também foram apreendidos um simulacro de arma de fogo, 3 aparelhos celulares, um moedor utilizado para preparo da droga e R$410 em dinheiro. Os responsáveis legais pelos adolescentes acompanharam a ocorrência juntamente com representantes do Conselho Tutelar acionado para prestar o devido acompanhamento. As senhas dos celulares apreendidos foram fornecidas pelos responsáveis. Após serem submetidos a exames de lesões, os adolescentes foram encaminhados à Delegacia de Polícia Civil, onde a ocorrência foi registrada e os procedimentos legais adotados. O material apreendido também foi apresentado a autoridades policiais. Direto da redação, Kelly Felipe.
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1: FM Vang, o ponto mais alto da cidade. Estamos aqui novamente com mais pra você de quê? De Talk Show Vang. E agora a gente vai tocar por aqui essa música que é um sucesso. Olha, tenho certeza que tá na sua lista de favoritas.

0: quase lá, hein?
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2: Voltamos, meu bem, e a sua tarde continua sendo assim, ó, especial ao som da Vang FM. E você já pode enviar sua mensagem também pelo nosso canal de comunicação no WhatsApp. O nosso número é fácil, hein? Anota aí, 54-3342-1522. Eu tô aguardando o seu oi. É, meu amor, siga acompanhando aí o Talk Show Vang. Seguindo em frente, a gente convida você a acompanhar o Instagram. Quer acompanhar tudo que tá rolando? Então vai lá, hein? @VangMaral. Junte-se a nós. Meu bem, você me conta como é que anda a sua tarde hoje. E seguimos com mais música agora.

delícia, como é gostoso tá contigo. Essa edição do Talk Show Vang tá demais, hein? Falando em demais, deixa eu mandar um beijo aqui pra essa turma que tá sempre ligada na Vang FM. Alô, Passo Fundo, alô, Carazinho, Santo Antônio do Palma, alô, Nova Alvorada, Montauri, toda essa gente bonita do nosso amado Rio Grande, tchê, que delícia. Posso dizer, a sua sintonia é valiosíssima pra nós aqui na Vang FM, que é a marca mais lembrada em rádio. A gente agradece profundamente aí pela sua lealdade de sempre.

0: dúvida, mas você continua ligado aqui na poderosa, gostosa Vang FM. Logo mais, a gente continua com o nosso bate-papo, mais música e, claro, você juntinho comigo, evidentemente. A gente adora ter a sua companhia, sabia? 93.7, a rádio que todo mundo ama.
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7: Oi, oi. Eu sou a Kelly Gomes e tem dica materna, tá? Se o seu filho, por exemplo, anda reclamando de dores constantes nas pernas, canelas ou mesmo joelhos, mantenha a calma e o coração tranquilo. A famosa dor do crescimento é bem comum em crianças e adolescentes, afetando os dois lados do corpo sem causar danos aos ossos ou então aos músculos. Esse desconforto pode ser aliviado facilmente com um tratamento simples e também muito carinho em casa. Experimenta então fazer aí uma massagem suave na região dolorida, utilizando óleos corporais específicos para relaxar. Cuide do bem-estar de quem você mais ama. Essa fase passa, mas o carinho dela continua pela vida toda. Beijão, tchau, tchau.
1: Mamãe

0: produção. Que honra demais poder estar aqui, viu?
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2: Vang FM. Liderando direto do ponto mais alto da cidade. O Talk Show Vang tá de volta. E agora a gente vai tocar por aqui essa música que é um sucesso. Olha, tenho certeza que tá na sua lista de favoritas.

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0: a gente dar um tempinho apenas na música. Durante essa pausa, você vai aproveitar e se atualizar com o Direto da Redação. As principais notícias entregues diretamente na palma da sua mão, sem rodeios. Continua com a gente, essa é a Vang FM. Você está conferindo comigo o Talk Show Vang.
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2: Olá, volto com mais informação para você. Pesquisa Genial Quest, divulgada nesta quinta-feira, mostra que a maioria dos brasileiros atribui ao senador Flávio Bolsonaro a responsabilidade pelas tarifas anunciadas pelos Estados Unidos sobre produtos brasileiros. Segundo o levantamento, 51% dos entrevistados concordam mais com a versão do presidente Lula de que Flávio Bolsonaro apoiou as medidas americanas para prejudicar o governo. Já 30% acreditam na versão do senador, que nega a acusação e afirma ter pedido ao governo dos Estados Unidos que não aplicasse as tarifas ao Brasil. A pesquisa também aponta que 62% dos entrevistados já tinham conhecimento sobre o anúncio de tarifas. Além disso, 63% acreditam que a medida pode trazer prejuízos para a própria família. O levantamento ouviu 2.004 eleitores entre os dias 10 e 13 de julho. A margem de erro é de 2 pontos percentuais, com nível de confiança de 95%. Direto da redação, Kelly Felipe.
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0: dicas para você cuidar bem do seu amiguinho.
1: Se você quer garantir uma distração maravilhosa e saudável para seu gato dentro de casa, então experimente abrir as janelas protegidas com telas de segurança. O olfato dos felinos é extremamente poderoso. Eles adoram explorar os novos odores que viajam com o vento a longas distâncias. Além disso, observar a movimentação externa da rua funciona como uma verdadeira televisão para o seu filho de quatro patas. Então permita que o seu bichano passe horas do dia se divertindo e estimulando os instintos naturais dele com total segurança.
0: Esse foi o Meu Amigo Pet.
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1: Estamos de volta, continue com a gente. É a sua

Tarde diferenciada ao som da Vang FM. É claro que eu tô aguardando a sua mensagem ansiosamente no WhatsApp. 54-3342-1522. É hora de você mandar o seu oi. Siga aí participando do nosso Talk Show Vang. Que delícia de conversa, hein? Vamos nessa com mais. Eu quero aproveitar o momento e pedir pra você, ó. Vai lá nos seguir no Instagram pra você acompanhar mais de perto a nossa programação, tá? @VangMaral. Vem com a gente nas redes. E então, me conta, a sua tarde, como é que tá indo até agora? É hora de curtir uma boa música.

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3: E nesse próximo final de semana tem gaúchão de futsal. No sábado, dia 18, a MF joga em Camaquã contra o Camaquã Futsal. A MF, que na tabela de classificação ocupa a nona posição entre 15 times. Em 4 jogos, soma 5 pontos. Já o adversário, o Camaquã, em 5 jogos, soma 9 pontos, ocupando a quinta posição. Já o Cerca joga em Bom Princípio contra o Filtradores também no sábado. O Cerca, que faz ótima campanha, ocupa a segunda posição. Em 6 jogos, soma 11 pontos, enquanto o Filtradores é o terceiro, vem logo atrás com 10 pontos em 4 jogos.
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1: 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Liderando direto do ponto mais alto da cidade. Voltamos à cena, meu bem, ao Talk Show Vang. Pode esperar aí, tá? Porque a seguir tem mais uma faixa daquelas que você ama ouvir.

meus abraços chegando aqui a toda a nossa audiência qualificada, pessoal que tá ligado conosco em Vila Maria, pessoal de Nicolau Vergueiro, Camargo, Casca, Gentil, beijo, que prazer ter a companhia de vocês aqui no Talk Show Vang. A marca mais lembrada em rádio é o quê? É aqui, ó, Vang FM. E a gente, como sempre, dá aquela passadinha por aqui pra agradecer a companhia, a sintonia de vocês.

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10: Olá a todos que nos acompanham na Rádio Vang. Tempo seco nas próximas horas. Para quinta-feira, a previsão é de tempo ventoso, rajadas moderadas de norte para sul, na casa de 50 a 70 km por hora em Marau. Temperatura mínima de 12 graus, a máxima chegou aos 25, um dia abafado. A sexta e o sábado tem como destaque o vento forte de norte para sul, com rajadas intensas que podem produzir até mesmo risco de danos na região. A previsão é de rajadas de 60 a 80 km por hora ao longo da sexta e sábado. Esse vento quente de norte para sul faz com que a temperatura dê um salto, as mínimas em torno de 16 a 18 graus e as máximas perto de 30 graus na região. Na sexta-feira, o potencial de chuva é muito pequeno. No sábado, algumas pancadas isoladas podem ocorrer no final da tarde e à noite. Para o domingo e segunda-feira, a tendência é de chuva a qualquer hora, o que vai reduzir a amplitude térmica. Mas ainda assim, a previsão é de muito abafamento no domingo e na segunda-feira. Portanto, a situação é de alerta para fortes tempestades entre o domingo e a segunda-feira na região de Marau. Da Metsul Meteorologia, Estael Suas.
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1: Opa, tô de volta. Continua com a gente ao som da mais gostosa, mais ouvida. Vang FM. Aqui é a sua tarde assim, ó, cheia de música boa e entretenimento. Nosso WhatsApp tá mais que pronto pra receber a sua mensagem, hein? Já tô com a página aberta aqui, doidinha pra ouvir a sua voz, pra ler o seu recado. Então manda pra cá. 54-3342-1522. Não deixa de enviar seu oi. Não perca o andamento do Talk Show Vang. Não deixe de acompanhar o nosso Instagram. Lá você vai acompanhar muita coisa legal. Confia, tá? Segue lá, arroba Vang Amaral. Conecte-se conosco nas redes sociais. E aí, como é que vai a sua tarde? E agora é hora de música.
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1: Olá, e o assunto é agronegócio. O governo federal e o Congresso Nacional fecharam na quarta-feira um acordo para substituir o projeto de lei que tratava da renegociação de dívidas rurais por uma medida provisória. O anúncio foi feito pelo presidente da Câmara dos Deputados, Hugo Mota, após reunião com ministros parlamentares e representantes da Frente Parlamentar da Agropecuária. Segundo o Ministério da Fazenda, a medida permitirá a renegociação de cerca de 100 bilhões de reais em dívidas de produtores rurais com condições diferenciadas para agricultores afetados por perdas decorrentes de eventos climáticos e oscilações nos preços agrícolas. A medida provisória beneficiará produtores e cooperativas que registraram perdas entre 2019 e 2025. Na regra geral, poderão renegociar as dívidas agricultores que tiveram perdas em duas ou mais safras, redução mínima de 30% da renda bruta causada por eventos climáticos ou queda de preços agrícolas. Os produtores com perdas mais severas deverão comprovar três ou mais safras afetadas, redução de pelo menos 40% da renda bruta, especialmente em regiões atingidas por eventos climáticos, como é o caso do Rio Grande do Sul. Esse conteúdo na íntegra você pode acessar no vangfm.com.br. Direto da redação, Kelly Felipe.
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0: 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O Talk Show Fang tá de volta. Logo mais a gente curte mais música. E olha, posso te falar, vou te adiantar aqui, ó. Esse hit você escolheu como seu favorito.

gente conclui mais uma edição do Talk Show Vang aqui nas ondas da Vang FM. É incrível como o tempo passa rápido quando a gente tá se divertindo, não é? Gratidão pela sua companhia, você que mandou recado, eu adorei, tá? Valeu demais por interagir conosco aqui na 93.7. Um forte abraço a toda a equipe maravilhosa aqui da Vang FM pelo seu esforço, pela dedicação a esse programa único, né? A você de Marau, você de toda a região que tá sempre sintonizado, sempre ligadinho conosco, lembra de uma coisa, vai lá nos seguir nas redes sociais também, tá? Beijo grande da sua amiga, beijo da Josi Melegari, valeu por compartilhar comigo mais uma programação incrível aqui no Talk Show Vang, ó, foi um privilégio ter a sua companhia, que Deus te abençoe, aproveite aí o restinho do seu dia e olha, um bom descanso também, né? Porque ninguém é de ferro, amanhã tem mais, se Deus quiser, direto da Zona Único, né? A você de Marau, você de toda a região que tá sempre sintonizado, sempre ligadinho conosco, lembra de uma coisa, vai lá nos seguir nas redes sociais também, tá? Beijo grande da sua amiga, beijo da Josi Melegari, valeu por compartilhar comigo mais uma programação incrível aqui no Talk Show Vang, ó, foi um privilégio ter a sua companhia, que Deus te abençoe.

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3: 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Ouça agora as dicas do Mamãe Cheguei.
4: Oi, oi. Eu sou a Kelly Gomes e tem dica materna, tá? Se o seu filho, por exemplo, anda reclamando de dores constantes nas pernas, canelas ou mesmo joelhos, mantenha a calma e o coração tranquilo. A famosa dor do crescimento é bem comum em crianças e adolescentes, afetando os dois lados do corpo sem causar danos aos ossos ou então aos músculos. Esse desconforto pode ser aliviado facilmente com um tratamento simples e também muito carinho em casa. Experimenta então fazer aí uma massagem suave na região dolorida, utilizando óleos corporais específicos para relaxar. Cuide do bem-estar de quem você mais ama. Essa fase passa, mas o carinho dela continua pela vida toda. Beijão, tchau, tchau.
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6: Se você quer garantir uma distração maravilhosa e saudável para seu gato dentro de casa, então experimente abrir as janelas protegidas com telas de segurança. O olfato dos felinos é extremamente poderoso, eles adoram explorar os novos odores que viajam com o vento a longas distâncias. Além disso, observar a movimentação externa da rua funciona como uma verdadeira televisão para o seu filho de quatro patas. Então permita que o seu bichano passe horas do dia se divertindo e estimulando os instintos naturais dele com total segurança.
5: Esse foi o meu

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4: Tá no ar o nosso Patrulha do Consumidor. Terminou de pagar as parcelas do financiamento do seu carro ou moto, mas o banco ainda não retirou a restrição do documento? Saiba que as instituições financeiras têm o dever de comunicar a quitação ao Detran em um prazo máximo de 10 dias úteis. Deixar o veículo preso na alienação fiduciária após o pagamento final é considerado uma prática abusiva perante a lei. Se o prazo estourou e o banco não resolveu, você pode acionar a justiça e exigir uma indenização. Valorize o seu suado patrimônio. Patrulha do Consumidor fica por aqui.
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6: Nesta quarta-feira, dia 15, uma carga de lenha nativa transportada de forma irregular foi apreendida no município de Marau pelo 3º Batalhão Ambiental da Brigada Militar. A ação ocorreu durante fiscalização ambiental, quando foi abordado um caminhão que transportava aproximadamente 18 metros de lenha de espécies nativas do bioma Mata Atlântica. No decorrer da fiscalização, o responsável pela carga não apresentou o documento de origem florestal, licença obrigatória para o controle e o transporte de produtos e subprodutos florestais de origem nativa, conforme a legislação ambiental vigente. Diante da irregularidade, a carga foi apreendida e foram adotadas as medidas administrativas e legais cabíveis. Direto da redação, Diene Gazola.
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1: Essa é pra relembrar os momentos de paixão. 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
6: Oi, oi, meus queridos, tudo bem? 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Vamos conferir. 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Organize a papelada antes de sair de casa e dirija com total tranquilidade.
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12: Olá a todos que nos acompanham na Rádio Vang. Tempo seco nas próximas horas. Para quinta-feira, a previsão é de tempo ventoso, rajadas moderadas de norte para sul, na casa de 50 a 70 km por hora em Marau. Temperatura mínima de 12 graus, a máxima chegou aos 25, um dia abafado. A sexta e o sábado tem como destaque o vento forte de norte para sul, com rajadas intensas que podem produzir até mesmo risco de danos na região. A previsão é de rajadas de 60 a 80 km por hora ao longo da sexta e sábado. Esse ar, esse vento quente de norte para sul faz com que a temperatura dê um salto, as mínimas em torno de 16 a 18 graus e as máximas perto de 30 graus na região. Na sexta-feira, o potencial de chuva é muito pequeno. No sábado, algumas pancadas isoladas podem ocorrer no final da tarde e à noite. Para o domingo e a segunda-feira, a tendência é de chuva a qualquer hora, o que vai reduzir a amplitude térmica. Mas ainda assim, a previsão é de muito abafamento no domingo e na segunda-feira. Portanto, a situação é de alerta para fortes tempestades entre o domingo e a segunda-feira na região de Marau. Da Metsul Meteorologia, Estael Sias.
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2: E nesse próximo final de semana tem gaúchão de futsal. No sábado, dia 18, a MF joga em Camaquã contra o Camaquã Futsal. A MF, que na tabela de classificação, ocupa a nona posição entre 15 times. Em 4 jogos, soma 5 pontos. Já o adversário, o Camaquã, em 5 jogos, soma 9 pontos, ocupando a quinta posição. Já o Cerca joga em Bom Princípio contra o Filtradores também no sábado. O Cerca, que faz ótima campanha, ocupa a segunda posição. Em 6 jogos, soma 11 pontos, enquanto o Filtradores é o terceiro, vem logo atrás, com 10 pontos em 4 jogos.
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1: Oi pro Moreno LT, dá um ar. Essa aí não vai ter que ligar lá, nego, pra ver se libera pra lançar esse ano.

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8: Se você quer garantir uma distração maravilhosa e saudável para seu gato dentro de casa, então experimente abrir as janelas protegidas com telas de segurança. O olfato dos felinos é extremamente poderoso. Eles adoram explorar os novos odores que viajam com o vento a longas distâncias. Além disso, observar a movimentação externa da rua funciona como uma verdadeira televisão para seu filho de quatro patas. Então, permita que o seu bichano passe horas do dia se divertindo e estimulando os instintos naturais dele com total segurança.
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0: Que Deus te abençoe. Foi uma honra estar aqui com você.
1: Que é isso, que Deus abençoe você, toda a sua família. O Vitor e a Vitória.
2: Valeu, Edson. Abraço, meu filho, meu irmão.
0: Quem gostou, dá um grito.
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2: Oi, oi! Eu sou a Kelly Gomes e tem dica materna, tá? Se o seu filho, por exemplo, anda reclamando de dores constantes nas pernas, canelas ou mesmo joelhos, mantenha a calma e o coração tranquilo. A famosa dor do crescimento é bem comum em crianças e adolescentes, afetando os dois lados do corpo sem causar danos aos ossos ou então aos músculos. Esse desconforto pode ser aliviado facilmente com um tratamento simples e também muito carinho em casa. Experimenta então fazer aí uma massagem suave na região dolorida, utilizando óleos corporais específicos para relaxar. Cuide do bem-estar de quem você mais ama. Essa fase passa, mas o carinho dela continua pela vida toda. Beijão, tchau, tchau.
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3: O Conselho Municipal dos Direitos da Criança e do Adolescente, o Condica de Marau, conta com nova diretoria para o mandato 2026-2027. O advogado Anderson Weber assumiu a presidência do órgão e tem como vice-presidente Cindy Avanin, que é coordenadora pedagógica dos anos finais da Secretaria Municipal de Educação. Os novos dirigentes já integravam o conselho e afirmam que a proposta é dar continuidade ao trabalho desenvolvido nos últimos anos. Entre as prioridades da gestão está ampliar a aproximação com as crianças e adolescentes e promover espaços de escuta e orientação, especialmente sobre a segurança no ambiente digital. O Condica tem como principal função formular, deliberar, controlar e fiscalizar as políticas públicas destinadas à infância e à adolescência no âmbito municipal. O conselho também atua na construção de ações em parceria com a comunidade, acompanha a execução das políticas públicas e trabalha de forma integrada com o Conselho Tutelar, escolas e demais instituições. Direto da redação, Diene Gazola.
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2: Oi, oi, meus queridos, tudo bem? E aqui no Sinal Verde, a dica de hoje é evitar multas e transtornos. Vamos conferir. Rodar com o licenciamento veicular atrasado gera multas pesadas e pode levar à apreensão do seu automóvel na hora. Para evitar dores de cabeça com a fiscalização, mantenha o IPVA, o seguro obrigatório e as multas sempre em dia. 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Organize a papelada antes de sair de casa e dirija com total tranquilidade.
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3: Olá a todos que nos acompanham na Rádio Vang. A previsão é de uma corrente de vento norte sustentar o aquecimento e o abafamento na região de Marau. Sexta-feira de tempo aberto, ensolarado e ventoso, rajadas ao redor de 60 km por hora de norte para sul, temperatura de 17 a 26 graus. Sábado com 19 a 28 graus, dia de verão. E no domingo começa então um cenário de instabilidade. Domingo em grande parte ainda tem sol e nuvens com um tempo ventoso, rajadas de 70 km por hora. Chove de forma isolada e de curta duração. E a partir então de segunda e terça, chuva mais abrangente que pode ter volumes significativos, com alerta aí para alagamentos, vendavais, raios e até mesmo ocorrências de queda de granizo. A chuva persiste na quarta e na quinta-feira, um cenário complexo e que pode ter em alguns momentos chuva forte a torrencial. A temperatura muda a partir já da terça-feira, com alívio, com máxima de 20 graus. A quarta e a quinta com mínimas que podem cair para 11 graus, então vai oscilar muito a temperatura na medida em que o sistema, essa frente semi-estacionária, avança e às vezes retrocede mais em direção ao sul. Da Metsu Meteorologia, Stael Suas.
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8: Oi, oi. Eu sou a Kelly Gomes e tem dica materna, tá? Se o seu filho, por exemplo, anda reclamando de dores constantes nas pernas, canelas ou mesmo joelhos, mantenha a calma e o coração tranquilo. A famosa dor do crescimento é bem comum em crianças e adolescentes, afetando os dois lados do corpo sem causar danos aos ossos ou então aos músculos. Esse desconforto pode ser aliviado facilmente com um tratamento simples e também muito carinho em casa. Experimenta então fazer aí uma massagem suave na região dolorida, utilizando óleos corporais específicos para relaxar. Cuide do bem-estar de quem você mais ama. Essa fase passa, mas o carinho dela continua pela vida toda. Beijão, tchau, tchau.
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4: Olá, e o assunto agora é segurança pública. Três adolescentes foram apreendidos pela Brigada Militar na manhã desta quinta-feira por ato infracional análogo ao tráfico de drogas em uma escola localizada no centro de Marau. A ocorrência teve início após a direção da escola acionar a Brigada Militar ao suspeitar que um estudante estivesse portando um simulacro de arma de fogo. No local, os policiais localizaram o objeto e identificaram o adolescente envolvido. Durante a operação, a guarnição recebeu informações de que entorpecentes estariam escondidos em livros dentro de uma sala de aula. Nas buscas foram encontradas 24 porções de maconha fracionadas e prontas para comercialização. Também foram apreendidos um simulacro de arma de fogo, 3 aparelhos celulares, um moedor utilizado para preparo da droga e R$410 em dinheiro. Os responsáveis legais pelos adolescentes acompanharam a ocorrência juntamente com representantes do Conselho Tutelar acionado para prestar o devido acompanhamento. As senhas dos celulares apreendidos foram fornecidas pelos responsáveis. Após serem submetidos a exames de lesões, os adolescentes foram encaminhados à Delegacia de Polícia Civil, onde a ocorrência foi registrada e os procedimentos legais adotados. O material apreendido também foi apresentado a autoridades policiais. Direto da redação, Kelly Felipe.
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6: Tá no ar o nosso Patrulha do Consumidor. Terminou de pagar as parcelas do financiamento do seu carro ou moto, mas o banco ainda não retirou a restrição do documento? Saiba que as instituições financeiras têm o dever de comunicar a quitação ao Detran em um prazo máximo de 10 dias úteis. Deixar o veículo preso na alienação fiduciária após o pagamento final é considerado uma prática abusiva perante a lei. Se o prazo estourou e o banco não resolveu, você pode acionar a justiça e exigir uma indenização. Valorize o seu suado patrimônio. Patrulha do Consumidor fica por aqui.
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3: Olá, boa noite.
4: Boa noite para você que nos acompanha em todo o país.
3: Quinta-feira, 16 de julho de 2026.
4: Vamos ao destaque do dia, aos destaques do dia na Voz do Brasil.
3: O governo brasileiro repudia a decisão dos Estados Unidos em impor tarifa de 25% sobre produtos nacionais.
4: O plano estabelece medidas para empresas atingidas pela taxação. Grazielle Bezerra.
5: Ministro da Fazenda, Dario Durigan, explicou que o Plano Brasil Soberano, criado durante o primeiro tarifaço anunciado pelos Estados Unidos, será ampliado.
3: Produtores rurais e cooperativas afetados por eventos climáticos poderão renegociar dívidas.
4: É o que estabelece medida provisória publicada no Diário Oficial da União. Thaís de Araújo.
6: De acordo com a medida, produtores que registraram perdas de ao menos 30% em duas ou mais safras poderão renegociar débitos com prazo de 8 anos.
3: Controle do diabetes. SUS começa a oferecer insulina glargina, um medicamento de ação prolongada.
4: O público-alvo são pacientes de 2 a 18 anos e idosos com mais de 70 anos. Natália Koslick.
7: A insulina glargina ofertada pelo SUS permite um controle mais estável da glicemia.
3: Hoje na apresentação da Voz do Brasil, Mariana Jungmann e Luciano Seixas.
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3: O governo federal reagiu após a divulgação de nova taxação imposta pelos Estados Unidos aos produtos brasileiros.
4: A nova tarifa de 25% será cobrada a partir da próxima semana a produtos que são importados pelos Estados Unidos do Brasil, como açúcar, etanol, tabaco, madeira e calçados.
3: A medida foi tomada após investigação feita pelo escritório do representante do comércio dos Estados Unidos.
4: Para o Brasil, as justificativas para um novo tarifaço não tem embasamento.
3: A repórter Grazielle Bezerra acompanhou os desdobramentos e tem mais informações. Boa noite, Grazielle.
5: Boa noite para você também, Luciano. Boa noite para Mariana e boa noite para o ouvinte da Voz do Brasil. A primeira reação do governo brasileiro foi uma nota da Secretaria de Comunicação Social da Presidência da República. E nela o governo diz que segundo estatísticas do próprio governo norte-americano, os Estados Unidos acumularam nos últimos 15 anos mais de 424 bilhões de dólares em superávit de bens e serviços com o Brasil. E essa nota diz ainda que todas as alegações dos Estados Unidos foram refutadas pelo Brasil e que vai levar o caso à Organização Mundial do Comércio.
4: Agora, Grazi, o que que os Estados Unidos alegaram para impor essas tarifas?
5: Bom, eles fizeram uma investigação que foi iniciada em julho de 2025 pelo escritório do representante comercial dos Estados Unidos, e esse escritório acusa o Brasil de adotar práticas consideradas aí prejudiciais ao comércio norte-americano em áreas como o mercado digital, PIX, regulação de plataformas digitais, propriedade também intelectual, acesso ao mercado do etanol, combate à corrupção e desmatamento. Bom, o ministro das Relações Exteriores, Mauro Vieira, falou hoje com a imprensa e informou que desde março de 2025 o governo brasileiro manteve mais de 30 reuniões presenciais, virtuais também ou por telefone, aí nos níveis presidencial, ministerial, técnico também, com autoridades norte-americanas. E citou o exemplo, segundo ele, o PIX é uma infraestrutura política, pública, na verdade, de pagamentos, que foi criada pelo Banco Central e está disponível a todas as instituições financeiras que atuam no Brasil e que não há competição desleal.
8: Não é sério falar em competição desleal gerada pelo PIX. As acusações sobre desmatamento também são absurdas. Desde 2022, reduzimos significativamente o desmatamento na Amazônia e no Cerrado. Estes são apenas dois exemplos. Todas as alegações dos norte-americanos para justificar a aplicação de tarifas não têm lastro na realidade.
3: Grazi, as exportações brasileiras para os Estados Unidos terão que impacto?
5: Bom, vamos lá, Luciano. O ministro do Desenvolvimento, Comércio, Indústria e Serviços, Márcio Elias, disse que 2.100 produtos ficaram de fora dessa nova lista, né, de taxação, produtos aí como café, suco de laranja, carne, fertilizantes e aeronaves, mas o impacto do novo tarifaço já foi calculado pelo governo.
9: Com essa nova tarifa que foi decidida ontem, nós vamos ter cerca de 18% das nossas exportações para os Estados Unidos atingida, o que corresponde a 7,4 bilhões de dólares. Isso levando em conta o ano de 2024, antes, portanto, do início do tarifaço. Mas elas estão diversificando o mercado e nós vamos continuar nesse processo de diversificação do mercado. A participação dos Estados Unidos nas exportações brasileiras, que era de 12,1%, já caiu para 9,4%.
4: Bom, Grazielli, o governo detalhou as medidas que vão ser adotadas para socorrer esses setores afetados?
5: Já começou a falar, sim, como é que vai ser esse socorro. O ministro da Fazenda, Dario Durigan, explicou que o plano Brasil Soberano, que foi criado durante o primeiro tarifaço anunciado pelos Estados Unidos, vai ser ampliado, mas as novas medidas ainda vão ser detalhadas e dependem das conversas com os setores afetados.
10: Nós já temos prontos os mecanismos de proteção das nossas empresas e dos nossos empregos. Os setores afetados serão mais uma vez chamados ao diálogo e nós ampliaremos e reforçaremos o plano Brasil Soberano, que dá apoio a quem foi injustamente afetado pelo tarifaço dos Estados Unidos. Seguiremos abertos à diplomacia e à negociação, seja com os Estados Unidos, seja com qualquer outro país.
5: E além disso, o ministro da Fazenda disse também que o governo vai estudar se aplica a lei da reciprocidade nesse caso. Essa norma autoriza que o governo, autoriza o governo, a aplicar restrições equivalentes, e aí no caso equivalentes aos Estados Unidos. Segue com vocês, Mariana, Luciano.
3: Obrigado, Grazielle Bezerra.